Grande Matilda, na tua RFM, estás a ouvir o Oceano Pacífico, faz uma ótima viagem. Eu sou a Inês Rubento, Ana Colasso está de férias e está muito bem. Vais com Ed Sheeran, também ficas bastante bem.

0: Ciro, na Rádio das Grandes Músicas, a tua RFM. Eu sou Inês Bento e, tal como eu, o Ciro também deve estar ainda a recuperar de um fim de semana de Rock in Rio, até porque ele ainda teve mais emoções. Ele atuou no sábado à tarde no Rock in Rio Lisboa e devo confessar que assisti a parte do concerto na roda gigante e é uma experiência muito gira. Se estás com vontade também de viver a experiência do Rock in Rio Lisboa, agora só daqui a 2 aninhos é que voltamos. Os próximos artistas que vais ouvir, podes contar com Dermot Kennedy, Coldplay, Fingertips e Tyler. Fica desse lado, faz uma ótima viagem. Boa noite com a RFM.
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2: Boa noite e boa viagem com a tua RFM. Eu sou Inês Bento e fico por aqui até porque o Oceano Pacífico também termina aqui. Volto amanhã, Ana Colasso continua de férias, vai estar nas próximas duas semanas, portanto conta comigo, Inês Bento, até às duas da manhã, só com grandes músicas calmas. Tem um resto de boa noite, boa viagem e até amanhã. Beijinho.
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7: Muito bom dia, estamos juntos e a acordar devagarinho, sempre com as grandes músicas da RFM. Estás comigo, Marta Penagão. Sei que a esta hora quem te costuma fazer companhia é a Jéssica Mendes, mas ela está a aproveitar umas belas férias e provavelmente deve estar a dormir esta hora. Agora ficas com Dermot Kennedy, Refuge.

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Estás na RFM, muito bom dia e seguimos nesta onda muito romântica. Agora com Hey There Delilah, são os Play My Tees, com esta música que é para todos os que têm uma relação à distância. Se tu tens, aproveita e manda agora uma mensagem a essa pessoa especial da tua vida.

Faz uma ótima viagem, estás na RFM e estás muito bem. E eu quero deixar aqui toda a minha admiração por ti, se tu és a chamada morning person. E se não te custa nada acordares a esta hora, eu confesso que por mais que acorde neste horário,

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7: Estamos juntos a acordar muito devagarinho com as grandes músicas da RFM. Estás comigo, Marta Penagão, e agora trago-te a música que me faz sempre sentir que estou no meio do Texas com um chapéu de cowgirl e assim a andar a cavalo. Vamos sonhar um bocadinho. Ella Langley, Choosing Texas.

0: Na praia, Rosa e Sampaio Rodapé estão reunidos com os únicos habitantes de Ribeira da Boia que não estão na fila para a bomba, porque o gasóleo vai aumentar amanhã.
1: Camaradas, camarados e camaradas, o Dr. Sampaio Rodapé chamou-nos aqui porque vai assinar um compromisso conosco.
0: Um pescador insurge-se.
2: Mentira!
1: Mentira o quê?
2: Nada, era só para me insurgir.
3: Mas eu acho mesmo que é mentira, que os ricos nunca cumprem as promessas. O meu patrão disse-me que ia deixar a mulher e íamos viver para Mykonos. E continuamos aqui, encontramos-nos já escondidas na máxima do das amoreiras.
4: Mas eu não sou assim. Eu, quando assumo um compromisso, não largo. Sou como um pitbull de patilhas. E agora que sou dono da Arpão Global e da coleção de vinis dos Modern Talking, que era do Lourenço, declaro solenemente que já não vai haver mini-golf em Ribeira da Boia.
1: Obrigada, doutor!
3: Escute, venha o doutor comigo para mim, que nos quer sem fazer bacalhau e sou a melhor coxinha de Ribeira da Boia.
4: Ah, obrigado.
3: Estou a dizer.
4: Não, mas obrigado.
3: O que é que ele mostra?
4: Eu agradeço.
3: Pronto.
4: Muito obrigado, mas eu sou moderadamente heterossexual.
3: Ah, também eu.
4: Bom, eu tenho de ficar para mostrar a todos que comigo ninguém vai ficar sem a sua casa e sem o seu sofá-cama da Conforama.
2: Viva, doutor!
5: Viva!
2: Viva Conforama!
5: Viva!
2: Viva o presunto fininho!
5: Viva!
1: Doutor Sampaio, olha, não é que eu duvido, sim, mas duvido. Duvido, como é que nós temos a certeza que não vai mudar de ideias? Como quando disse que ia para a Pepa Fátima e apanhou um táxi em Alverca.
4: Não se preocupe, Rosa. Para a minha promessa ter valor legal, vou fazer a minha assinatura com xixi na areia molhada desta praia. Virem-se.
0: Todos se viram, menos o pescador 2. Sampaio abre a barguilha e assina com um fluxo impressionante para a idade.
4: Já está. Podem virar-se.
0: Os pescadores viram-se e entram em euforia ao ver na areia a assinatura de Sampaio.
2: Corria!
5: A
2: aldeia é nossa!
5: E o Limeça também!
2: E a Marcha Romana!
1: E a praia, doutor? A praia vai continuar dividida por uma corda para separar os que usam panamás de boss dos que usam bonés do mini preço?
4: Não, Rosa. A praia é de todos, como o ar e as gastroenterites.
2: A praia!

0: Comercial.
1: Já sabes que podes ouvir o episódio completo de Cataplana de Paixão nas plataformas habituais onde costumas ouvir os teus podcasts e que hoje, pelas 8 da manhã, tens um episódio fresquinho só para ti. Agora ficas com Margarida

0: Bom dia com a RFM, estás comigo Marta Penagão e eu vou-te contar como é que podes ganhar muito dinheiro. 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

0: Ninguém pode comigo de ontem. Ficas aqui com um bocadinho do que se passou por lá.
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0: Lindo.

0: rolar com a mãe.
1: Bravo! Linda,
0: bonito.
1: Linda.
0: Esta é sobre o comportamento em casa. Tira os dedos da tomada que ficas sem uma mão. Não te leva ao hospital que eu já estou em roupão. Põe o teu prato na máquina que não sou tua criada. E se me respondes mal, vais corrido à chapada. Lava os dentes, toma banho, deixa de ser um porquinho. Vou gostar de ti à mesma, mas se calhar menos um bocadinho.
1: Boa!
0: Por fim, só uma música para ajudar as crianças a lidarem com a perda dos avós, que só vai acontecer aqui há muitos,
1: claro,
0: muitos,
1: claro,
0: muitos anos.
1: Mil anos, mil.
0: Muitos. Sabes que a avó não está no lar. Nem sequer foi de férias.
1: Férias.
0: Também não está no hospital.
1: Au.
0: A avó não vai voltar, deu-lhe uma coisa e ficou-se...
1: Sim.
2: Este serviço público hoje, obrigado.
0: Querem mais, vou pensar em mais.
2: Queremos muito mais.
3: A Pipoca volta já hoje pelas 8h40 da manhã para mais um episódio de Ninguém Pode Comigo. Vale a pena ficares desse lado.
4: No.

0: Uma ótima viagem com a RFM. Vamos lá ver como é que está o tempo para hoje. O tempo vai continuar muito quente, com o céu pouco nublado ou limpo nos Açores. O céu muito nublado com abertas vai se tornar temporariamente pouco nublado durante a tarde. E na Madeira, o céu também pouco nublado ou limpo vai apresentar períodos de mais nubulosidade no Porto Santo até meio da manhã. Muita atenção ao dia de hoje, vai estar mesmo muito, muito quente, com as temperaturas máximas a chegar até aos 40 graus. Por isso, não te esqueças de beber muita água, estar à sombra e usar protetor solar. Sempre aquelas dicas do costume, mas que não custa nada relembrar. Já a seguir chega Matt Smith à RFM com Stargazing.
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0: Estás na GFM, bom dia.
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4: 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Viram? Pois.
0: Não.
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4: Lá, lá, lá, lá, lá, lá, lá, lá, cá estamos nós outra vez.
3: Lá, lá, lá, lá, lá, lá, lá, tudo calmo no trânsito também.
4: É verdade, vamos ao trânsito.
3: 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Ainda tudo bastante calmo no trânsito a esta hora. Lentidão apenas em Lisboa, no IC19 entre Queluz e Amadora. E na A2, com fila perto da primeira ponte do Feijó no Porto. Tudo a andar sem problemas. Vamos às temperaturas para hoje. E isto
4: muito calor,
3: vai,
4: não é?
3: Começar a aumentar à séria, porque... Ponta Delgada, que é a temperatura mais baixa de hoje, está nos 24, Aveiro 25, tal como mais ninguém, Coimbra e Lisboa com 34, Vila Real e Viseu com 35, Braga, Santarém e Setúbal com 36, Beja, Porto Alegre com 39, Castelo Branco com 40 e Évora com 41.
4: Upa, upa, mantenham-se na sombra.
3: Coitadinho.
4: Olha, não nos apresentámos.
3: Não nos apresentámos, não.
4: Pois, eu sou o Pedro Fernandes.
3: E eu sou o Luís Pinheiro.
4: Mariana Alvim?
3: Não está.
4: Não está. Já falamos disso daqui a pouco, não é?
3: Pois é.
4: Quem não aparece, olha.
3: Sexta-feira?
4: As notícias já a seguir.
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14: Olá, bom dia, eu sou a Beatriz Lopes. Portugal entra hoje no pico da vaga de calor. Todo o continente está sob aviso. Portugal enfrenta hoje um dos dias mais quentes do ano. Todo o continente está sob aviso do IPMA. Os distritos de Évora, Beja, Porto Alegre e Castelo Branco estão sob aviso laranja. Os restantes a amarelo. As temperaturas podem chegar aos 43 graus em Évora e aos 40 em Lisboa. Sexta-feira deverá ser o dia mais quente. E com grande parte do território em risco muito elevado ou máximo de incêndio, é reforçado a partir de hoje o dispositivo de combate aos fogos rurais. A partir de agora, estarão disponíveis mais de 15 mil operacionais, 81 meios aéreos e mais de 3.400 viaturas, um reforço que acontece numa altura em que o número de incêndios e a área ardida já duplicaram face ao mesmo período do ano passado. A PSP e a GNR vão receber até ao final do ano 5.200 câmaras corporais e 1.500 tasers. O calendário é do Ministério da Administração Interna, que prevê um investimento de mais de 12 milhões de euros. Ouvido pela RFM, o presidente da Associação Sindical dos Profissionais da Polícia aplaude a chegada dos equipamentos. Ainda assim, Paulo Santos lamenta o atraso e considera o número insuficiente.
20: Já devia ser uma realidade nos últimos anos e, por outro lado, as quantidades que são referidas também não vão apetrechar todos os elementos que necessitam. Para nós devem ser todos aqueles que têm interações com o público. É manifestamente pouco.
14: A reação da Associação Sindical dos Profissionais da Polícia. Na Venezuela, uma semana depois dos sismos, o presidente da Assembleia Nacional pede que ninguém perca a esperança. Jorge Rodrigues garante que as equipas vão continuar à procura de sobreviventes, apesar de admitir que o número de vítimas mortais possa chegar às 10 mil. Atualmente, o balanço ultrapassa os 1.900 mortos, entre eles 68 portugueses ou lusodescendentes. Compras online mais caras. A partir de hoje, as pequenas encomendas vindas de fora da União Europeia passam a pagar uma taxa de 3 euros. A medida aplica-se a compras em plataformas como a Shein ou a Temu. Bruxelas justifica a decisão com a necessidade de reforçar o controle das importações e proteger o comércio europeu.
4: Muito obrigado, Beatriz. Atualizamos as notícias às 7h30. 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Olha, por falar em cuidar, alguém não se cuidou, não é?
3: Não se cuidou.
4: Alguém não se cuidou e hoje não está aqui. Mariana Alvim, as melhoras. Já falamos disso, porque eu e o Luís temos umas ideias.
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0: Lady Gaga e Runaway. Olha quem é a nossa Lady Gaga. Foi Mariana Alvim.
1: Pois é.
0: Runaway, Runaway, onde é que ela está? Olha, só no jingle. Pois é, a Mariana Alvim hoje não está connosco porque ela ontem diz que, nós acreditamos, claro, foi a um sushi e aquilo correu mal. E hoje, olha, está... Não sabemos bem como é que está, mas imaginamos, imaginamos.
1: Sim, sim, até podemos, se calhar, não é cometer inconfidência nenhuma.
0: O quê?
1: É ler a mensagem de Mariana.
0: Mas foi, isto, foi isto que eu disse, não é?
1: Escreveu do WhatsApp. Maltinha, não sei se é o sushi de...
0: Não sei.
1: De...
0: Pois.
1: Que jantei ontem ao vírus do meu filho, mas isto não está fácil para estes lados, vou ficar por aqui, sorry. Entretanto, eu e Pedro Fernandes, quinta-feira temos jogo de Portugal.
0: E não, é provável... quinta-feira, não é, nem vamos falar do jogo, o jogo sim. É só uma coincidência.
1: É uma coincidência,
0: mas
1: claro.
0: Podíamos ir a esse sushi na quinta-feira à
1: sim,
0: noite.
1: Sim, sim, dava-nos jeito, dava... encomendar.
0: Só gostávamos que a Mariana Alvim dissesse então que sushi é que foi, porque sexta-feira depois se calhar também vamos... Pá, não estar muito bem para vir trabalhar, não é?
1: É verdade, pá. E eu até tinha aqui marcado na agenda, é engraçado isto, pá, as coincidências da vida. Tinha marcado na agenda a dizer meia-noite, indigestão.
0: Ah,
1: é verdade.
0: Para não te esquecer,
1: para
0: não,
1: não me esquecer. Facto,
0: mas não metas meia-noite, mete duas da manhã, que o jogo já acabou.
1: Duas e tal, duas pá, e tal. Vou meter para as três, caso haja penaltis.
0: Sim, sim, sim.
1: Vamos.
0: Não dá para mandar mensagens automáticas, programar, porque assim eu mandava para o nosso grupo.
1: Já às quatro e meia.
0: Lá para aí às cinco, é a hora que eu acordo, malta, não me estou a sentir bem.
1: Boa. Olha, ficava logo.
0: Programar, não é?
1: Eu comia. Aliás, comia e até comia tão mal que depois também ficava em casa, percebes? E depois tinha a Mariana de...
0: Coitada da Mariana, estamos aqui a fazer pouco dela e ela, coitadinha, está mesmo...
1: Pois sim. É? Mas nós também acho que vamos estar muito mal, ó Pedro. Está-me aqui a parecer... Sabe que eu nestas coisas eu adivinho sempre.
0: Sim, sim, tu tens aquele dedinho que adivinha, não é?
1: Acho que sexta-feira...
0: Eu já agora queria perguntar aos portugueses. Se, para além deste sushi marado onde a Mariana Alvim foi, que a fez faltar ao trabalho, se conhecem outros estabelecimentos onde nós possamos ir, que também tenham este, este efeito de não conseguirmos vir trabalhar no dia seguinte.
1: Sim,
0: não é?
1: Pá, agradecíamos que nos dessem algumas...
0: Que é para não irmos, claro, para não irmos.
1: Claro.
0: Mas se por acaso entrarmos na quinta-feira à noite...
1: É para sem querer.
0: Sem querer.
1: Podemos estar a passar por lá, se isto foi pensar, olha...
0: Olha, calhou. Ainda tinha possibilidade para ver a bola lá. Estávamos a ver a bola, descansados.
1: É pá, e a comer.
0: E a comer.
1: A comer. Aqueles coisinhas.
0: Claro, e acontece.
1: A picar coisinhas.
0: Pronto. E por acaso já nem me estou a sentir um bocado bem.
1: Nem eu. Acho que já estou...

0: Bárbara Tinoco e 10 minutos, só grandes músicas da tua RFM. Por falar em 10 minutos, passam 10 minutos das 7. 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Já a seguir, vamos ficar de cuecas, não é, Luís Pinheiro?
1: Vamos ficar de cuecas.
0: Vamos ficar de cuecas. Ficar de cuecas. Já não está cá a Marina Alvim.
1: Já podemos.
0: E vem aí uma encomenda e é assim que nós recebemos as encomendas.
1: Exato.
0: Claro, é já assim. A seguir no Café da Manhã.
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0: Callum Scott e Dancing on My Own. Bom dia, estás com a RFM. Pedro Fernandes, Luís Pinheiro e Mariana Alvim. Não está. Enfim, as melhoras para a Mariana Alvim. Por isso é que nós podemos colocar-nos de cuecas, não é?
1: Exatamente.
0: Por isso hoje... e porque vamos receber uma encomenda.
1: Exatamente.
0: Que hoje é o que Luís faz.
1: Hoje vamos estar de boxers aqui durante todo o programa.
0: Tu de boxers, eu de slips.
1: Exatamente.
0: Cada um com a sua.
1: Portanto, não vai haver stories, a não ser que peçam bastante.
0: Claro.
1: No Instagram da RFM Portugal nós colocamos. Mas entretanto, eu queria pedir, de facto, as minhas desculpas
0: a todos os entregadores, não é?
1: A todos os entregadores, porque nenhum deles é obrigado a ver os meus mamilos ou a ver os meus pelos das pernas.
0: Não precisa ser tão específico também.
1: E vê. E vê porquê? Porque eu normalmente é assim que eu abro a porta.
0: Tu como estás é como vais à porta?
1: Quando recebo uma encomenda. Eu estou de boxers. Eu vou-te explicar uma coisa. Este problema vem de... Eu normalmente quando encomendo comida é quando estou com alguma ressaca.
0: Uhum.
1: O que é que acontece? Eu saio da cama e já estou... Aliás, na cama já estou a encomendar para depois chegar à sala e estar quase a chegar à encomenda. Epá, e quando a encomenda chega, eu vou como estou...
0: Não pôs uma camisolinha, um roupão?
1: Nada.
0: Aquele roupão com a inicial bordada, por exemplo?
1: Nada.
0: Não.
1: Eu vou de boxers. Vou de boxers à porta e recebo a encomenda assim.
0: E as reações?
1: As reações têm sido boas devido ao meu fantástico físico hoje.
0: Claro, como é.
1: Mas.
0: Até dou os parabéns, não é? Sim, olha, vou-lhe dar 5 estrelas. Ah, espera, afinal você é que tem que mudar. Até me esqueço que é o contrário.
1: Dou-lhe de borla até a encomenda, claro. Se quiser. Mas de facto, epá, depois já às vezes penso nisso, só que esqueço-me de pôr uma t-shirt, que eu acho que é mesmo é falta de respeito aquilo que eu faço. Atenção, eu não estou a dizer que é bom. Eu só estou a dizer é que, epá, esqueço-me e não consigo lembrar-me de, epá, olha, vou pôr uma t-shirt.
0: Não consegues lembrar que vais estar com um estranho, não é?
1: Exatamente. Epá. E é muito estranho quando um estranho abre a porta a outro estranho de boxers.
0: Claro.
1: É muito, muito estranho. Eu gostava de saber se algum dos nossos ouvintes abre a porta.
0: Ou se compõe um bocadinho melhor antes de ir à porta, não é?
1: Ou se compõe pior.
0: Pior?
1: Epá, eu não sei se é possível.
0: Ah, eu já vi isso em filmes.
1: Pois, mas pode ser possível também, claro. Aqui em Portugal, não é? E se eventualmente se compõem pior para receber encomendas, então, por favor, temos o nosso WhatsApp para vocês.
0: Porque imagina, de repente tu mandas vir comida, não é? Mandas vir para dois.
1: Estás a perceber.
0: Abres a porta, olha, por acaso eu mandei vir para dois, quero entrar para almoçar.
1: E de repente,
0: olha, está ali uma bonita história de amor.
1: Não é? Será que já não há histórias de amor a começar assim?
0: Se calhar há.
1: Eu já havia histórias a começar por menos.
0: Havia com o carteiro, não era? Agora são os novos carteiros, são os entregadores de encomendas.
1: Exatamente.
0: E isto de comida.
1: Olha, conta-nos, 962-007-888.

0: Billie Eilish e Everything I Want, das grandes músicas da tua RFM. Boa quarta-feira, a semana já vai a meio. Como é que está o trânsito hoje, Luís?
1: 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Já há abrandamentos na VCI no Porto, entre o mercado e a A13 e do final da A1 ao Nó de Francos, mas ainda sem grande demora. Em Lisboa, trânsito lento no IC19, desde Terceira, na A5 no estádio, e no final da A1 em Sacavém, na A2, fila perto da segunda ponte do Feijó. Vamos ao tempo para hoje.
0: Então, vamos.
1: Vamos?
0: Vamos, vamos.
1: Ah, estava a ver. Leiria, Viana do Castelo com 30 graus de máxima, Porto 32, Bragança, Faro e Guarda com 33, Coimbra e Lisboa com 34, Braga, Santarém e Setúbal com 36, Castelo Branco com 40 e vejam bem, Évora...
0: 42, não me digas.
1: 41 graus de máxima.
0: Ah, quase.
1: 40, e eu acho que isto ainda vai subir esta semana, portanto, epá, por favor, protejam-se, está bem?
0: Obrigado, Luís. Obrigado pelos conselhos sábios. Agora vamos às notícias na RFM.
2: Olá, bom dia. Eu sou a Beatriz Lopes. Calor extremo deixa o país em alerta. Portugal enfrenta a partir de hoje uma onda de calor com temperaturas que podem ultrapassar os 40 graus. Castelo Branco, Porto Alegre, Évora e Beja estão sob aviso laranja. Os hospitais já ativaram os planos de contingência e o Ministério da Saúde apresenta esta manhã as medidas previstas para os próximos dias. A PSP e a GNR vão receber até ao final do ano 5.200 bodycams e 1.500 tasers. É o calendário previsto pelo Ministério da Administração Interna. A concretizar-se, as câmaras corporais chegam às forças de segurança 5 anos depois da aprovação no Parlamento. Os portugueses são os segundos mais pessimistas da União Europeia quanto à evolução da qualidade de vida nos próximos 5 anos. Ainda assim, são os que mais veem a União Europeia como um espaço de estabilidade. São conclusões do Eurobarómetro divulgado hoje. A seleção portuguesa viaja hoje para Toronto, no Canadá, onde realiza o último treino antes do jogo com a Croácia. Ontem, França, México e Noruega garantiram apuramento para os oitavos de final.
0: Obrigado, Beatriz. Aguardamos ansiosamente por essa noite, por essa madrugada, não é?
1: É verdade.
0: Vamos ver.
1: Olha agora. Sushi estragado. É tão bom.
0: Agora que

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0: Bom dia, estás com a RFM e vamos jogar ao Que Barulho É Este?
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0: Já está aqui uma quantia simpática no Que Barulho É Este, 7.280 euros. E ao telefone está o também simpático Paulo Fernandes, ou não fosse ele um Fernandes, não é?
2: É verdade.
3: Exatamente. E tenho um filho chamado Pedro Fernandes.
0: É minha homenagem, claro.
3: E com certeza.
0: Okay. Quantos anos é que tem o teu filho?
3: Está com 22.
0: 22. Oh, já era nascido há alguns, portanto até podia ser. E estes Fernandes são de Coimbra, não é?
3: É sim, eu estou a morar em Coimbra, mas eu sou de Viana do Castelo. Estou em Coimbra há 7 anos.
0: Olha, Viana do Castelo, linda cidade. Tivemos lá há pouco tempo nos cafés de Portugal e adorámos Viana do Castelo.
3: No grande Zé Natário.
0: Exatamente.
2: Grandes bolas de Berlim, saudades.
0: Ora, Paulo, então vamos a isto? Ah, estás confiante?
3: Muito, vamos embora.
0: É isso que eu gosto de ouvir. Vamos embora, Paulo. Então, para 7.280 euros, que barulho é este? Tu sabes, Paulo?
3: É bem, eu creio que possa ser tirar um comprimido daqueles invólucros, não é?
0: Do blister.
3: Tem as cartelas e a gente tirar o comprimido.
0: Sim, certo. Senhor. Tirar, o que é que estás a tomar alguma coisa agora?
3: Não, não estou nada. Eu recordo-me do primeiro dia do barulho que o Pedro falou que é uma coisa que todo mundo faz, que aí no escritório, no onde vocês estão, fazem, mas não deveria. Pronto, não é uma coisa muito aconselhável. E eu não sei, fiquei com a ideia dessa hipótese.
0: Mas isso por acaso não sei se foi para este barulho ou se foi para outro. Já não me lembro.
3: Não, acho que foi para este. Foi para este.
0: Capaz de ter sido também. Mas sim, eu agora vezes... percebo o enquadramento. Não, eu percebo o enquadramento do Paulo. Mas Paulo, olha, se calhar devias tomar um calmantezinho agora porque está errado. Não, os compromissos aqui nós podemos tomar à vontade. Sim. Aqui ninguém nos proíbe tomar a medicação. Não é por... Aliás, se nós não tivéssemos medicados, não sei como é que se fazia este programa.
2: Acho que não é por aí, Paulo, não é por aí. É um bocadinho mais à esquerda.
3: Pronto,
2: o caminho a correr.
0: Faz parte.
2: Ganda Paulo,
3: consegui a chamada, foi ótimo, porque fazia tempo que eu também tentava e nunca sequer chamava, dava o toque. Aí hoje, graças a Deus, deu certo e pronto.
0: Pronto, é isso. Assim já sabes que é possível, não é?
3: É, exatamente. Continuar a tentar.
0: Grande abraço, Paulo. Até breve.
3: Um abraço.
0: Até logo.
3: Tudo bom para você.
0: Tchau.
2: Até logo.
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0: the Stars, Kendrick Lamar e SZA. Só grandes músicas na tua RFM. Faltam agora 8 minutos para as 8. Não te atrases. Voltamos ao Mundial, não é, Luís Pinheiro?
1: Voltamos aqui ao Mundial porque há aqui algumas curiosidades de outros países e Portugal, pá, continua a ver passar navios.
0: Estamos na cauda outra vez?
1: Pá, completamente. É, então, pá, eu vou-te explicar, Pedro. O Equador, este ano, neste Mundial, venceu a Alemanha, o que lhes deu a qualificação para os 16avos de final.
0: Mas foram eliminados ontem, não é?
1: Foram eliminados ontem. Pelo Mas o que é que aconteceu? O Equador, quando ganhou a Alemanha, no dia a seguir, feriado nacional.
0: Certo.
1: O Paraguai eliminou agora a Alemanha, no dia a seguir o que aconteceu?
0: Feriado.
1: Portugal venceu o Euro 2016, o Éder gritou, hoje é feriado, pi... O que aconteceu?
0: Zero.
1: Ficámos na mesma, não é? Agora, será que é preciso Portugal jogar contra a Alemanha vencer a Alemanha numa eliminatória do Campeonato do Mundo ou no Campeonato da Europa para nós ficarmos com mais um feriado nacional?
0: Eu acho que o critério é vencer a Alemanha.
1: Tem que ser especificamente a Alemanha.
0: Pelos vistos, é o que está acontecendo nos outros países.
1: Pois,
0: não é?
1: Epá, eu não sei se a Alemanha tem aqui alguma coisa sagrada que dá feriado a toda a gente, mas de facto...
0: Mas temos possibilidades de apanhar a Alemanha ainda, já não?
1: Já não.
0: Ah, pois foi eliminada.
1: A Alemanha já
0: também
1: foi eliminada.
0: Claro, então não, olha, esquece os feriados.
1: Portanto, agora só vamos ter um feriado nacional futebolístico. Nós ganhamos o Mundial, não há feriado nenhum. Portanto, só em 2028, quando jogarmos o Euro, e se eventualmente jogarmos contra a Alemanha e vencermos, aí somos capazes de conseguir um feriadozinho.
0: Então isso for um amigável. Combinávamos um amigável com a Alemanha, já com isto tudo previsto, não é?
1: Não, olha,
0: pagávamos aos jogadores da Alemanha para perderem. Já que eu estou com o feriado.
1: Eu não sei se tu te lembras, nós nas meias finais, fomos às meias finais da Liga das Nações, jogámos contra a Alemanha, eliminámos a Alemanha. Onde é que está o feriado?
0: Ah, mas Liga das Nações é tipo taça da Liga.
1: É pá, mas não conta. Uma competição eliminada.
0: É quase amigável. Estás a ver?
1: Pois eu percebo.
0: É quase amigável.
1: Pá, mas de facto, as outras seleções continuam a engrandecer o seu país, não é?
0: Sim, e a engrandecer o calendário no que toca a feriados.
1: E nós?
0: Zero.
1: Zero. Pronto. Continuamos iguais, não é mesmo?
0: Fica aqui a nota.
1: Isto
0: não
1: é uma vergonha.
0: Uma vergonha.
1: Uma vergonha.
0: Nós estamos sempre na cauda da Europa. É o que eu digo sempre. Neste caso, na cauda do mundo.
1: Cauda do
0: Paraguai
1: mundo.
0: Paraguai nem sequer é na Europa,
1: não é? Isto é ridículo.
0: Fica aqui o apelo.

0: 10:30, Carolina de Deus, Ricardo Liz Almeida. Já a seguir as notícias na RFM, são quase 8 da manhã, não te atrases.
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2: 8 da manhã desta quarta-feira, primeiro dia de julho, vamos ao trânsito, Luís Pinheiro.
3: 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Há uma avaria na A1 antes de Sacavém, sentido norte-sul, corte de via direita e fila quase em Santiria. Demora ainda no IC19 desde Terceira, na A5 em Porto Salvo e na A2 desde a segunda ponte do Feijó. No Porto, acidente na A4, antes de irmos indo, sentido Amarante-Porto, fila em Valongo, na VCI, trânsito lento de Bom Joia A3 e entre o final da A1 ao Nó de Francos. O tempo para hoje está muito, muito calor. Évora com 41 graus, Castelo Branco com 40, Beja, Porto Alegre com 39, Bragança, Faro e Guarda com 33, Lisboa 34, tal como Coimbra, e Porto com 32 graus de tempo máximo.
2: Muito obrigado, Luís Pinheiro. Olha, e um grande abraço para as gentes de Catarinões, a terra que trouxe a nossa jornalista Beatriz Lopes ao mundo, não é?
4: É verdade. Estou descontente.
3: Viva Catarinões, pá.
2: E viva a Beatriz Lopes, já a seguir nas notícias.
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8: Olá, bom dia, eu sou a Beatriz Lopes. Municípios reforçam medidas por causa do calor. Perante a onda de calor que o país enfrenta, a Associação Nacional de Municípios vai enviar aos autarcas um conjunto de recomendações elaboradas com a Direção-Geral da Saúde. Entre as medidas estão o alargamento do horário de espaços climatizados e restrições em zonas florestais, como adianta Pedro Pimpão.
9: Disponibilizarmos espaços climatizados, auditórios, precisamente com ar-condicionado, etc., para serem pontos de apoio, de refúgio da população. Uma das medidas que também vamos agora implementar nestes dias é proibir no Parque de Merendas onde o acesso a esses segregadores para evitar que no espaço florestal possa haver incêndios.
8: O presidente da Associação Nacional de Municípios que alerta para a necessidade de todos os municípios terem planos de ação climática. Portugal enfrenta então a partir de hoje o pico da onda de calor, com temperaturas que podem ultrapassar os 40 graus. Castelo Branco, Porto Alegre, Évora e Beja estão sob aviso laranja. Os hospitais já ativaram os planos de contingência e o Ministério da Saúde apresenta esta manhã as medidas previstas. Com grande parte do país em risco muito elevado ao máximo de incêndio, é também reforçado a partir de hoje o dispositivo de combate aos fogos rurais. A PSP e a GNR vão receber até ao final do ano 5.200 bodycams e 1.500 tasers. É a previsão do Ministério da Administração Interna. A Associação Sindical dos Profissionais da Polícia considera a medida positiva, mas diz que chega tarde e que o número de equipamentos é insuficiente. Falhou a nova ronda de negociações entre os Estados Unidos e o Irão prevista no Qatar. A informação é avançada por um porta-voz do Ministério dos Negócios Estrangeiros do Qatar. Apesar da chegada ao país do enviado norte-americano Steve Witkoff e da delegação iraniana, não haverá encontro direto entre as duas partes. Estão previstas apenas reuniões técnicas. Mundial, a seleção portuguesa viaja hoje para Toronto, no Canadá, onde realiza o último treino antes do jogo de amanhã com a Croácia. Hoje entrou em campo Inglaterra, frente à República Democrática do Congo, e Bélgica, diante do Senegal. Ontem, França, México e Noruega garantiram o apuramento para os oitavos de final.
2: E a França está muito forte. Eu vi o jogo da França, está muito forte. Não sei não.
3: É, vão ser vencedores.
2: Vamos ver, vamos ver. Olha, já a seguir, também um projeto vencedor, Cataplana de Paixão, na tua RFM, é a tua radionovela, em que um dia destes vamos ter a participação especial da Pipoca Mais Doce. Fica atento.

0: All Too Well, Taylor Swift, que está quase a casar.
1: É verdade, com o... como é que ele se chama?
0: É pá, não me lembro do nome dele, um jogador de futebol americano, não é?
1: Kylie, não é Kylie?
0: Não,
1: é que é?
0: Também não interessa, mas não fomos convidados, não é? Essa é que é essa.
1: É, mas agora isto não me sai da cabeça, Pedro. Não sei se vou conseguir. Espera aí, não podemos.
0: Temos que ir.
1: Espera aí, Pedro.
0: Temos que ir porque está na hora de Cataplana de Paixão e o país está à espera para saber o que vai acontecer em Ribeira da Boia. Vamos a isto.
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0: Final de tarde em Ribeira da Boia. Toda a aldeia se reuniu na praia para dizer adeus a Carla Filipa. Rosa Ranhoca, Tó, Nuno, Benedita, Orlando, Vonanda e os pescadores, que pensam que isto é uma despedida normal, do género de quem vai para a Suíça apanhar morangos.
1: Para onde é que ela vai, Rosa? É verdade que vai ser prostituta em Lausanne?
2: Mas quais de Lausanne, pá? Quais de Lausanne? A moça vai ser juíza no Tribunal de Família da França.
1: Ah.
0: Enquanto isto, Carla Filipa está sentada na sua cadeira de rodas, empurrada por Joca, com ar sério e uma gravata da ovelha Choné.
3: Posso tirar a gravata, Bonanda? É que está-me a cortar a circulação e eu, quando o sangue não me chega à cabeça, só vejo frascos de Nutella.
4: Não tira gravata nenhuma.
5: Ah, oh, mãe, o rapaz está a ficar azul, mãe.
4: Então, até fica mais bonito. Parece um estrufo.
0: Os olhos de Carla Filipa procuram Gui, mas só encontram pescadores com dentes mais desalinhados que as planadas em Albufeira.
6: Ai, o Gui não veio, Benedita.
7: Desculpa, Carla Filipa. Já lhe tentei ligar várias vezes, mas ele a mim nunca me atende porque pensa que sou eu.
0: Orlando, com mais paés de verniz, aproxima-se.
8: É Carla Filipa, pronto. Em nome de Ribeira da Boia, quero-te agradecer pela tua alegria, pelo teu cheiro a sushi marado e, acima de tudo, por ter sido igual a ti própria.
9: Ela sempre foi igual aqui dentro ao que é lá fora.
6: Oh, obrigada, Nuno. E obrigada pelo t-shirt a dizer Caixilhos é vida.
9: E é mesmo, Carla Filipa. Caixilhos é vida. E vidro duplo é gratidão.
0: Então aproxima-se de Carla Filipa a cambalear.
1: Lembras quando eu te disse que no dia que partisses eu não ia beber, Carla Filipa? Desculpa, não sabia que ia jogar a seleção.
6: Não se preocupe, Sr. Tó. Eu gosto de ser bêbado ou sóbrio. A única coisa chata é quando bebe, fica com mania dos apalpões. Larga a miúda, homem.
1: Já larguei, pá. Então, isto aqui ainda é costas.
6: Pois é, pois é.
4: Oh, filha, tu vais-me fazer tanta falta para me tirares os pontos negros das costas, filha. Tu não podes mesmo ficar, pensa lá.
6: Ai, não, vou nada. Mas eu levo-vos a todos aqui, no coração e nesta pen de 128 gigas.
0: Carla Filipa faz sinal a Joca para empurrar a cadeira pela areia até à beira d'água, evitando duas gaivotas mortas. Os pescadores observam ao longe.
1: Olá, tu achas que ela vai meter os pés na água para se despedir? Tipo aquele filme?
2: Qual filme é?
1: Pá, não me lembro, mas tinha água e pés.
2: Epá, então se tem pés é Tarantino, é? Se tem pés é Tarantino.
0: Carla Filipa olha para o mar. Olha para a aldeia. A aldeia olha para ela. O mar olha para a aldeia. Até que Carla Filipa se levanta e a cauda aparece, deixando os pescadores boquiabertos.
5: Pronto, agora já sabem. Era este o segredo.
0: Carla Filipa vira-se uma última vez para a aldeia, com a cauda a brilhar do sol e de um creme hidratante com retinol.
6: Guardem esse segredo, pescadores! Nunca contem a ninguém que as sereias boazonas existem!
0: Os pescadores ainda em choque acenam que sim e Carla Filipa mergulha.
1: Valha-me Deus, hein? Havia mesmo uma sereia em Ribeira da Boia.
2: Então, mas tu não sabias, homem?
1: Eu não, eu pensei que era uma metáfora.
0: Mais tarde, Carla Filipa encontra-se a sós com Gui noutra praia. Gui vem com 3 horas de atraso.
6: Oh, Gui! Então porquê que te atrasaste? Ficaste outra vez a ver os best-ofs do Paulo Portas no YouTube?
1: Não, gorda. Você falou em beira-mar, eu fui para Aveiro, a pensar que era para nos encontrarmos no clube.
6: Oh, meu Deus, tontinho! Como é que alguém consegue ser tão bom no sexo oral e depois tão burro ao mesmo tempo? Ai, eu adoro.
1: Eu também adoro, vá. Cacá, mas eu não estou a sentir. Não sei o que é que se passa. Estou com uma sensação super estranha, como quando deixaram de fabricar o Bugatti Veyron.
6: Sabes, isso deve ser a saudade.
1: Acha?
6: Apetece-te boiar de barriga para cima num lago, como fazem nos filmes portugueses.
1: Imenso.
6: Então é saudade. A avó Nanda também ficou assim quando deixaram de dar o sorteio do Totoloto na RTP.
1: Fogo, mas isto é super intenso. Não estou a acreditar. Isto parece, não sei, parece aquele vazio como quando acabei a caderneta de cromos do Mundial, juro. Aqui eu não estou habituado a cenas desconfortáveis porque... Because... Rico,
7: não? Ah, sim.
1: Mas, Carla Filipa, a menina tem mesmo de se ir embora.
6: Oh, Gui. Ter não tenho, mas vou na mesma.
1: Já. Yeah. Yeah, eu percebo. É uma personagem de um conteúdo de entretenimento que devia emocionar o público e uma despedida é sempre super emocionante. É ridículo, mas é justo. Percebo. É uma personagem de um conteúdo de entretenimento que devia emocionar o público e uma despedida é sempre super emocionante. É ridículo, mas é justo.
6: É. Olha, mas pode ser que um dia eu regresse, Gui. Tal como a Alexandra Lencastre voltou para a TV. Né? Mas com a mesma cara. Vá. Agora beija-me, Gui.
0: E como temos crianças a ouvir, Carla, Filipe e Gui só se beijaram. Mais nada. Beijaram-se por trás, de lado, por cima e até se filmaram a beijar para o Gui ter uma recordação.
1: Yeah.
0: Uma hora de beijo depois, Carla Filipa bebe um batido proteico e prepara-se finalmente para partir.
1: Puto, não estou a acreditar. Como é que a produção sabia que se ia embora e nem fez um vídeo com imagens dos seus melhores momentos e uma música para chorar? Eu não entendo, é ridículo, juro.
6: Eu não preciso de vídeos, Gui. A única coisa que eu peço é que olhem pela avó Nanda. Ajudem-na a controlar a diabetes e a enrolar as ganzas que ela já não vê bem, está bem?
1: Não se preocupe, Carla Filipa. Eu fui escuteiro. Hashtag Bad and Paul. Hashtag não bate os velhinhos.
6: Vá, eu tenho de ir, Gui. Umas minhas amigas organizaram um jantar de boas-vindas e eu prometi levar baba de cação para a sobremesa.
1: Ok, mas gorda, jura que não me vai trair com um robalo todo bombadão com as galras cheias de creatina?
6: Juro.
1: Jura?
6: Se eu não beber, é tranquilo.
1: Ok.
6: Adeus, Gui.
1: Adeus.
6: E toma conta da Ribeira da Boia.
1: Sim.
6: Não deixes que organizem aqui feiras medievais,
1: não, hein? Como que seria? Juro. Não.
6: Adeus, Gui. Adeus, Ribeira da Boia. Vou deixar duas estrelas no Google Maps e só não dou três por causa do estacionamento e dos acessos para sereias.
0: E tal como apareceu, Carla Filipa desaparece no mar. Será que um dia vai voltar e assinar pela Gestifoot? Será que o Jorge Mendes também agencia sereias? As respostas nos próximos episódios de...

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1: Adeus, Carla Filipa. A sereia que talvez já não volte. Mas teremos outra sereia. Fica aqui a promessa.

0: Rexa e Faithless, New Religion. Bom dia, estás com a RFM e com o Café da Manhã. Ora, e sabes o que é um desculpão?
1: Se ouviste o programa ontem, sabes, não é?
0: Exatamente, já ouviste falar do vidrão, portanto já sabes que serve para separar as embalagens de vidro.
1: E do papelão para o papel, não é?
0: E do pilhão para as pilhas, óbvio, não é?
1: E o desculpão é para...
0: É para as tuas desculpas. Desculpas para não fazeres a separação no verão, não é?
1: Tipo aquelas do, oh, não me chateis, eu estou de férias.
0: Pois, ou, oh, ah, isso depois vai tudo parar ao mesmo sítio.
1: Ou então aquela ainda que é, ah, o ecoponto é longe.
0: Portanto, afinal, sabes todas as desculpas, não é?
1: Desde que recicles essas desculpas e continues a separar o lixo durante as férias, está tudo bem e Portugal agradece e muito.
0: E muito, vá. Vamos lixar o lixo antes que o futuro se lixe. É um apelo da Agência Portuguesa do Ambiente e contamos com todos. Já a seguir temos... Ora, temos Pink e logo depois também de Pink a pipoca mais doce. Repara, isto não há coincidências.
1: Perfeito.
0: Não há coincidências.
1: Perfeito.
0: Já
1: feito.
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0: Ora bem, já passa um minuto das 8h30. 2 minutos, Luís, então onde é que tu andas? O trânsito?
1: Espera aí, que eu ainda estou a recuperar aqui daquilo que assisti agora. 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Acidente na A4 antes de Hermesinde, sentido Amarante Porto, corte via esquerda e fila desde Valongo. Na VCI, paragens de Bonjoia A3 e de Coimbrões na A1 ao Norte de Francos. Em Lisboa, há trânsito lento no IC19 desde Terceira, na A5 em Porto Salvo e na descida em Monsanto e na A2 com fila a chegar à Baixa de Corroios. 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
0: Obrigado,
1: também,
0: então.
1: Às vezes,
0: obrigado.
1: Mãos largas, não é? Funchal com 27 graus, Leiria e Viana do Castelo com 30, Porto 32, Braga com 36 graus, Santarém e Setúbal com 36 também, Beja e Porto Alegre 39, Castelo Branco com 40 e Évora com 41 graus de máxima.
0: Obrigado, Luís.
1: Já tivemos mensagens aqui a dizer adeus à Carla Filipe. Está tudo muito triste no outro.
0: Pois é, é verdade. Mas pronto, são coisas que acontecem. Mas outra sereia virá.
1: Outra
0: com
1: sereia
0: a maré,
1: virá.
0: Não é? Quem será? Quem será? Bom, para já as notícias.
2: Olá, bom dia. Eu sou a Beatriz Lopes. Federação apela à dádiva de sangue antes das férias. A Federação de Dadores Benévolos de Sangue alerta que as reservas dos grupos sanguíneos A positivo e AB negativo estão abaixo do desejável. A Federação apela à dádiva numa altura em que as doações costumam diminuir devido às férias de verão. Perante a onda de calor que o país enfrenta, a Associação Nacional de Municípios vai enviar recomendações aos autarcas. Entre as medidas estão o alargamento do horário de espaços climatizados e restrições em zonas florestais. Pedro Pimpão alerta para a necessidade de todos os municípios terem planos de ação climática. Os portugueses são os segundos

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0: Shawn Mendes na RFM, faltam 20 minutos para as 9. Boa quarta-feira, hora de pipoca mais doce e ninguém pode comigo com Very Sure.
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0: Bom dia, pipoca.
2: Bom dia.
3: Olá. Meus camarões já esverdeados e com um cheirinho duvidoso.
0: Olha, bom para comer na quinta-feira à noite.
3: Ah,
2: acho que sexta-feira é isso mesmo que vamos ingerir.
3: E se deixarmos hoje um iogurtinho ao sol?
2: Olha, também não.
0: Só boas ideias, pipoca. Só boas ideias. Nem temos que o ingerir, é só fingir depois.
2: Sim, sim.
3: Olha, sabem qual é a melhor coisa do verão?
2: A praia, o sol, os amigos.
3: Isso tudo, as férias. E o pior do verão?
0: Os larápios.
3: Não, os não. Miúdos já estarem em casa há não sei quanto tempo. E assim ficarão até meio de setembro. Temos de ser fortes, sobretudo tu, Pedro, que já tens assim filhos mais crescidotes.
0: Verdade.
3: E tens de ter boas câmaras de segurança.
0: Eu não disse que se ia parar.
3: Para garantir que os miúdos não estão a fazer festas com a vizinhança inteira e a ouvir reggaeton aos berros.
2: Pois é.
3: Portanto, pelo sim, pelo não, nada como falar com quem?
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3: Para nos apresentar as soluções de segurança mais eficazes, porque os miúdos são a melhor coisa do mundo, mas também são quem consegue ter as ideias assim mais, pronto, coisas originais. Bom, olhem, meus grandes queridos, estou aqui a olhar para vós. E não é que estejam mal ou piores do que aquilo que costumam estar. Pronto, estão só no vosso registro habitual, que é assim, pronto, criativo.
0: Para cá estamos bem hoje.
3: Mas o que é que sucede? Sucede que eu vou ter de levar-vos às compras. Cada um paga o seu, obviamente. Mas eu vou supervisionar. E porquê?
0: Porquê?
3: Porque vamos ter um casamento real. E nada do que vocês têm em casa está à altura do evento.
2: Vamos ter.
3: De nenhum evento, mas deste em particular. Então, e quem é que vai dar o nó?
2: É o...
0: A Taylor Swift.
3: Não,
2: é o
3: nada
2: filho,
3: mais.
2: Isso. Filho do Duarte Pio.
3: Nada mais, nada menos do que Sua Alteza, o infante Dom Dinis de Bragança, Duque do Porto, e a senhora, isto agora vai ser difícil, a senhora Condessa Ana Schafgost von Unzumkinast and Greifenstein.
2: Santinho.
3: Baronesa de Trachenberg.
0: Ah, eu brindo isso, brindo aos noivos.
3: Fiquei de rastros só dizer estes nomes todos. Então, e como é que eu sei isto? Para já, porque eu dou imenso com este tipo de gente.
0: Claro. Não,
3: eu até tenho um grupo de WhatsApp chamado Chalupas Reais.
0: Você tem sangue azul. Não devia.
3: E depois, porque eu li um comunicado emitido pela Casa Real Portuguesa.
0: Uau.
3: Que me apareceu no Facebook, onde de facto só aparecem idosos como eu e apoiantes dos reis. Mas como assim? Um comunicado da Casa Real? Então, mas nós não somos uma república. Somos. Mas também não é isso que nos impede de deixar as pessoas brincarem àquilo que elas bem entenderem.
0: Como é óbvio,
3: não é?
0: As pessoas têm que ser felizes.
3: Isto é mais ou menos quando o meu filho era pequeno e dizia: eu não sou o Mateus, eu sou o Homem-Aranha.
0: Claro.
3: Ou quando a minha filha quer ir vestida de Frozen para a escola, com saltos altos a parecer uma mini Galdéria. E eu deixo,
0: Claro, como é óbvio.
3: Porque aos malucos e às crianças convém dizer que sim. Portanto, com esta malta da realidade, é igual. Portanto, eles aparecem com estas conversas e nós só temos de dizer: está bem,
0: claro,
3: linda, está bem, linda. Então, se tu estás a dizer que és a baronesa de Pitbull e Baixata da Guiar,
0: claro,
3: a gente
0: és,
3: acredita.
0: Claro,
3: pronto, com certeza.
0: Sejam felizes.
2: E a TVI vai cobrir o evento.
3: Mesmo que não tenhamos monarquia em Portugal, vai para 120 anos, não importa, não vamos impedir as pessoas de viverem os seus sonhos. Bom, mas este comunicado é absolutamente fascinante, porque não só anuncia a boda, como funciona ao mesmo tempo como uma espécie de currículo, porque está lá tudo. Por exemplo, ficamos a saber que a Condessa é licenciada em Economia,
0: okay,
3: que possui vasta experiência no acompanhamento de crianças e jovens através de campos de férias, que fala inglês, alemão e italiano e que se destaca pela sua dedicação, resiliência, forte capacidade de organização, comunicação e resolução de problemas.
0: Bravo.
3: Ficamos também a saber que Sua Alteza, o infante, é estudante de ciência política e que tem conhecimentos de francês, espanhol e italiano. Isto, por acaso, dá jeito, porque assim vão poder discutir em várias línguas, porque em português, sempre em português, sempre
0: é
3: em português.
0: Chato. É monotonia, não é? A monotonia acaba os casamentos.
3: A pessoa às tantas já lhe faltam insultos, portanto assim podem variar. Ora, toda esta informação e muita, muita, muita mais consta do comunicado que às tantas parecia que eu estava só no LinkedIn a recrutar jovens para trabalharem 15 horas por dia a 650 euros por mês. Mas eu achei esperto a parte deles, achei proativo, porque ao mesmo tempo que dizem malta, vamos casar, aproveitam para dizer malta, alguém que nos arranja emprego, que já há poucas pratas lá em casa e castelos nem vê-los.
0: Isto não dá para vender nada, não é?
3: Agora, o que é que eu senti falta? Eu senti falta de um lado um bocadinho mais pessoal, mais
0: romântico. Os hobbies, não é? No currículo.
3: Porque sim, senhora, fiquei a saber que o infante tem bons conhecimentos de Excel na ótica do utilizador e que a condessa é boa a preencher o IRS. Mas e como é que se conheceram?
0: Pois, também.
3: Será que há um Tinder só para a realeza? Do género príncipe filantropo, apreciador de polo e de calças de linho, procura jovem sem grande personalidade, com mais do que 3 títulos e vontade de dar continuidade à linha de sucessão, relação séria, diplomática, com alta compatibilidade cultural e religiosa. Mesmo que depois não gostemos assim tanto um do outro e até possamos saltar a cerca, tipo Carlos e a Diana. Será que é uma coisa... Isto sim é o tipo de informação que me interessa. Eu quero lá saber se eles estudaram na Sorbonne ou no Politécnico de Setúbal. Mas pronto, temos de trabalhar com a informação que temos. E sim, temos mesmo de ir às compras, porque, enfim, à partida não teremos lugar sentado nos Jerónimos, não teremos. Mas podemos perfeitamente ir para a rua acenar aos claro. Futuros reis de coisa nenhuma. Portanto, só nos fica bem. Está bem?
0: Sim, ficamos muito bem.
3: Portanto, às 10, sai o shuttle.
0: Mas quando é que é o casamento?
3: Não está anunciado ainda.
0: Que é para não irmos lá, está, não é? Claro. Que é para o povo não poder invadir.
3: Pois dirão. Eu acho que eles querem que o povo invada. Mas eu acho que o povo já está um bocado nas tintas. Não está lá, tipo, 3 malucas da monarquia e nós, não é? Portanto, às 10h30 sai o shuttle para o Colombo para irmos às compras.
0: Está
3: amigos,
0: combinado.
3: Está bem?
0: Vamos
3: muito
0: a isso,
3: pronto.
0: Com obrigado. 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
0: Ah, que bonito, que momentos tão
2: muito,
0: bonitos,
2: muito,
0: não é?
2: Bonito.
0: Mas olha, casamentos é sempre bom.
2: Nós podíamos ir cantar ao coro deste casamento.
0: Como é óbvio, na
2: não
0: igreja.
2: Não era mal pensado.
0: Era melhor o Nuno Ribeiro,
2: está
0: bem?
2: É uma boa ideia.
0: Melhor o Nuno Ribeiro, imagina.

0: Nuno Ribeiro e Imagina. Faltam agora 10 minutos para as 9. 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E não te esqueças que hoje é quarta-feira, é dia de grandioso jogo da mala. 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
0: 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É até às 9:15, está a valer. Já a seguir temos Fábio Porchat na RFM. Fica por aí.
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0: Bom dia, Porsche GPT.
2: Bom dia, grupo.
0: Bom dia.
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0: Gostamos de saber que estás feliz. Olha, então mais uma vez estamos aqui para entrevistar o Porsche GPT, o sistema de inteligência artificial baseado no Fábio Porsche, que faz-nos pensar se existe vida inteligente neste planeta.
3: Pois é, tirámos o assunto de hoje deste título. Estados Unidos divulgam novos arquivos sobre OVNIs com relatos de esferas verdes e discos voadores.
0: Ui, que eles andam aí.
3: Eles juram que o facto de que estão a perder uma guerra e a viver uma escalada fascista não tem nenhuma relação com esta notícia.
4: Nada. Se calhar vamos falar com o Porsche GPT para perceber se vale a pena distrair o mundo do facto de você ter um presidente psicopata com o facto de você ter um departamento de defesa maluco, não é? Olá, Porsche GPT!
2: Olá! Finalmente um tema relacionado aos Estados Unidos que não envolve afronta aos direitos civis ou genocídio.
0: É verdade, finalmente. Então, Porsche GPT, por que é que o governo americano está agora a falar sobre OVNIs?
2: Os Estados Unidos negaram a existência dos OVNIs por muitas décadas, provavelmente porque antigamente os nerds que acreditavam em extraterrestres só serviam para sofrer bullying e não eram donos das companhias de tecnologia que mandam na humanidade. Agora, falar de ET não é mais um convite a levar um cuecão, e sim um interesse de Estado. E por isso, o governo americano está divulgando qualquer foto tremida que um fazendeiro bêbado já tirou do céu.
3: Ok, mas então o que dizem os arquivos divulgados?
2: Pouca coisa. Dizem que existem corpos físicos se movendo em trajetórias e velocidades que vão contra as leis da física e a lógica. É meio como os zagueiros do Vasco.
0: Claro,
2: e que esses corpos aparecem com tanta regularidade que os soldados nem cumprimentam mais. Apesar disso, esses supostos ETs nunca entraram em contato, exatamente como o jovem Fábio Porchat fazia nas festas onde ficava só circulando, esperando as garotas tomarem iniciativa.
0: Ah, isso aí também não quero falar.
4: Mas acha mesmo que podem ser extraterrestres?
2: Podem ser extraterrestres, podem ser fenômenos atmosféricos que a ciência ainda não catalogou, ou podem ser efeitos desses psicotrópicos novos que a juventude anda tomando. Viagens intergalácticas são uma improbabilidade estatística, mas existe uma enorme vontade de acreditar em vida em outros planetas, porque a humanidade é muito carente e não consegue curtir nada sozinha, nem existência.
0: Mas se fossem extraterrestres, o governo não iria esconder? Antes até negavam a existência deles?
2: O governo entendeu que manter um certo mistério é melhor. Nenhuma realidade é mais sensacional que qualquer teoria da conspiração, e quanto mais a galera acha que o Pentágono é capaz de guardar um segredo, mais poderoso ele parece, apesar de estar perdendo uma guerra pro Irão.
3: Mas então a comunidade científica, como é que está a receber a divulgação destes documentos?
2: Com uma mistura de interesse com vergonha. Com interesse porque os dados registrados pela tecnologia militar são verdadeiros e merecem explicação.
0: Ué.
2: Com vergonha porque muitos acham que disco voador é coisa de cientista maluco, um estereótipo associado à profissão que causou muitos danos à imagem da comunidade. Muita gente pensa até hoje que além de pesquisar condutor de fibra ótica, cientista costura e ressuscita cadáver.
4: E nós devemos ficar preocupados ou entusiasmados?
2: Olha, depende. Se existe uma civilização extraterrestre com uma tecnologia que permite viajar milhões de anos-luz, não vai ser qualquer centena de míssil nuclear que vai impedir ela de escravizar ou matar todo mundo. Mas se é verdade que eles já estão aqui faz tempo e preferem ficar fazendo turismo em Varginha em vez de bombardear Paris, a gente pode ficar bem descansado.
0: Ah, obrigado. Boa. Ficamos mais descansados, sim. Porsche GPT foi desenvolvido no planeta Terra por humanos e não tem nenhuma intenção de matar ou escravizar a humanidade. Ao mesmo tempo, não responde por usuários mal intencionados que podem usá-lo para os seus propósitos maléficos. Ficam já avisados.
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0: E já a seguir as notícias, são quase 9 horas. Boa quarta-feira.
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0: Vai, não penses, não penses.
4: Viram?
0: Pois.
3: Não.
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0: Bom dia, estás com a RFM, Pedro Fernandes e Luís Pinheiro com o trânsito.
4: Epá, não estou pronto, oh Pedro. Desculpa então, lá, depois daquilo que tu me disseste agora, que eu nem posso dizer aqui.
0: É melhor não dizeres.
4: Fui-me abaixo.
0: Porque vais-te mesmo muito abaixo. Sim, sim. E depois vais-te perante o Portugal inteiro.
4: 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Acidente na A4, antes de Hermesinho, sentido Amarante-Porto. Corte via esquerda e demora desde Valongo. Na VCI, para-se da ponte do Freixo à A3 e de Santo Ovídio na A1 ao Nó de França. Em Lisboa não está muito difícil, IC19 lento, A5 em Porto Salvo e também um pouco lento, e paragens também nos dois sentidos da segunda circular em direção ao Campo Grande. O tempo, aliás, é uma oferta minha, mais uma vez.
0: Obrigado.
4: Lisboa com 34 graus de máxima, Porto com 32, Bragança, Faro e Guarda com 33, Ponta Delgada 24 e Évora com máximas de 41 graus. Cuidado.
0: Obrigado, Luís Pinheiro. As notícias já a seguir.
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15: Olá, bom dia. Eu sou a Beatriz Lopes. Federação apela à dádiva de sangue antes das férias de verão. A Federação de Dadores Benévolos de Sangue lança um apelo à dádiva, lembrando que no verão as reservas diminuem. Nesta altura, há necessidade imediata de sangue dos grupos A positivo e AB negativo. Também as reservas de B negativo e zero positivo só chegam para um ou dois dias. Os hospitais do SNS que não conseguirem manter as urgências abertas podem perder parte do financiamento. De acordo com o Jornal Público, a medida está prevista no novo modelo de contratualização para 2026, ainda em negociação. A proposta prevê que 25% do financiamento dependa do cumprimento de objetivos, entre eles a disponibilidade dos serviços de urgência. Perante a onda de calor que o país enfrenta, a Associação Nacional de Municípios vai enviar aos autarcas um conjunto de recomendações elaboradas com a Direção-Geral da Saúde. Entre as medidas estão o alargamento do horário de espaços climatizados e restrições em zonas florestais, como adianta Pedro Pimpão.
16: disponibilizarmos espaços climatizados, auditórios, precisamente com ar-condicionado, etc., para serem pontos de apoio, de refúgio da população. Uma das medidas que também vamos agora implementar nestes dias é proibir no Parque de Merendas o acesso a esses grelhadores para evitar que no espaço florestal possa haver incêndios.
15: O presidente da Associação Nacional de Municípios que alerta para a necessidade de todos os municípios terem planos de ação climática. Compras online mais caras. A partir de hoje, as pequenas encomendas vindas de fora da União Europeia passam a pagar uma taxa de 3 euros. A medida aplica-se a compras em plataformas como a Shein ou Temu. Bruxelas justifica a decisão com a necessidade de reforçar o controle das importações. Caso da arbitragem chegue ao Ministério Público, a Federação Portuguesa de Futebol enviou para o Ministério Público o caso que levou à admissão de Duarte Gomes como antigo diretor técnico da arbitragem. A Federação não revela os motivos, mas de acordo com o jornal A Bola, estarão em causa suspeitas de interferência na escolha dos árbitros para os jogos da Liga.
0: Bravo, Beatriz Lopes. Isto vir fazer realmente noticiários em programas da manhã de entretenimento é muito difícil, Beatriz Lopes.
4: É muito complicado.
0: Vocês deviam receber subsídio de risco, os jornalistas que fazem
4: sem dúvida
0: notícias
15: São
0: em programas da manhã.
15: São quatro pessoas à minha frente na risota, está bem?
0: Sim, assim, não é? Assim é muito complicado, Beatriz Lopes. A culpa não é tua. Fica descansada que o teu chefe vai receber este recado. 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Luís Pinheiro, tenho aqui uma ideia para ganharmos umas massas extra.
4: Olá, tá, lá estás tu.
0: Estás pronto ou não?
4: Tu estás sempre à procura de
0: Tem que ser, Luís, temos que nos orientar.
4: Está bem, pronto.
0: Já a seguir.

0: Man, Sam Fender e Olivia Dean. Bom dia, estás com a RFM, a rádio das grandes músicas e também das grandes ideias, Luís Pinheiro.
1: Conta-me.
0: Tu não sei se tu sabes disto.
1: Mas é preciso dinheiro para investir, não?
0: Nada, zero.
1: Ah,
0: o que é preciso, tu já tens, Luís Pinheiro. E okay. Não é talento.
1: Desagradável.
0: É um cão.
1: É um cão.
0: Ok. Tu tens cão?
1: Tenho cão.
0: Eu também tenho cão. Aliás, eu tenho dois, portanto, eu posso ganhar mais dinheiro do que tu.
1: Certo.
0: Porque existe agora uma plataforma. Isto começou na China, mas isto sabes como é que é. Tudo que começa na China, depois acaba por chegar cá.
1: Certo.
0: Lançou um serviço para alugar cães. Tu podes alugar o teu cão para outras pessoas o passearem e ganhas dinheiro com isso.
1: Epá, mas isso eu não quero.
0: Porquê?
1: Porque eu não quero que o meu cão fique associado a outro tipo de pessoas que não eu.
0: Mas imagina, tu não tens tempo para passear o teu cão. Há quem vá passear o teu cão e ainda te pague por isso.
1: É para fazer brilharetes com...
0: Exatamente.
1: Seja...
0: Toda a gente sabe que os cães e os bebés são o melhor chamariz que há, não é?
1: É verdade, sem dúvida nenhuma.
0: Alugar bebés...
1: Rende mais no claro. Instagram.
0: Como alugar bebés parece mal, então fazemos isto só com cães. Foi o que pensaram aqui os criadores desta plataforma Wang Fu.
1: Pois é, pá, tens toda a razão.
0: É?
1: Eu próprio, na altura quando era mais jovem, já quis ter um cão só para poder engatar alguém.
0: Claro, como é óbvio.
1: É verdade.
0: E ainda te pagam.
1: E ainda me pagam por
0: ainda
1: isso.
0: Ainda te pagam. Entre 1,5€ e 9€ a hora. Deve ter a ver com a raça do cão, né? Se for rafeiro, se calhar é mais barato.
1: Não, se for, lá está, rafeiro impressiona mais.
0: Ah, porque depois tens aquele...
1: Adotaste, percebes?
0: Tens um...
1: Adotaste, tens um carinho especial.
0: Não compraste cães.
1: Agora, se for, imagina um São Bernardo, não vais impressionar ninguém.
0: É pá, mas impressionas, é lindo.
1: Está bem, mas impressionas porquê? Só porque é muito caro e que há dinheiro. Depende das pessoas.
0: Mas imagina, assim estás a discriminar quem adota cães de raça. Porque os cães de raça também são abandonados, infelizmente.
1: É verdade.
0: Podes ter adotado um cão de raça.
1: Mas adotar um rafeiro é mais potente, pá.
0: Pois, eu percebo isso. Mas há aqui, atenção, que aqui há regras. Os passeios têm de ser em zonas que o cão já conheça. Portanto, não é tipo, olha, agora moro em Almada e vou alugar o meu cão para Viana do Castelo.
1: Não.
0: Não pode ser, não. Até porque a viagem era muito longa, coitado do cão. Ambas as partes têm de fazer a verificação de identidade, claro. A plataforma inclui seguro para os animais, isto é fixe. E tu consegues rastrear o cão em tempo real. Sabes onde é que o cão está?
1: Isso é bom.
0: Não vá o cão de repente. O meu cão está agora a 120 km/h.
1: Tu vais pôr o teu cão online?
0: Não, que isto é só na China.
1: Quando chegar cá?
0: Se calhar não.
1: Eu não sei se teria coragem, a não ser que o meu sobrinho, quando crescer, me peça muito para engatar alguém e eu ir.
0: Mas aí não vais cobrar o teu sobrinho, não te vai pagar o aluguel.
1: Eu não sei se estou com ele.
0: Pois.
1: Se eu tiver mal de guito, vais ver.
0: Claro. E se eu sacar miúdas à conta do teu cão?
1: Pois pá, é uma win-win.
0: É a tua percentagem.
1: É uma win-win.
0: Claro,
1: é?
0: Claro que sim. Portanto, olha, fica aqui uma ideia. Se isto chegar cá, a Portugal, quem quiser alugar os cães, entre 1,5€ e 9€ a hora. Ainda pode ganhar uns trocos e alguém passeia com por ti.
1: E até podemos ir nós fazer de cães, que hoje em dia já há pessoas a fazer de cães também.
0: Mas é estranho, não é?
1: Faz lá o arfar do cão. Olha, estás a ver que tu não farias tão bem.
0: Tu não sabes arfar? Não sabes?
1: Não.
0: Tu não tens.
1: Eu não tenho o arfanço.
0: Graças, tu não tens.
1: Eu não tenho o arfanço que tu tens. Faz lá tu. Pá, tu és ótimo a arfar.
0: Mas eu sou de raça, percebes?
1: Tu és raça pura.
0: Tu és meio fuleiro.
1: Não, eu sou rafeiro. Deixa lá ver.
0: Não consegues?
1: Não sei.
0: Não sabes arfar?
1: Eu não sei arfar.
0: Que graça.
1: Faz lá.
0: Tem que haver ali um sentido de urgência, percebes?
1: Bem, tu tens um ótimo arfanço.
0: Eu sou. A ladrar é que já não sou tão bom.
1: Eu sou arfanço. Era isso que ias dizer. Eu sou arfanço. Era. Tu ias dizer, eu arfo, tu arfas, ele arfa.
0: Mas olha, para me alugares é mais do que 9€ a hora.
1: Mas
0: é que não consegue.
1: É que não consigo, não me sei.
0: Vai, cada um é para o que é,
1: pronto,
0: percebes?
1: É verdade.
0: Eu tenho
1: tu
0: este talento
1: arfanço?
0: De arfar.
1: Eu
0: enfim,
1: não.
0: Olha. Agora sou Jorge e a amiga da minha mulher.
1: Em arfanço agora.
2: Ela é amiga da minha mulher.

0: É melhor não pegar, seu Jorge. Só grandes músicas na tua RFM. Boa quarta-feira. Ora, e segundo um livro não oficial dos recordes do Guinness, o maior êxodo que existe em Portugal no verão é rumo ao Algarve. Portugal em peso desliza A2 abaixo durante o verão, meus amigos.
1: Mas esse tema não é notícia, provavelmente é porque não é segredo para ninguém, não é, Pedro?
0: Pois, então qual é que é a alternativa para que este êxodo de verão seja mais fácil, não é?
1: Alternativas há muitas. Rumo a sul ou a norte, o importante é colocar em prática o conselho da Zurich e da Prevenção Rodoviária Portuguesa sempre que estás na estrada, onde há carros a risco, e o cuidado é o melhor caminho.
0: É isso mesmo, conduz com cuidado. 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
1: Insurance é um trava-línguas.
0: Insurance.
1: Como dizem os espanhóis.
0: Faz-me lembrar no Algarve um indivíduo que estava num bar e para se meter, um local, para se meter com uma camon, que tinha um lugar vago ao lado, chegou ao pé dela e disse-lhe: "Hello, can I sit here for insurance?" Eu presenciei isto. Isto é real.
1: Ah, tu presenciaste?
0: Eu presenciei isto. Can I sit here for insurance?
1: For insurance.
0: Não sei o que é que ele quer dizer com isto. O que é certo é que se sentou.
1: Agora, e se calhar teve. Não era o Zezé.
0: Agora sacou. Não era o Zezé. Isto aconteceu em Alvor.
1: For insurance. Yeah. O que é que se quer?
0: Não sei, pá. Can I sit here for insurance?
1: O insurance é o quê
0: é
1: mesmo?
0: Pelo seguro. For insurance.
1: Ah!
0: Né?
1: Pois, mas não faz sentido.
0: Não faz sentido nenhum. Mas pronto, são palavras aleatórias.
1: Exato, que podem
0: que às vezes no calor da noite
1: podem
0: sair cá para
1: podem
0: fora.
1: Resultar.
0: Ora, já a seguir, tu falaste de uma coincidência que não sabemos se é coincidência ou não, mas que realmente só é feriado quando
1: jogamos contra a Alemanha.
0: Quando as equipas jogam e ganham contra a Alemanha. Portugal ainda não aconteceu. E temos mensagens sobre isso também.
1: Mas, aliás, já aconteceu. O problema é esse.
0: É esse, o problema é que já aconteceu e não aconteceu. É verdade.
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0: Big Yellow Taxi, as grandes músicas da tua RFM. Portugal joga amanhã à meia-noite mais um jogo do Mundial de Futebol e parece que só as equipas que vencem a Alemanha é que têm direito a feriados, não é? E nós amanhã, se ganharmos à Croácia, estamos mesmo a ver que isto não vai dar em nada.
1: É pá, sim, o Equador ganhou a Alemanha, feriado no dia a seguir. Paraguai ganhou a Alemanha, feriado no dia a seguir. Nós andamos aqui a ganhar a Alemanha também na Liga das Nações, onde é que está o feriado?
0: Zero. Nem e não foi a única vez que ganhámos a Alemanha, pelo visto já não nos lembrávamos, mas o António Inácio lembra-se.
2: Quando Portugal foi ao Mundial de 86 no México, foi graças a uma vitória sobre a Alemanha, na Alemanha, com um grande gol do Carlos Manuel. O que é que Portugal ganhou? O que é que houve cá e tal?
0: O quê?
2: Houve um anúncio das papas Xerelac do Vitinho, em que apareceu o Carlos Manuel a dizer que só tinha marcado aquele gol porque comia muita papa. E olha, e já não foi mal! Já não foi mal!
0: Agora, feriados nem vê-lo,
1: feriados,
0: não é?
1: Feriados nem vê-lo. E agora o que é que nós temos? Temos o Vitinho a fazer anúncios para a Xerelac também.
0: Também fez para a Xerelac.
1: E continua a fazer, não viste ainda?
0: É esse, não vi da Xerelac.
1: Que é, o que é que me falta dentro da mala? Falta-me t-shirts, boxers, não sei o quê.
0: E Xerelac.
1: E depois tira uma mala gigante de Xerelac.
0: Olha, muita Xerelac comi eu quando era miúdo. Por isso é que estou aqui espadaúdo.
1: Pois é, percebes? Tu realmente, tu é graças à Xerelac.
0: Tu não comeste nada de Xerelac. Tu já és do tempo do Choca-Pique.
1: Eu não sou grande fã de Xerelac.
0: Não?
1: Estou a brincar, adoro.
0: Ah. Não vai aparecer uma oportunidade
1: não aparecer
0: de publicidade,
1: uma oportunidade,
0: não é?
1: De repente,
0: claro,
1: olha,
0: claro.
1: Olha,
0: tens agora a oportunidade de dizer como é que está o trânsito, está bem?
1: Vamos a isto,
0: vamos
1: Pedro.
0: A isto. Aproveita
1: vamos
0: as oportunidades todas.
1: A isto. 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Mais calmo no Porto, paragens ainda na VCI do Freixo A3 e de Santo Ovídio na A1 ao Nó de Francos em Lisboa. Acidente na Marginal em Carcavelos está a provocar demora no sentido de Lisboa-Cascais e filas também na A5, no IC19 em Pinamanique, no eixo norte-sul desde o Lumiar e na A2 a partir da segunda ponte do Feijó. O tempo para hoje, as temperaturas vão subir muito. Temos Ponta Delgada com 24 graus, Aveiro com 25, Funchal 27, Leiria e Viana do Castelo com 30, Porto com 32, Faro, Guarda e Bragança com 33, Coimbra e Lisboa com 34, Vila Real e Viseu com 35, Braga, Santarém e Setúbal com 36, Beja e Porto Alegre com 39, Castelo Branco com 40 e Évora com 41 graus de máxima.
3: É ridículo, juro.
0: Obrigado.
1: Timing excelente.
0: E obrigado,
1: parabéns.
0: Lopes. Agora as notícias da RFI.
4: Olá, bom dia. Eu sou a Beatriz Lopes, equipa portuguesa na fase final de um resgate na Venezuela. As autoridades portuguesas estão na fase final da operação para retirar um homem que continua preso nos escombros uma semana depois dos sismos. Fonte da operação adianta à RFM que os trabalhos têm sido lentos devido à grande quantidade de destroços e ao risco de novos desabamentos. A Federação de Dadores Benévolos de Sangue apela à dádiva numa altura em que as reservas costumam diminuir devido às férias de verão. A Federação alerta que há necessidade imediata de sangue dos grupos A positivo e AB negativo. A PSP e a GNR vão receber até ao final do ano 5.200 bodycams e 1.500 tasers. É a previsão do Ministério da Administração Interna. A Associação Sindical dos Profissionais da Polícia considera a medida positiva, mas diz que o número de equipamentos é insuficiente. No desporto, Sporting e Futebol Clube do Porto arrancam hoje os trabalhos de pré-época. O Sporting que celebra hoje também 120 anos de história.
0: É verdade, parabéns ao Sporting. Estamos todos à espera do novo símbolo, não é? Sai hoje.
1: Eu acho que é a camisola de 120 anos é que sai hoje. O símbolo não sei se é
0: eu
1: já
0: hoje.
1: Eu
0: acho que é tudo hoje, que... Luís. É tudo hoje. É a camisola com o símbolo novo. E que eu acho que é o regresso ao passado e bem.
1: E ontem mais um reforço.
0: Altimira.
1: Sporting, cuidado.
0: É o Sporting e a França, não é?
1: É.
0: Olha, já a seguir, vamos para os aviões, pode ser?
1: Vamos para os aviões.
0: Porque anda tudo maluco nos aviões.
1: Anda tudo maluco.
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0: Teddy Swims e Mr. Know It All. Bom dia com o Café da Manhã da RFM.
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0: Mariana Alvim, que hoje não está, que ela sentiu-se mal durante a noite e só desejamos as melhoras e que amanhã esteja cá, não é?
2: É verdade, é verdade. É pá, agora engasguei-me.
0: Então deixa de estar. Olha, não sei o que é que se passa. Não sei se isto não serão vampiros.
2: O que é que se passa?
0: Porque anda muita gente à dentada.
2: Mas literal?
0: Literal, já não é o primeiro caso. Aconteceu num voo da American Airlines, com destino a Filadélfia, isto não é importante, mas de qualquer forma dá aqui a informação. Porquê? Porque um passageiro estava a tentar morder outros passageiros.
2: Mas que idade é que tinha já, o passageiro?
0: Não tenho essa informação.
2: Pois,
0: mas o piloto pediu a presença das autoridades e de médicos também, tendo comunicado ao controle de tráfego aéreo que um passageiro tinha mordido o outro e estava a tentar lutar com toda a gente.
2: Aí é que está, porque até aos, se o passageiro tiver 6 anos, dá.
0: Pois,
2: não
0: ok.
2: É? Porque os meus sobrinhos, por exemplo,
0: gostam de morder.
2: Gostam de morder, gostam de andar, às vezes, chamada andar à porrada.
0: Com... aquelas brincadeiras das lutas, não é?
2: Pá, com quem se passar.
0: Mas não
2: com
0: parece
2: eles.
0: Que tenha sido isso. Não parece que tenha
2: não
0: sido
2: sei
0: isso.
2: Até que ponto é que pode não ter sido, não é?
0: Eu acho que foi um adulto. Mas não é o primeiro caso, porque há pouco mais de um mês, não sei se também apanhaste essa notícia, no outro voo, que ia de Dallas, que depois foi de. Ia para Dallas, aliás, foi desviado para o Tahiti, até calhou bem. Porque as férias são melhores no Tahiti do que em Dallas. Outro passageiro também mordeu um membro da tripulação.
2: Mas qual é que, imagina, a melhor forma para te defenderes não
0: desdentadas.
2: É a mordidela? Eu acho que é.
0: Para
2: é
0: defender? Mas isto as pessoas estavam a atacar, não é?
2: Mas para ataque e para defesa, não é a morder? Se eu agora te atacasse, a tua forma...
0: Por acaso de... eu acho que não, porque os braços têm mais alcance e as pernas.
2: Epá.

0: Mas a dentada tem de estar muito próximo da pessoa.
1: Mas o braço, é que a mordidela, pá, para-te completamente.
0: E tens muita força, né, no maxilar.
1: Se tu me deres uma mordidela, podes-me arrancar um dedo. Se eu te der um estalo, não te arranco nada.
0: Ah, mas a ideia é arrancar logo.
1: Claro, a ideia é magoar, não é?
0: Mas isso é magoar,
1: estamos a morder
0: para sempre.
1: Claro. Então, se eu te morder um bocadinho das costas, se calhar arranco-te um pedaço das costas. Percebes? Ficas aí com uma cicatriz. Nunca mais te vais esquecer, nunca mais vais fazer a mesma coisa. Portanto, até que ponto é que uma mordidela não é bem dada? Eu acho que é. As pessoas nunca mais se esquecem da mordidela. A cicatriz fica sempre lá.
0: Pois, desse ponto de vista, realmente.
1: E tu com esses dentinhos de vampiro, se desse uma mordidela, cuidado. Mostra-me lá os teus dentinhos. Tem,
0: por acaso tenho. Tenho um bom canino para andar a dentada.
1: Pois tens. Tu és meio vampirinho, és.
0: Portanto, vê lá, não te metas comigo.
1: Diz bem, tu arfas bem e tens dentinhos de vampiro, o que é que tu fazes mal?
0: Eu, se calhar,
1: é o que eu digo.
0: Eu se calhar sou lobisomem.
1: Tu podes vir a ser. Podes fazer o teu AU.
0: Só falta o AU, não é? É melhor não dar tudo, que é para as pessoas não perceberem logo.
1: Ok.
0: Vamos com calma.
1: Combinado.
0: Faço a depilação a laser para disfarçar. Claro.
1: AU!

0: The Weeknd e Die For You na RFM. Faltam 15 minutos para as 10. Uma informação da Arti. 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Hoje também tínhamos para da Arti 21.567 euros na nossa grandiosa mala.
1: Tu és tramado.
0: O que é que aconteceu?
1: Para da Arti.
0: O que é que aconteceu? Foi isto.
2: Sim, bom dia.
3: Bom dia. O meu nome é Maria Petronilho. Estou a ligar do grandioso jogo da mala. Estou a falar com...
2: Ana Barbosa.
3: Ana, sabe o que é que se deve a esta chamada?
2: Eu acho que sei.
3: Só assim por curiosidade, qual é que é o valor que está dentro da mala?
2: O valor que está dentro da mala é 21.567 euros.
3: Muito bem, Ana. Hoje nem precisavas de me dizer o valor, que o prémio era garantido. O dinheiro é todo teu, Ana! Parabéns!
2: Muito obrigada.
3: Que boa, Ana! Quantas vezes é que ligaste, assim, mais ou menos?
2: Liguei só uma vez, mas naquele intervalo em que a chamada valia
3: por três. Muito bem, exatamente. Ana. Olha, fico muito feliz.
2: Um dia muito feliz para vocês.
3: Obrigada, Ana. Para ti também. Beijinho.
1: É pá, muito bom.
0: O dia é feliz para nós, mas para a Ana foi muito mais feliz, não é?
1: É verdade, pá, é verdade.
0: Que maravilha.
1: Grande oportunidade que a Ana apanhou aqui, a chamada a valer por três, ali entre as duas.
0: Entre uma e as duas,
1: entre uma
0: de
1: e
0: ontem.
1: As duas.
0: Happy
1: sim,
0: hour
1: sim,
0: do grandioso
1: jogo da
0: mala.
1: Parabéns, Ana.
0: Já está a valer 761-1010. Liga, porque o próximo prémio são 22.222 euros. 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
1: Agora vai-se arfar. Pá, tu és o melhor arfar que eu conheço.
0: Porque tu é a agitação de ir para a rua.
1: É, faz lá. Vamos à rua, Pedrinho. Vamos? Boa. Vamos lá fazer xixi.
0: Até amanhã, beijinhos e abraços.
1: Boa viagem.
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24: Olá, eu sou a Beatriz Lopes e estas são as notícias na RFM. Instituto Português do Mar e da Atmosfera eleva os avisos de calor. Lisboa e Setúbal vão estar amanhã sob aviso vermelho devido ao calor extremo. Na sexta-feira, o aviso estende-se também aos distritos de Coimbra e Leiria. Para já, hoje, há 4 distritos sob aviso laranja: Beja, Évora, Porto Alegre e Castelo Branco. O calor extremo faz-se sentir também em Espanha. Junho foi o mês mais mortal de sempre devido às temperaturas elevadas. Houve registro de mais de 1000 mortes associadas ao calor, mais do dobro do registado no mesmo mês do ano passado. Na Venezuela, a equipa portuguesa está na fase final da operação para retirar um homem que continua preso nos escombros, uma semana depois dos sismos. Fonte da operação adianta à RFM que os trabalhos têm sido lentos devido à grande quantidade de destroços e ao risco de novos desabamentos. O secretário-geral do PCP acusa a ministra da Saúde de estar a desmantelar o Serviço Nacional de Saúde. Paulo Raimundo pede a Ana Paula Martins que deixe de arranjar desculpas para a falta de médicos de família.
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1: RFM, tem uma ótima quarta-feira. Estás com o teu Corta Para, Catarina Figueiredo e Daniel Fontoura. E hoje vamos precisar de muita coragem. Já está um bafo.
3: Já está calor e hoje é um dia muito intenso. Eu não sei se tens noção, mas o 1 de julho é um dia demasiado intenso e 24 horas não chegam.
1: Há muita coisa a acontecer hoje.
3: Muita, muita coisa. Há também grandes músicas para ouvires agora na RFM.
1: Aproveita desse lado e tenha um excelente dia.

0: RFM, bom dia. Hoje já é quarta-feira. Por aqui no Quarta-feira, este é o pensamento. Quando é quarta-feira é... Ah, já é quarta-feira, não é, Daniel Fontoura?
1: E atenção, hoje começa o mês de julho. É o início da segunda metade do ano.
0: Pois é.
1: Portanto, ainda podemos dizer bom ano! É porque ainda podes ter, atenção, se os primeiros 6 meses do ano foram horríveis, ainda podes ter 6 meses espetaculares. Começa agora a segunda metade do ano.
0: É hoje que começa a dieta. É, pensa assim, não é? É sempre assim.
1: Só não sei se dá para o verão 2026, mas...
0: Dá
1: mas...
0: para perder 5 quilinhos até.
1: Até
0: ao verão.
1: Até ao espetáculo da RFM, dá. Sim, mas pronto, pensa positivo, ainda tens metade do ano 2026 pela frente. Hoje é também Dia Internacional do Reggae. Portanto, pode ser um bom dia para ouvir com este calor. E é dia do Código Postal. Quero mandar um grande abraço para 4400.
0: Que é o teu código postal?
1: É, Vila Nova de Gaia.
0: Ah, eu pensava que ias dizer da tua morada aqui em Lisboa, que é mais ou menos o mesmo que o meu. Eu estava a estranhar.
1: Não, não, 4400. Sabes que, principalmente no rap, o pessoal identifica-se 4, muito com... 4400.
0: O meu é 1700. Mas nunca sei os outros três.
1: Ok.
0: A seguir, não sou a única, de certeza. Quando temos que preencher aqueles papeizinhos onde nos pedem morada... Esse fica sempre a faltar.
1: E fico sempre também na dúvida, será que é este? Porque já mudei de casa algumas vezes, nunca sei às vezes ali os outros três números. Mas pronto, hoje também um grande abraço para a Madeira, porque é dia da região autónoma da Madeira.
0: Olá.
1: E é feriado na Madeira.
0: É feriado nas ilhas.
1: É provável que neste momento as pessoas ainda estejam a acordar na Madeira.
0: Não faz mal. Estão a acordar muito bem aqui com a Quarta-feira, Catarina Figueiredo e Daniel Fontoura, e é um gosto ter-te desse lado.
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0: FM, tem uma ótima quarta-feira. Estás com o teu corta para... Estás-te a rir do quê?
1: Estou a rir porque eu fiz uma aposta comigo mesmo. Quanto tempo é que demoraria até alguém mandar uma mensagem aqui para a RFM a dizer que o Sporting faz anos hoje? E
0: já
1: foi
0: recebeste?
1: Super rápido. Foi super rápido.
0: Foram
1: foi
0: os
1: super
0: meus
1: rápido.
0: Filhos?
1: Não foram os teus filhos. Já agora mandar props. Hoje o Sporting faz anos. Chama-se Sara. Foi a Sara. Obrigado, Sara. Nós sabemos. Foi em 1906. O Sporting faz anos hoje. Mas não é só o Sporting. A grande Amália Rodrigues também fazia anos hoje. A princesa Diana também.
0: A sério, faziam anos noção. No mesmo dia.
1: Sim.
0: Engraçado.
1: E agora, Pamela Anderson, a grande.
0: Só diva!
1: Atriz, também.
0: Portanto,
1: faz anos hoje.
0: O julho é o dia de divas.
1: Missy Elliott também faz anos hoje. E outra diva, Fábio Porchat. Fábio Porchat
0: é
1: também faz anos
0: também.
1: Hoje. E está sempre aqui na RFM, todos os dias no café da manhã da RFM.
0: Portanto, se hoje não lhe destes parabéns, ainda vais a tempo, vais ao Instagram da tua rádio e aproveitas e dás os parabéns ao Fábio Porchat. Entretanto, dizer Daniel Fontoura que ele está de parabéns porque vem pela primeira vez a Portugal já este mês, 18 de julho.
1: Pois é, começou o mês do Luís Capaldi, vai estar na Figueira da Foz, últimos bilhetes à venda, trata disso.
0: Não te esqueças de garantir o teu lugar, o Arial é grande, mas também esgota-se.

0: FM com esta burguesinha para dar os parabéns ao Brasil, que já está nos oitavos de final, certo? Ganhou ao Japão. Foi ali mesmo à risca.
1: Sim, o Brasil conseguiu e hoje acordei, fui ver como é que estava o México. O México ganhou 2-0, também está na próxima fase. E hoje vamos ter uma Inglaterra com o Congo, um Bélgica-Senegal. Isto no Campeonato do Mundo de Futebol, as coisas estão a ficar muito emocionantes. E há muitas equipas a ficar pelo caminho. Ontem a França também 3-0 à Suécia.
0: E a França, estavam a dizer ali na sala de produção que a França vai ganhar o Mundial. Joga
1: muito.
0: Um grande jogo de bola.
1: Joga muito. Joga mesmo. Eu estive a ver aquela linha avançada da França, fortíssima. Fortíssima mesmo.
0: Entretanto, o Neymar, não sei se acompanhaste, Daniel Fontoura, atirou-se ao guru que previu a derrota de Portugal na final do Mundial contra a Holanda, contra os Países Baixos.
1: Okay.
0: E também previu que o Brasil não iria passar aos oitavos de final,
1: okay,
0: que iria ganhar o Japão. E ele atirou-se dizendo: favor tentar na próxima Copa.
1: Sim, porque
0: foi assim subtil.
1: Os Países Baixos já foram, o Brasil passou, portanto, ainda bem que este senhor se enganou, não é? Isto é dizer que Portugal vai à final e ganha.
0: Eu penso de outra forma. Eu penso de outra forma. Significa que se calhar também vamos ficar pelo caminho.
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1: Amanhã.
0: Mas temos que pensar positivo, não é?
1: Sempre positivo, sempre positivo.
0: Então é isso.
1: Vamos embora.
0: Vamos ganhar por 5-1, está bem? Que a bruxa da buraca disto. Sean Mendes, na RFM agora.

0: dos Calemas, chama-se Chuva de Amor. Estás na tua RFM, é o Corta Para. E Daniel Fontoura, tu hoje és um autêntico calendário. Não paras de dizer quem é que faz anos, que dia é.
1: Não, porque já sabia, estava à espera que, pronto, alguém dissesse o Sporting faz anos hoje, sim. E quando eu disse que a Amália Rodrigues fazia anos hoje, já estava à espera disto e recebemos mensagem dizia: não é hoje que a Amália faz anos, é 23 de julho. Não, porque a Amália é tão boss que a Amália escolheu ela própria o dia de aniversário. A avó e a mãe disseram-lhe que ela nasceu no tempo das cerejas e ela disse, então nasci no dia 1 de julho. E a Amália celebrava 1 de julho, portanto é hoje o aniversário da Amália.
0: É mesmo a diva.
1: Acabou.
0: Ganda Amália. É portanto, gostavas de mudar o dia de aniversário e tu?
1: Não gostava, eu gosto do meu 16 de abril.
0: Eu também, estamos bem.
1: Gosto.
0: No Natal é que não. Por falar em divas, daqui a bocadinho, Taylor Swift.
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0: Grandes músicas na RFM e também batalhas épicas que, volta e meia, ganho eu. 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
1: E hoje vou perder. Eu hoje escolhi esta música com consciência que iria perder. Então, porquê é que hoje, dia 1 de julho, é dia dos Blink-182 e porquê é que escolhemos duas músicas dos Blink?
0: Porquê? Conta lá.
1: Já te conto. Escolhi esta música porque eu adoro esta música. Acho que é uma grande música dos Blink-182. Acho que não tem tanta força como a que a Catarina escolheu.
0: Ah, pois
1: que é.
0: Que é
1: mais clássico.
0: Eu escolhi esta.
1: Mas esta... Pois.
0: E porquê? Porque isto não é uma música, é um hino. É uma das músicas mais icónicas de sempre, Daniel Fontoura. 25 anos depois do lançamento, esta música ainda continua a ser intemporal.
1: Tudo certo aí, tirando o facto de não saberes a letra, mas está tudo bem. Agora, estava-se... Agora, o I Miss You é uma música ainda mais fofa. Hoje, Catarina, tu não sabes, mas é o dia 182 do ano.
0: Ah, é por 182. Isso que... Okay.
1: E por isso é que hoje, 1 de julho, é dia dos Blink 182.
0: Para além de serem talentosos, são muito espertos. Gosto, gosto. Na RFM agora, 30 Seconds to Mars.

0: 9 minutos para as 11 da manhã. Hoje, dia 1 de julho, é um dia em grande. Muita gente a fazer anos, é o dia de muita coisa.
1: Muitas celebrações.
0: E temos que dar os parabéns à Força Aérea Portuguesa, que foi fundada em 1952. Bravo. Portanto, faz quantos anos hoje, Daniel Fontoura?
1: Força Aérea faz 74 anos.
0: Ei!
1: 3927, coisa. 74 anos. Parabéns à Força Aérea, são os maiores e ajudam-nos sempre. E já fizemos muitas emissões com eles e é sempre espetacular.
0: Muito obrigada por nos safarem nas situações mais difíceis. Entretanto, aqui a bocadinho a Billie Eilish, mas a Beatriz Lopes com as notícias chega primeiro.
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11: Olá, eu sou a Beatriz Lopes, Ministro da Educação. Garante que não haverá problemas com as notas dos exames nacionais. O Ministro da Educação garante que o calendário dos exames nacionais será cumprido. Depois dos problemas registados com as correções, Fernando Alexandre assegura que as notas continuam previstas para 14 de julho. Ainda assim, admite ajustar as datas se estiverem em causa o rigor e a transparência da avaliação. Foi detida a médica de Benavente, suspeita de facilitar reformas por invalidez a troco de dinheiro. A informação é avançada pela CNN. O caso foi revelado em abril e levou à abertura de um inquérito pela Ordem dos Médicos. A médica cobrava 1.000 euros por cada processo. A PSP deteve 4 carteiristas durante o Rock in Rio. As autoridades recuperaram 32 telemóveis furtados no festival. Os detidos ficaram em prisão preventiva. Tinham já antecedentes por furtos semelhantes, nomeadamente em Barcelona. Lisboa e Setúbal vão estar amanhã sob aviso vermelho devido ao calor extremo. Na sexta-feira, o aviso do IPMA estende-se também aos distritos de Coimbra e Leiria.
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13: 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Agora tens Billie Eilish e estás na rádio das grandes músicas.

0: calorzão e há decisões que parecem simples até serem nossas, não é, Daniel Fontoura? Por isso, vamos a mais um dilema desta vida.
1: Ai, e o de hoje é um dilema que cheira um bocado mal. Não é?
0: É, e porquê? Porque a Luísa de Lisboa escreveu aqui para o Corta-Para e diz que tem uma situação complicada no trabalho, daquelas que nos deixam sem jeito. Então parece que ela tem uma colega que todos os dias de manhã chega às 9 da manhã e já está a cheirar mal, é mesmo assim.
1: Pois.
0: Já está ali a cheirar aquela cebolinha.
1: Percebo, ok.
0: Percebes?
1: Percebo que haja pessoas assim.
0: Ah,
1: sim.
0: Ok, até me assustei. Pronto, e ela está com uma dúvida, que é isto, acontece há muito tempo. É muito desagradável para ela, e o que é que ela faz?
1: Diz ou não diz?
0: Diz ou não diz, opa.
1: Vai ter com o colega ou não
0: é
1: vai?
0: É difícil.
1: Atenção, ela não se chama mesmo Luísa e não é de Lisboa.
0: Claro.
1: Nós é de outro sítio do país.
0: Não, por acaso é de Lisboa.
1: Não, é de Lisboa.
0: É de Lisboa.
1: De certeza.
0: Essa parte eu deixei. Só me dei o nome.
1: Pois, está certo. Pronto, então, será que ela vai falar com ela? Não vai? Dá o toque? Não dá? Manda um e-mail? Escreve num papel e põe na casa de banho? Deixa na mesa dela, pá, não sei o que é que ela faz. Claro, não é fácil.
0: É uma situação muito constrangedora, portanto, desse lado, a tua opinião vai ser mesmo muito importante. O que é que tu achas que a Luísa deve fazer? Dá a dica à amiga ou não dá? No meu caso, posso dizer-te que há uns anos já tive uma situação semelhante e não disse nada.
1: Pronto. Não disseste nada.
0: É porque nós nunca sabemos o que é que está por trás da situação.
1: Às vezes é só não tomar banho e não usar desodorizante.
0: Outras vezes são problemas de saúde, problemas hormonais.
1: É pá, está bem, mas repara, isso acontece também com os miúdos quando estão na adolescência, não é?
0: Sim.
1: Mas, se calhar, eu prefiro saber a não saber. Porque às vezes não tens noção. Eu preferia, olha, sim senhor, é como
0: Queres saber?
1: É como a comida dos dentes.
0: Então, Daniel, olha, vê lá se.
1: Diz lá.
0: Reforças aí. Estou a brincar. Falou

0: 11h21, Luís Capaldi, não quer mais relembrar que ele vem a Portugal pela primeira vez, vai ser já este mês, dia 18 de julho, para ir ao Relógio Figueira da Foz, e sabemos de fonte segura que está praticamente esgotado. Não é, Daniel Fontoura?
1: Sabemos porque vamos à internet. E fizeram um post ainda há poucos minutos a dizer 95% esgotado, faltam 5% de bilhetes, portanto despacha-te com isso. Porque só ficas lá de fora e é um bocado mais chato. Entretanto, falámos de pessoas que cheiram um bocado mal. Diz lá qual é que foi o dilema da Luísa.
0: A Luísa diz que tem uma colega de trabalho que, pronto, logo às 9 da manhã está a cheirar a cebolinha.
1: Yeah.
0: E isto já acontece há muitos meses e ela gostava de ter coragem de chegar ao pé dela e dizer: olha, o que é que se passa contigo? Só para. Pronto, não, ainda por cima, colega de carteira. É um bocado desagradável.
1: Carteira?
0: De carteira ali.
2: É de carteira.
0: Sabe
2: da escola.
0: Eu disse carteira, porque tenho aqui uma turma. Okay. Uma turma de Braga. Que já estão no último ano da faculdade de comunicação social. Agora acertei. Façam um barulho!
1: Yeah. Vem da Universidade do Minho, não é?
3: Sim,
1: está certo?
3: É.
0: Universidade do Minho.
1: Nós temos aqui a Lara, que se voluntariou à força para vir falar sobre isto. Lara, já te aconteceu teres alguém a cheirar a cebola logo de manhã?
0: E por cima tem que escolher.
1: Dizes ou não dizes?
3: Eu
1: o que é que
3: digo.
1: Se faz?
3: Imaginem, eu faço aquela típica tipo: ah, tenho perfume. E tipo, faço tipo: queres um bocadinho?
0: Ah, okay. Boa tática. Sabes que os nossos ouvintes, muitos também escreveram o mesmo. Que andam sempre com um perfuminho na mala, muitos. Eu por acaso não tenho um perfume na mala, mas se calhar é uma boa dica. E o que é que fazem? Quando começa a cheirar mal, começam a borrifar o ar. É isso, é uma coisa discreta,
1: mas, olha,
0: mas não resolve o problema, no fundo.
1: A Kátia diz que uma vez perguntou a um colega, logo de manhã: então, foste correr a maratona? E ele disse que não, e perguntou porquê. E eu disse: pá, cada vez que levantas os braços, cheiras a cavalo.
0: Oh.
1: Ela foi direta.
0: Foi logo direta.
1: E diz a Kátia, pergunta à Kátia: resultou? Não, porque agora cheira a cavalo e a perfume. E é um aroma muito, muito estranho.
0: Ou seja, ele, para além de cheirar mal, põe imenso perfume de manhã.
1: Pois é, isso, é isso. E está ali um mix um bocado esquisito.
0: Mas é uma situação desconfortável. Esperemos que desse lado não estejas a passar por isso. Porque se estiver...
1: Pá, eu dizia. Gostavas de saber, dizia, Lara, se acontecesse. É melhor saber,
3: sim,
1: do que não saber, não é?
3: Mas eu acho que as pessoas têm noção, não é?
1: Não, mas
0: eu
1: é que às vezes
0: há pessoas que não têm noção.
1: Há pessoas que não têm noção.
0: Às vezes é um problema mesmo fisiológico,
1: sim,
0: ou qualquer,
1: sim,
0: coisa,
1: sim,
0: de saúde.
1: Hormonas ou não sei o quê.
0: São as hormonas.
1: Mas há remédios para isso. Há cenas, estava aqui alguém a dizer, stop 24.
0: Ok, não sabia. Mas se eu cheirar mal, Daniel Fontoura, tu diz-me sempre,
1: está bem? Está bem, está bem.

0: Há bocadinho falávamos sobre colegas de trabalho que já cheiram mal às 9 da manhã. Hoje vai ser um dia difícil porque vai estar muito calor, portanto reforça aí esse desodorizante. Entretanto,
1: hoje, amanhã, depois de amanhã, daqui a 15 dias, é sempre importante, está bem?
0: E daqui a bocadinho vamos dar-te dinheiro, são 7.410 euros. Fica
1: sim,
0: desse lado.
1: Vamos ver ao que barulho é este. Ainda tens tempo de passar no site da RFM para ver os palpites errados. Não digas que não avisámos. E depois daqui a um bocadinho jogas para este dinheirinho. 7.410 é bom.
0: Já
1: muito
0: te mostramos
1: bom
0: o barulho. Para já, David Guetta com Teddy Swims. 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

0: Titi me perguntou Bad Bunny na RFM. E o que é que ele perguntou? Qual é a quantia que temos para oferecer no Que Barulho é Este?
1: Isso já sabemos. 7.410 euros. O que continuamos a perguntar é: que barulho é este?
0: Então, vê lá se consegues adivinhar. Que barulho é este? Mais uma vez, nós gostamos sempre de mostrar porque isto está muito baixinho. Agora sim.
1: E agora pegas no telefone e ligas o 213-81-4540.
0: 213-81-4540 para 7.410 euros. Que barulho é este? 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
1: Atendemos logo a primeira chamada. O número continua a ser o mesmo desde o início. 213-81-4540.
0: Depois disto, ainda não decoraste? Não sei o que é que andas aqui a fazer. Vá, joga. Boa sorte.
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4: E queríamos muito dar 7.410€ à Rosa. Rosa, estás confiante para jogar hoje?
5: Mais ou menos.
4: Um
5: barulho é muito pequenino, não se consegue mesmo muito ouvir, mas vamos tentar.
4: Mas olha, já tens vários palpites errados no site, pelo menos já eliminas ali algumas hipóteses, não é?
5: Exato. Este é novo da minha parte.
4: Sim, sabemos que és uma ouvinte atenta, que já não é a primeira vez que consegues jogar, mas vamos lá ver se hoje fazemos a festa.
0: Rosa. Então vá, Rosa. Queremos dar-te 7.410€. Que barulho é este? Já está a contar.
5: Eu penso, não sei a certeza, né? Era bom que fosse acender um fósforo.
4: Acender um fósforo.
0: Epá, no calor que está hoje, acender o fósforo é perigoso.
5: Não, é para fazer um churrasco.
4: Para fazer um churrasco.
0: E nas plotes com isto tudo.
4: Oh, Rosa, e tu costumas ver os palpites errados no site da RFM?
5: Ainda não vi este.
4: Não viste?
0: Não viu este?
4: Não viste, mas vais ver.
0: Vais ver, o que vai falar agora. Mas eu agora fiquei com vontade de comer um churrasquinho.
4: Pois é.
0: Já comia assim uma febra grelhada, uma entremeada.
5: Pois é.
4: Ai. Rosa, obrigado por teres tentado. Não desistas. E olha, daqui a uma hora vamos voltar a jogar e o prémio vai passar os 7.500€. Portanto, podes voltar a tentar, ok?
0: Nós garantimos.
5: Okay.
0: Somos nós que vamos dar. Beijinhos.
5: Okay,
4: obrigado, Rosa. Ainda não é acender um fósforo, mas qual será o barulho?
0: É a pergunta que se impõe. 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E na tua rádio agora, a Drake, One Dance.

0: Manhã de quarta-feira com a tua RFM é o Corta Para e podemos dizer mais uma vez parabéns a você, ao Fábio Porchat, que hoje faz 43 anos.
1: Fábio Porchat faz anos e se não ouviste hoje o Porchat GPT, passa já em rfm.pt ou nos sítios dos podcasts. Hoje falamos de ovnis e vida noutros planetas.
0: Por exemplo, se os ovnis viessem aqui a Portugal, onde é que os levavas assim logo? É a pergunta.
1: Levava-os embora. Para outro lado qualquer.
0: Podiam vir aqui à rádio visitar-nos.
1: Olha, podia ser. 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
27: Olá, eu sou a Beatriz Lopes, secretária de Estado da Saúde, garante que o plano de contingência para a onda de calor já está em marcha. As unidades locais de saúde estão a reforçar a resposta e os municípios estão a identificar espaços climatizados para acolher pessoas vulneráveis. Em conferência de imprensa, Ana Povo alertou para o aumento do risco de mortalidade, deixando um apelo à hidratação e à proteção dos idosos e pessoas isoladas. A taxa de desemprego desceu para 5,5% em maio, é o valor mais baixo desde dezembro de 2001. Já a população empregada atingiu o valor mais alto desde 1998, revela o INE. O Ministro da Educação garante um reforço significativo das verbas para os colégios de ensino especial. Fernando Alexandre diz que a atualização será aprovada ainda este mês, numa altura em que as escolas alertam para dificuldades financeiras e risco de encerramento. Detido no Porto, um mestre de artes marciais suspeito de coação sexual. De acordo com a PJ, o homem de 67 anos terá abusado de uma mulher durante uma sessão de tratamentos alternativos. Vai agora ser presente a tribunal.
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29: Início de tarde de quarta-feira, aqui pela RFM, é o teu quarta-para. E sabes uma coisa, Daniel Fontoura? Está muito calor, mas estamos a receber, ou pelo menos eu recebi uma fotografia de um ouvinte nosso que tem alergia ao sol. Nunca tinha visto e, de facto, é uma coisa impressionante. Ficas com uma erupção na cara, todo vermelho. E o que é que fazes? Antihistamínico.
30: Ficas em casa, sossegadinho, fechadinho, a ver televisão e não vais para a varanda. Pronto, está resolvido.
29: E sais de casa com um chapéu de chuva, mas para te protegeres do sol, provavelmente. Pronto. Não é? Se estás a passar por esse flagelo, nós estamos contigo. Força aí. Na RFM agora, Lady Gaga com Runaway.

0: RFM tem um excelente dia, estás com a corta para e vamos lá saber porque é que hoje perdeste 21.567 euros.
1: Sim, bom dia.
2: Bom dia. O meu nome é Maria Petronilho, estou a ligar do grandioso jogo da mala. Estou a falar com...
1: Ana Barbosa.
2: Ana, sabe o que é que se deve esta chamada?
1: Eu acho que sei.
2: Só assim por curiosidade, qual é que é o valor que está dentro da mala?
1: O valor que está dentro da mala é 21.567 euros.
2: Muito bem, Ana. Hoje nem precisavas de me dizer o valor, que o prémio era garantido. O dinheiro é todo teu, Ana!
1: Muito obrigada.
2: Que boa, Ana. Quantas vezes é que ligaste, assim, mais ou menos?
1: Liguei só uma vez, mas naquele intervalo em que a chamada valia
2: por três. Muito bem, exatamente. Ana. Olha, fico muito feliz.
1: Um okay? Dia muito feliz para vocês.
2: Obrigada, Ana. Para ti também. Beijinho.
3: É aproveitar essas oportunidades, aproveitar para ligar o 761-10-10-10. Na próxima semana, 22.222 euros.
0: Super
3: é fácil.
0: Fácil de decorar.
3: Só
0: esta
3: 2222222.
0: É isso.
3: Portanto, se quiseres começar já a fazer a tua inscrição
0: já
3: para a próxima quarta-feira, podes ligar o 761-10-10-10. 1 euro mais IVA, mas pode dar-te um dinheirão.
0: Qualquer dúvida que tenhas, rfm.pt, passas pelo nosso site, está lá tudo, já sabes, grandioso o jogo da mala, ouve com atenção e ganha um dinheirão. Para já, ouve com atenção porque esta é fabulosa. Na RFM, grandes músicas com The Killers.

0: Meio-dia 16, não faças confusão, estás na RFM e chegou aquele momento em que eu e o Daniel Fontoura vamos ficar a saber de quem é que tu gostas mais.
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2: A ti, a ti. Eu já disse que hoje vou perder. Eu sei que esta música não é assim tão consensual como a da Catarina, mas para mim é uma das melhores músicas dos Blink-182. Sei que Duarte Pita Negrão também adora esta.
0: Há gostos para tudo.
2: E gostamos de cantar muito esta música, principalmente a parte do Where Are You? Mas pronto, se gostas desta, vota stories do Instagram da RFM hoje, que é dia dos Blink-182.
0: E se é dia dos dos Blink-182, eu acho que esta é a música que tu queres, porque não é uma música já, é como eu disse há bocadinho, é um hino. Quem é que não conhece esta música? Esta música marcou toda uma geração.
2: E a outra também, mas pronto, neste momento 55% para esta música, All the Small Things, e apenas 45% para I Miss You, mas eu acredito que ainda dá para mudar. Vota nas stories do Instagram da RFM.
0: Sabes que eu não achei que tivesse uma distância tão chegada, porque eu acho que não é assim uma grande distância.
2: É mais ou menos.
0: Já te dei abadas maiores.
2: Ah, tá bem. Mas se calhar hoje ainda perdes.
0: RFM, bom trabalho.

0: sei se tu acreditas em coincidências, eu por acaso acredito. E acho que isto vai fazer todo o sentido na madrugada de quinta-feira, quando Portugal jogar.
1: Bem, eu fui ao site da RFM e fiquei arrepiado. Portugal vai jogar com a Croácia amanhã, não é? Quer dizer, já no fundo já é na madrugada, já é dia 3, oficialmente. Mas faz nesse dia um ano que morreu Diogo Jota e o irmão, o André Silva. Portanto, vai ser exatamente no mesmo dia. Esse jogo contra a Croácia também tem outro pormenor interessante, porque o último jogo de Diogo Jota por Portugal foi frente à Croácia.
0: Ai, okay? Ai meu Deus!
1: E outro pormenor também. Já se sabe que amanhã Portugal vai jogar com o equipamento alternativo, não vamos jogar com a camisola vermelha. E nesse jogo que Diogo Jota marcou frente à Croácia, foi também com o equipamento alternativo.
0: Ai, não acredito.
1: Portanto, há aqui demasiadas coincidências. Passa em rfm.pt se quiseres ver tudo isto, ou na nossa aplicação para smartphone, se quiseres partilhar com alguém e se quiseres ficar arrepiado também.
0: Oh, meu Deus, isto só pode correr bem. Significa que vamos ganhar o jogo contra a Croácia, Daniel Fontoura.
1: Não, é que não sei, é que o último jogo nós por acaso perdemos, mas está tudo bem.
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0: uma ótima tarde com a RFM e nós prometemos, e é assim, quando prometemos vamos cumprir. Temos dinheirinho para te dar agora.
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0: Que barulho é este na RFM? Agora, depois de ouvir, só tens que fazer uma coisa simples, que é pegar no telefone e ligar para nós. Vou lançar-te um desafio, Daniel Fontoura. Diz o número assim de forma muito triste. Consegues?
2: 2, 1, 3, 8, 1, 4, 5, 4, 0.
0: Agora a rir à gargalhada.
2: 2, 1, 3, 8, 1, 4, 5, 4, 0. É sempre o mesmo número, com 121 no coração do bairro para melhor o aconselhar. Liga para cá e anda a jogar.
0: Já sabes que podes ganhar 7.530 euros. Boa sorte, estamos aqui a torcer por ti. Podes ser concorrente daqui a bocadinho.
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13: 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É sinal de que temos nas nossas vidas pessoas especiais com quem estabelecemos uma relação diferente, algumas vezes única. Já agora, vale a pena pensar nisto.
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0: A RFM aproveita bem esta tarde, porque não agora, para ganhar 7.530 euros.
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4: O Rui está em viagem, o Rui ouviu, o Rui já sabe que não é acender um fósforo, o Rui ligou. Rui, preparado para jogar ao Que Barulho é Este?
5: É, sim, vamos.
0: Estás muito contente tu, ó Rui?
4: Estás confiante ou nem por isso?
5: Nem por isso.
0: Pronto, ao menos é sincero.
4: Está bem.
0: Também não percebo estas pessoas que ligam e depois estou assim.
4: Acho
0: com
4: que
0: este mute.
4: Ligam naquela do, ah, eles não vão atender, e depois nós atendemos, não é?
0: Pois é, tens que estar preparado para tudo. Vamos lá ver se consegues ganhar esta quantia, Rui. Que barulho é este na RFM? E já está a contar?
5: Eu acho que é partir um palito.
4: Ah,
0: partir um palitinho.
4: Partir um palito.
0: Mas não metes o palito nos dentes, pois não? Não faz isso.
5: Não, assim não.
4: Às vezes é preciso. Às vezes é preciso um palito. É, a pessoa está ali. Agora, será que partimos o palito? Será que depois de acender um fósforo, pegamos neste palpite e pomos nos palpites errados?
0: Não é nada talvez, é não pomos.
4: Não pomos?
0: Não pomos, pomos. Não damos é prémio.
4: Pomos, olha qual bem assustoso. Pomos, pomos nos palpites errados, pomos.
0: Ficaste contente momentaneamente, não foi? Desculpa.
4: Não, vai para lá, ainda não é este o palpite certo, Rui, mas obrigado por teres jogado connosco e pronto, e da próxima vez que ligares, é provável que nós atendamos a chamada, está bem? Fica a contar com isso.
5: Ok,
0: tá, beijinhos, até à próxima.
5: Obrigado.
4: Boa viagem com a RFM e é sempre assim, tu ligas, podes arriscar-te a ganhar dinheiro e vai ser agora num mundo ideal com a Inês e com o Rodrigo.
0: 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Boa viagem desse lado.

0: Calema com Dilcinho na RFM, leva tudo. E estás com o teu corta para aproveitar as grandes músicas da RFM.
1: Com Seaside, aproveita os saldos de verão na Seaside e aproveita para votar muito rápido ainda na InstaBattle. Vai lá agora, vai! Isto, neste momento, há uma diferença de 5 votos entre as duas músicas e nós vamos ter que terminar
0: a
1: votação.
0: Já terminei.
1: Em 3, 2...
0: Está fechado, já fechei.
1: Diferença de 6 votos.
0: Esta foi a música que tu escolheste, Daniel Fontoura?
1: Pá, como assim? Ficou com 49%.
0: Então era uma batalha de Blink-182. Estavas à espera do quê?
1: Olha, hoje é o dia 182 do ano. Por isso é que hoje é dia dos Blink-182. Tínhamos duas músicas deles, uma contra a outra. Ai, agora? Agora a votar? Não, pronto.
0: E esta foi a música que tu escolheste. Vamos a isto. É, foi como eu disse, isto não é uma música, isto é um hino. Portanto, todos juntos agora vamos cantar esta All the Small Things. Eu sei que tu também adoras Daniel Fontoura e ficaste muito feliz com este resultado. Vamos a isso. Puxa!

0: 182. Blink 182.
1: Ai, ai, estás bonita.
0: Esqueço-me que tenho aqui a Azai.
1: Blank Space.
0: A Azai da rádio.
1: Blank Space.
0: Blink 182.
2: Entrou meio disléxica neste estúdio, ela ficou disléxica.
1: Claro, é assim, nas Andrade, logo a mandar aquela vibe. Olha, aproveita bem também os saldos da Seaside, saldos de verão. Estamos na altura deles e é para aproveitar à grande.
0: É isso, aproveita também agora o Mundo Ideal com a Inês Andrade e com o Rodrigo Gomes. Nós estamos de volta amanhã. Catarina Figueiredo, a disléxica, e o Sebastião Daniel Fatora.
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2: Boa tarde a todos. Falta só o Sr. Costa do terceiro esquerdo. Alguém sabe se ele vem à reunião?
12: O Sr. Costa? Eu acho que ele se mudou.
2: Bolas?
12: Para uma moradia.
2: Bolas?
12: Com vista a mar.
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23: Olá, sou Ana Paula Santos. O problema está no QR Code, diz o Ministro da Educação, para os problemas na correção dos exames nacionais. Fernando Alexandre está no Parlamento, garantiu que apesar dos constrangimentos relacionados com o software, o calendário de fixação das notas vai ser cumprido, mas se existir alguma dúvida sobre o processo, admite alterações. A RFM, Filipe Lima, da Associação Nacional dos Diretores de Escolas, diz que está à espera para ver, mas acredita que no fim do processo podem aumentar muito os pedidos de revisão de provas. O plano de contingência para a onda de calor já está em marcha, garante a Secretária de Estado da Saúde. As unidades locais de saúde estão a reforçar a resposta e os municípios estão a identificar espaços climatizados para acolher pessoas vulneráveis. O Futebol Clube do Porto pede esclarecimentos urgentes sobre a saída de Duarte Gomes, da Direção Técnica de Arbitragem da Federação Portuguesa de Futebol. Em causa estarão ligações suspeitas de ingerência nas nomeações dos árbitros para os jogos da Liga. O caso já foi enviado para o Ministério Público.
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0: RFM, só grandes músicas. Inês Andrade e Rodrigo Gomes neste Mundo Ideal. E pela frente vais poder ganhar 7.660 euros, que brulhei este na RFM. Jogamos já daqui a pouco. Neste momento estamos a poucos segundos da 1 da tarde. Tem uma boa hora de almoço com a tua RFM.

0: Estás com a RFM neste Mundo Ideal, Inês Andrade e Rodrigo Gomes. Eu adoro esta altura da vida em que está a acontecer um Mundial e as pessoas vibram todas e de repente temos países preferidos. Hoje vai haver aqui dois grandes jogos que eu estou com muita vontade de ver. Eu que nunca me interessei assim tanto por jogos, eu estou assim maluca. Então, Inglaterra e Congo hoje às 5 da tarde e Bélgica e Senegal hoje às 9 da noite.
1: Opa, isso aí...
0: É sempre motivo para festejar.
1: Isso aí é para meninos.
0: Porquê?
1: Porque o verdadeiro amante do Mundial fica acordado a ver os jogos até às 5 da manhã. Não é os das 4 da tarde e os das 9 da noite. Isso é para meninos, pá.
0: Não, isso é para meninos. Não, isso é para meninos, são aqueles que estão de férias e conseguem ficar acordados até tarde. Isso é que é para meninos. Agora vai quê? Vai-me dizer que está direta?
1: Estou quase direta, mas. Estive a editar um vídeo que há de ver a luz do dia em breve.
0: Talvez amanhã.
1: Em que estrelam Inês Andrade, Joana Cruz e Rodrigo Gomes. Por acaso o vídeo vai sair hoje?
0: Vai sair hoje.
1: Vai sair hoje.
0: Ai, ai, ai, ai, ai. Estou tensa. Agora deixaste-me tensa. Se calhar tenho que pôr isso no meu despertador. Se calhar vai ser a hora do Bélgica-Senegal.
1: Estás por quem? E a Inês está por quem?
0: Eu estou pelo Senegal. E estou pelo Congo.
1: Ah, é?
0: Sim.
1: Porquê?
0: Adoro a África.
1: Adoro a África.
0: Adoro.
1: África, mãe terra.
0: O que é que queres que eu te diga? Eu acho que eles precisam de alegrias na vida e ganhar o Mundial é uma alegria muito grande. Portanto, aqui fica o meu apoio e um grande seguração a todas as pessoas.
1: E que se lixem os belgas e os ingleses, pá.
0: Esses já têm muitas vitórias na vida, no tempo medieval e etc. Inês Andrade e Rodrigo Gomes, este é o Mundo Ideal agora com os da Lumineers.

0: Estás com a RFM neste Mundo Ideal, Inês Andrade e Rodrigo Gomes, 1:17, e no Mundo Ideal ganhavas, aliás, 100€ em crédito na fatura de eletricidade.
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0: Só tens de partilhar no WhatsApp da RFM a tua mensagem de parabéns à EDP, carregadinha de energia. Agora, para o 962-007-888, manda agora a tua mensagem com muita energia.
1: Carregadinha de energia, e eu sugiro originalidade.
0: Pois.
1: Canta. Encanta-nos. Vá, manda agora a tua mensagem para o WhatsApp da RFM a dar os parabéns à EDP. E depois nós vamos ter que decidir se mereces que te entreguemos estes 100€ em desconto na fatura de eletricidade que temos aqui para te dar.
0: Até depois esta música para te inspirares. 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E resta-me dizer-te boa sorte, meu querido, minha querida. Vamos continuar juntos com as grandes músicas da RFM até às 4, Inês Andrade e Rodrigo Gomes, agora com São Pedro.
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0: São só grandes músicas na tua RFM. Faz uma boa viagem. Atenção que é já daqui a pouco podes jogar ao Que Barulho é Este na RFM. Muita guita para te deixar super feliz. São 7.790 euros. Jogamos já daqui a pouco.
1: Mandaram os pais educar uma criança para ela falar na rádio a dizer guita.
0: Não é?
1: Pá, oi Inês.
0: Ainda por cima em colégios.
1: Fogo.
0: Vê lá como é que está.
1: Privados.
0: Inês Andrade e Rodrigo Gomes ganha dinheiro daqui a pouco, são 7.790 euros. Agora, uma das tuas favoritas, podes cantar, podes pôr assim bem alto, porque eu também adoro. É Raya com Where Is My Husband na tua RFM.

0: RFM, só grandes músicas. Inês Andrade e Rodrigo Gomes contigo. Para aí que a pipoca já vem, a pipoca já se anuncia. É muito importante o que vai acontecer agora. Que barulho é este na RFM? 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Estão em jogo 7.660€ que podem ser teus por ligares o número. Mas antes vais ouvir o barulho. Que barulho é este na RFM?
1: 213814540.
0: Boa sorte.
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0: Inês Andrade e Rodrigo Gomes, vamos ao que prometemos. Queremos entregar estes 7.660 euros. Aqui vamos nós.
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3: Ao telefone temos o Maurício.
0: Maurício Pereira, estás aí, meu querido?
4: Estou sim.
0: Ah, agora até fiquei nervosa, achava que tinhas desligado e perdias a tua vez.
4: Não.
0: É da trofa. Como é que está aí o tempo? Muito calor ou nem por isso?
4: Muito calor, muito calor.
0: E ainda vai piorar, portanto, olha. É também com algum calor que deves estar a sentir que vais ouvir o barulho, ok?
4: Sim.
0: E depois tens 15 segundos para dar o teu palpite. Márcio Pereira, que barulho é este?
4: Maurício.
0: Maurício. Maurício Pereira. Que barulho é este na RFM? E agora é contigo.
4: O primeiro palpite da frente que eu disse quando liguei é que era uma tortilha, a partir de uma tortilha de milho. O hoje acho que é novamente este barulho. A partir de uma tortilha.
3: Partir uma tortilha de milho.
4: Sim.
3: Partir uma tortilha de milho.
0: Oh, não é, Maurício? Um grande beijinho. Fiquei com pena.
4: Claro.
0: Muito obrigada por ouvir todos os dias, RFM.
4: Obrigado. Um abraço para vocês e beijinhos.
0: Beijinhos. Continua com as grandes músicas. Agora Teddy Swims com...

0: RFM, só grandes músicas, tem uma ótima quarta-feira. Inês Andrade, Rodrigo Gomes, e por ser quarta-feira, é sinónimo de sorteio do grandioso Jogo da Mala. Hoje deixámos mais alguém feliz porque conseguimos entregar o prémio. Era um prémio garantido, portanto vamos ouvir o que aconteceu esta manhã pelas 9 da manhã. Foi o grandioso Jogo da Mala. E depois atenção, que vamos dizer-te qual é que é o novo valor, que pode ser teu.
1: Qual é que é o valor que está dentro da mala?
2: O valor que está dentro da mala é 21.567 euros.
1: Muito bem, Ana, hoje nem precisavas de me dizer o valor, que o prémio era garantido direto de teu, Ana! Parabéns!
2: Estou muito feliz, muito obrigada.
1: Que bom, Ana! Quantas vezes é que ligaste, assim mais ou menos?
2: Liguei só uma vez, mas naquele intervalo em que a chamada valia
1: por 3. Muito bem.
2: Exatamente.
1: Ana, olha, fico muito feliz.
2: Um okay? Dia muito feliz para vocês.
1: Obrigada, Ana, para ti também, beijinho.
3: Olha, isto é passado. Isto já foi hoje de manhã, isto é já foi noutra vida. Fiquei muito contente de termos dado este dinheiro todo, mas agora há mais dinheiro para dar.
0: Exato.
3: Mas, concretamente, 22.222 euros. Portanto, liga já ao 761-10-10-10, custo da chamada 1 euro mais IVA. E quem sabe se na quarta-feira a gravação não é contigo a receber o prémio.
0: Ora,
3: isto. Mas isso só acontece se tu ligares agora, neste momento. 761-10-10-10.
0: Dá-lhe.
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3: Olá, sou Ana Paula Santos, notícias na RFM. Onda de calor representa risco significativo para a saúde pública, avisa o Governo. O Ministério da Saúde pede à população em geral que se proteja, pede cuidados especiais para os mais vulneráveis, crianças, idosos e doentes crónicos. As autoridades apelam à população para que beba pelo menos 1,5 litro de água por dia, se mantenha em locais frescos e reforce o protetor solar. Entretanto, a Proteção Civil lembra que o risco de incêndio rural é muito elevado, a máxima, em todo o território continental e que é proibido fazer queimadas, usar motosserras ou fazer churrascos fora dos locais expressamente indicados. O Ministro da Educação garante um reforço significativo das verbas para os colégios de ensino especial a partir de setembro. Fernando Alexandre diz que a atualização será aprovada ainda este mês de julho. Ainda há indicação de que a imunização de bebés para o vírus sincicial respiratório vai ser alargada na próxima campanha, com início em setembro. Vão ser chamadas todas as crianças nascidas a partir de 1 de abril.
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5: Estás a ouvir o Mundo Ideal, Inês Andrade e Rodrigo Gomes, e daqui a pouco temos uma viagem no tempo.
6: Vamos até 2003, um ano mais importante do que aquilo que tu te lembras, tenho a certeza. Para já, foi um ano que começou numa quarta-feira. E só isso diz tudo. Só assim, meio semana, só,

0: estás com a RFM neste Mundo Ideal, Inês Andrade e Rodrigo Gomes, uma música feliz de Olivia Dean, mas também estás connosco, somos pessoas felizes e que diariamente fazemos uma viagem no tempo contigo. Vamos lá ver o que é que vai calhar hoje, autoria de Rodrigo Gomes.
1: Olha, hoje vamos até 2003, ano em que foi criada a Tesla, foi criado o LinkedIn. Andas aí todo vaidoso a postar
0: as coisas que fazes na tua vida profissional.
1: Foi em 2003 que essa plataforma apareceu. Foi também em 2003 que saiu a música do desafio de hoje. Eu estou-me a rir porquê? Porque nós há pouco estávamos a preparar o throwback e esta música entrou em direto por cima da música que estava a tocar.
0: Exatamente, porque nós estávamos a ouvir a tentar perceber se era esta que punhamos ou não.
1: Começámos aqui a receber imensas mensagens no WhatsApp da RFM a dizer o que é que está a passar.
0: As pessoas a dizer, já sabemos qual é que é o throwback de hoje.
1: Pronto, agora vamos curtir todos.
0: Vamos lá em frente.

0: Não é o Sam the Kid, não é, não é?
1: Também não são os Mind the Gap. Ai,
0: já temos aqui respostas certas, aliás, claro. Já tínhamos tido respostas certas há bocado quando
1: sim,
0: nos enganaram.
1: Sim, pai, à meia hora.
0: Sandro G, Galinha.
1: Uhum.
0: Epá, eu pagava para que o país inteiro pudesse ver a cara da nossa querida jornalista Ana Paula ao ser confrontada com esta música.
1: Com este sonero.
0: Que nunca ouviu na vida, pois não? Não.
1: Nunca.
0: Nunca.
1: Oh, vá, muito bom. Eu adoro.
0: Isto é um clássico de 2013, Ana, tu ainda não eras nascida, eras pequenina ainda.
1: Eu amanhã tenho que trazer o throwback e acho que está altíssima.
0: Altíssima.
1: Foi dos melhores. Continuamos juntos agora com os Maroon 5 e Seas. É uma grande música na tua RFM. Inês Andrade e Rodrigo Gomes até às 4.

0: Então, na tua RFM é Beyoncé e na Zoom Rádio, Rodrigo Gomes, neste Mundo Ideal. Estamos sempre contigo até às 4 da 1, às 4 da tarde.
1: Estávamos aqui em estúdio a falar de jogar no Euro Milhões. Não importa como é que lá chegámos, mas não interessa.
0: Ah, não, acho que devias contar.
1: E eu lembro.
0: Eu estava a dizer que precisava de café e o Rodrigo saca de uma cápsula do bolso e acerta-me com a cápsula na testa. Oh, lindo, se eu apareceria com um cornito na testa, já sabes de onde é que veio.
1: Ai.
0: Temos testemunhas, Miguel.
1: Pronto, e a Inês disse: bem, então devias jogar no Euro Milhões, acertaste. Bem, pronto. E eu estava a pensar que eu tenho uma série de Euro Milhões por ir ver.
0: Ah,
1: do passado, tipo, imagina,
0: tu és essa pessoa.
1: Vou jogando, vou amealhando as coisas e depois um dia vou lá às papelarias e faço.
0: E metes.
1: Agora, eu tenho um sentimento que é o seguinte: eu não sou uma pessoa desconfiada por natureza.
0: Ui.
1: Mas quando eu entrego o molhinho de Euro Milhões e o milhão e o Euro Dreams,
0: sim,
1: vou jogando, vou acumulando. Estou sempre a ver se a pessoa passa mesmo os bilhetes todos ou se não troca. Estás a perceber?
0: Sim.
1: Fica assim a olhar de ladex, mas ao mesmo tempo não quero dar a entender que estou a desconfiar a ver se a pessoa passa os papéis
0: mas
1: todos.
0: Mas isso revela uma coisa sobre ti, é que és uma pessoa muitíssimo desconfiada.
1: Não sou, a questão é essa. É que eu não sou.
0: Só nesse momento?
1: Só nesse momento fico tenso. Não sei o que é que se passa.
0: Eu também não sei o que é que se passa. Aliás, até te digo, nunca me ocorreu pensar nisso.
1: Dás os papéis e.
0: Dou os papéis e confio a 100%. Nem nunca me passou pela cabeça que pudesse haver aí uma manha.
1: E se as pessoas da papelaria têm lá outros papelinhos, trocam de repente e estão a. Percebes?
0: As pessoas das papelarias querem dar bicas e deixar
1: e dizem-me assim. E dizem-me assim.
0: Com um sorriso na cara.
1: Ah, olha, nem vale a pena ver o milhão porque o milhão saiu em Passos de Ferreira. Porque o milhão sai uma vez por mês, no final do mês.
0: Eu nem sabia que tu jogavas essas coisas todas. Já ganhaste alguma coisa?
1: Ah pá, às vezes ganho.
0: Quanto?
1: Tipo, sei lá, ganho 2,85€. É mais no Eurodreams. O Eurodreams tem aquele prémio que ficas a ganhar 20.000€ por mês durante 20 anos.
0: Já ganhei.
1: Não é?
0: Sim.
1: E eu penso, se eu ganhei 2,85€ no Eurodreams, eu devia ganhar 2,85€ por mês durante 20 anos.
0: Ok.
1: Mas infelizmente não funciona
0: assim.
1: Com
0: certeza. Assim. Olha, vê-se mesmo que és uma pessoa com sorte ou amor, porque ao jogo.
1: Eu descobri que há outro tipo de sorte. Há três tipos de sorte.
0: Então qual é?
1: Há sorte ao amor, há sorte ao jogo e há outra sorte que eu vou falar já a seguir.
0: Ui.
1: Mas eu jogo no Euro Milhões porque eu passo à porta das papelarias e sinto-me mal. E penso, e se esta fosse a minha oportunidade e eu não fui jogar? E sinto um peso na consciência e vou.
0: A tua cabeça é um sítio muito,
1: estranhíssimo,
0: muito caótico, mas eu divirto-me imenso. Inês Andrade e Rodrigo Gomes, estamos juntos até às 4 da tarde, agora com o Circos que se junta a nós.

0: Estamos juntos neste Mundo Ideal. Tenha uma ótima tarde, Inês Andrade e Rodrigo Gomes. Há pouco dizia que o Rodrigo tinha muita sorte ao amor porque não tem sorte ao jogo. E tu, de repente, dizes-me, ah não, porque há uma terceira sorte.
1: Sim, eu descobri. Por acaso tenho muita sorte ao amor. De resto, parabéns à minha mulher, à Lara, e ao Tristão, que faz hoje anos. E se não fosse a Lara, não havia o Tristão, portanto, parabéns.
0: E a ti também, não é?
1: Porque e a mim também.
0: Filho faixa 2.
1: Eu acho que também fiz alguma coisa. Sim, mas a Lara tem mania de dizer que ela é que o carregou e que blá blá blá.
0: Isso é verdade, mas biologicamente o mundo é injusto.
1: Aquelas coisas.
0: E não vamos por aí.
1: E não há dúvidas, ele é meu filho porque ele é igual a mim. Até a andar, às vezes até me faz impressão. Pronto, mas dito isto, vamos ao que importa. Que é o...
0: Qual é a terceira sorte?
1: Sorte ao jogo, sorte ao amor. E eu ontem percebi-me que há uma terceira sorte, que é a sorte ao lugar de estacionamento.
0: Pois é.
1: Porque eu conheço uma pessoa que é solteira. É boa solteira há boa de anos. Não arranja ninguém. Não tem sorte ao jogo, mas arranja sempre lugar à porta.
0: Ok.
1: Onde quer que vá,
0: incrível.
1: Tem sempre lugar à porta. Portanto,
0: incrível.
1: Há um terceiro tipo de sorte.
0: Mas eu acho que prefiro a sorte do amor.
1: Correto.
0: Todas das três sortes.
1: Não estamos a dizer o que é que nós preferimos, porque nós não podemos escolher. A sorte calha-nos. Aquela pessoa tem sorte aos lugares de estacionamento. É a sorte que ela tem.
0: Vamos lá saber que tipo de sorte é que tu tens. Eu acho que tenho sorte ao amor. Há imensa gente que gosta de mim, mas eu percebo, eu sou adorável.
1: Pois és. E quem disser o contrário.
0: Fica com sorte.
1: Está a mentir.
0: Fica com sorte ao estacionamento. Inês Andrade e Rodrigo Gomes, estás a ouvir o Mundo Ideal, agora com a Amanda Sabras.

0: Estás com a RFM neste Mundo Ideal, Inês Andrade e o Rodrigo Gomes. Já estás a meio da semana, portanto é pensar que daqui a, vá, umas horinhas vais estar no teu merecido fim de semana, já passou metade.
1: Mas calma, para que pensar horas à frente? Quando podes pensar minutos à frente? Porque é, nós temos 7.790 euros para te dar.
0: É muito dinheiro, portanto o que tu tens de fazer é ouvir agora que barulho é este na RFM com 121 no coração do bairro. Para melhores o aconselhar, põe um bocadinho mais alto, já está? 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

0: estás com a RFM, tem uma ótima quarta-feira. Nós prometemos, nós queremos entregar estes 7.790 euros. Vamos a isso.
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2: Ao telefone temos o Vítor Fidalgo da zona de Aveiro. Ele não quer dizer exatamente onde está porque está a trabalhar. Não é, Vítor?
3: Exatamente.
2: Um homem
0: prevenido
2: que priva a sua privacidade.
3: Exatamente. Um espião infiltrado.
2: Um espião infiltrado.
0: Que maravilha.
2: Olha, tu nunca chegaste ao barulho este, é a primeira vez?
3: Já tentei várias vezes entrar em contacto e hoje foi pela primeira vez que consegui.
2: Parabéns. É um prazer estarmos aqui a falar contigo pela primeira vez. Sabes as regras, não é? Vais ouvir o barulho e depois tens 15 segundos para dar o teu palpite.
3: Ok.
0: Aqui vai, Vítor. Que barulho é este na RFM? E agora é contigo.
3: Acho que é partir um biscoito ou uma bolacha.
0: Ah, e agora, uma bolacha de manteiga que eu tanto adoro.
2: Vítor, um homem que gosta de partir o seu biscoito.
0: Vamos lá ver se está certo, se está errado. Está deslocado. E é essa a música que nós vamos ouvir agora. Um grande beijinho, Vítor.
3: Obrigado. Um bom resto aqui para vocês também. Foi um prazer. Obrigado.
0: Estás com a RFM e com as grandes músicas. Boa viagem.

0: Estás com a RFM neste Mundo Ideal. Tem uma ótima quarta-feira. Inês Andrade e Rodrigo Gomes. 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São 22.222 euros que estão em jogo.
1: Há pessoas que têm a pancada dos números.
0: Uhum.
1: E este prémio, que são 22.222 euros, é só dois.
0: Isto são cinco leis.
1: Isto é um sinal do universo. Não é? Quando as coisas ficam assim redondinhas e bem organizadinhas, uma pessoa sente que é agora ou nunca.
0: Exatamente.
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0: Ele está cheio de pica, estavas com vontade de ligar, não podes, só tu que estás a ouvir é que podes, nós não podemos ligar, portanto vê lá a sorte que tu tens e nós não. Boa sorte com a RFM.
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12: Olá, sou Ana Paula Santos. Notícias na RFM. 71 mortos, 71 desaparecidos, os portugueses na Venezuela. É o último balanço feito pelo Ministério dos Negócios Estrangeiros. Dos 71 mortos portugueses, 61 tinham também nacionalidade venezuelana. Entre os mortos há 11 crianças. Onda de calor representa um risco significativo para a saúde pública, avisa o governo, que pede à população em geral que se proteja com cuidados especiais para os mais vulneráveis, crianças, idosos e doentes crónicos. A imunização de bebés para o vírus sincicial respiratório vai ser alargada na próxima campanha, com a início em setembro, vão ser chamadas todas as crianças nascidas a partir de 1 de abril. 4 detidos, entre eles 3 profissionais de saúde, é o balanço da operação da Polícia Judiciária de Combate à Fraude na Segurança Social nos distritos de Lisboa, Santarém e Leiria, em causa a alegada prática dos crimes de corrupção passiva e ativa, falsificação do documento, fraude contra a Segurança Social e burla. De acordo com a SIC, um dos detidos é uma médica de Benavente, denunciada numa reportagem do canal em abril.
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15: Estás a ouvir o Mundo Ideal. Estamos juntos até às 4 da tarde. Rodrigo Gomes e Inês Andrade.
16: Eu quero saber se a proteção civil deste país tem filhos e tem enteados. Isto vai explodir. Eu já a seguir vou meter a boca no trombone.
15: Ai, ai, ó, Rodrigo, vê lá se te acalmas. Tu estás imparável.
16: Uns são filhos, outros são enteados. Não é proteção civil.

0: RFM, só grandes músicas. Inês Andrade e Rodrigo Gomes contigo. O Rodrigo está chateado, o Rodrigo está aborrecido, o Rodrigo está indignado.
1: Indignado.
0: Nunca te vi assim na vida.
1: Bem-vindo a este espaço de indignação coletiva pública. Parece-me que a Proteção Civil Nacional tem filhos e tem enteados. Porquê é que o meu colega Miguel Santos recebeu uma mensagem da Proteção Civil a dizer, aviso, vermelho, tempo quente, temperatura elevada nos próximos dias, adote medidas preventivas, e depois tem um link para adotarmos as medidas preventivas? Eu não recebi essa mensagem.
0: Eu também não recebi essa mensagem.
1: Porquê é que a Proteção Civil se preocupa mais com o meu colega Miguel Santos do que com os restantes cidadãos?
0: Olha, para já ele é a pessoa mais idosa deste... Não é? Tu já estás nos 50 anos,
1: Miguel,
0: portanto ele precisa ter mais cuidado do que tu, que tens 40, lindo.
1: Eu não estou a dizer...
0: Eu tenho 30, eu vou ser última...
1: Tu só recebes a mensagem para a semana, já está frio. Já está frio e tu recebes a mensagem.
0: Não, mas deve ser por ordem de número de cartão de cidadão.
1: Ah, pois, se calhar. Eu pensei, a ordem alfabética não pode ser, porque não. O Miguel é o M, tu és o I, não. A Inês é o I, ainda não recebeu.
0: Os mais idosos recebem primeiro.
1: Pronto, então é isso.
0: Não é verdade? Desculpa lá, Miguel.
1: O Miguel estava feliz, agora está triste.
0: Mas tu também com a nossa idade não te divertias.
1: Oh.
0: E não era pouco. Já vai em dois casamentos, vê lá.
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0: RFM, só grandes músicas. Inês Andrade e Rodrigo Gomes contigo neste Mundo Ideal e vamos ao nosso momento de improviso.
1: Pinta o cenário. Hoje é a minha vez a escolher uma música para a Inês, para aquela cabecinha criativa da Inês, partir para a loucura e pintar um cenário de quem estará a ouvir essa música.
0: Então vamos lá. 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
1: A música que eu escolhi para a Inês canta assim.
0: I used to think R. Kelly, I Believe I Can Fly. Já está aqui a voar, Rodrigo. Ora bem, quem está a ouvir esta música é a Patrícia. Patrícia tem 34 anos e este ano tem 8 casamentos. 8 casamentos.
1: Isso foi muito rápido.
0: Ela está a sofrer porque está solteira. E o que é que ela vê à volta dela? Amigos a casar, amigos a terem filhos.
1: E ela é daquelas que vai sempre atrás do buquê ou não quer o buquê?
0: Ela nem vai aí.
1: Nem vai aí.
0: Porque ela anda a sofrer. Ela anda a sofrer porque larga pelo menos 100 euros por cada casamento como presente. Ela anda a sofrer porque em cada casamento que vai tem de pagar alojamento porque fica a mais de 50 quilómetros.
1: E quer beber, ela quer beber à vontade.
0: Com certeza. Ela anda a sofrer porque tem de comprar vestidos diferentes para todos os casamentos. É duro, já viste?
1: Fogo.
0: Sai caro cada casamento.
1: São 8 casamentos, só em presentes são 800 paus. Mais a roupa e a estadia.
0: Está a sair todo o subsídio de férias, mas ela guardou um bocadinho. Porque ela hoje grita bem alto. Basta. Basta de bolhas nos pés. Porque ela todas as noites, como fica na pista até ao fim, a ver se lhe calha alguma sorte no amor, ela fica com muitas bolhas nos pés. E portanto ela neste momento está a ouvir R. Kelly, que esperançosa a caminho do centro comercial. O centro comercial onde tem a loja Eco, para comprar as sandálias mais, aquelas sandálias mais confortáveis do mercado.
1: Ah, para estar no casamento sem dores nos pés.
0: Ela tem de parar de sofrer. Há coisas que ela não consegue. Não estão nas mãos dela, mas neste momento está nos pés dela.
1: Ah!
0: Há coisas que não estão nas mãos, mas estão nos pés. É confortáveis.
1: Até me emocionei agora com esta escolha de palavras.
0: I believe I can touch the sky. E lá vai ela, a Patrícia, no seu Fiat 500. Entra pelo centro comercial adentro, parque de estacionamento, tira o ticket. E lá vai ela, ainda por cima sabe que a loja Eco tem promoções nesta altura do campeonato. E a Patrícia quer estar impecável e dançar até às tantas no casamento, porque pode ser que na pista de dança encontre o amor da sua vida.
1: Fogo!
0: Uma salva de palmas.
1: Qual Cinderela, não é? Já estou a ver o príncipe a recolher uma das sandálias da Eco e andar a ver a que pezinho é que pertence. Olha, é o pezinho que está mais bem cuidado. Não é?
0: Não é?
1: Que não tem joanetes nem nada disso.
0: Não, e até eu acho que uma mulher que se preze gosta de se apresentar com os pés bonitos.
1: Eu não sei o que é que a Inês bebeu ao almoço, mas eu também quero.
0: Queres?
1: Parabéns, gostei muito.
0: Foi irritação. Às vezes há coisas que me irritam e então depois... Enfim, vamos continuar juntos amanhã a mais. 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Continuamos juntos agora com o Pedro Santos. Vais adorar esta, põe um bocadinho mais alto. Também tem assim uma letra que dava para a Patrícia.

0: estás connosco neste Mundo Ideal. Rodrigo Gomes e Inês Andrade, até às 4 estamos juntos e temos estado a ouvir mensagens de parabéns à EDP que têm chegado ao nosso WhatsApp da RFM e nós estamos contagiados com tanta energia e com tanta emoção.
1: E muita criatividade.
0: Ah, pois é, bebê.
1: Vamos lá ouvir uma das mensagens.
0: Vamos ouvir uma mensagem que eu achava que não era possível alguém ser tão criativo. Aqui vai.
2: Parabéns a você, que é cliente EDP, quilowatts e termo fixo ao mais baixo que se vê.
1: Pá, adorei.
0: A Kátia é a maior.
1: A Kátia parece que trabalha mesmo na EDP, conhece
0: bem.
1: É. Como esta, temos muitas mais, de entre as quais temos de decidir quais são as 5 pessoas a quem vamos entregar 100 euros em crédito na fatura de eletricidade da EDP Comercial.
0: Uhum, muito bom. 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Vamos continuar juntos com as grandes músicas da RFM. Temos agora Bruno Mars, eu adoro esta. Tem assim um lado latino que eu aprecio bastante. Portanto, põe mais alto.
1: Esta música faz lembrar o Ribbon in the Sky do Stevie Wonder. E por isso, pá, fico maluco, adoro.
0: Claro, claro que o Rodrigo tem este tipo de informações. Porquê? Porque é uma pessoa que percebe de música. E gosta de ensinar aos outros. E está tudo certo, eu não estou a gozar, estou a falar a sério.
1: Estás-me a chamar velho e chato, não é?
0: Não, não.

0: RFM com grandes músicas. Inês Andrade e Rodrigo Gomes. É já daqui a pouco que podes jogar connosco ao Stop. Connosco não, hoje que é o Rodrigo Gomes. Vamos lá ver.
1: Eu não falo. Dizem que eu sou convencido a jogar ao Stop. Que eu tenho a mania que sou campeão.
0: Está bem, oh Guedes. Inscreve-te 962-007-888. Boa sorte com o Rodriguinho.
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0: É que me calham derrotas ao Rodrigo, nem por isso. E estamos a falar do jogo do Stop que vamos jogar agora.
1: É contra quem?
0: É contra a Rita. Oh, Rita, estás aí?
2: Eu estou. Com muito calor.
0: Olha, já está aqui a tocar um alarme a dizer assim: oh meu Deus, é muito calor que está lá fora, mas nós vamos agora saber qual é que é a letra. A letra que a Rita e o Rodrigo vão jogar é a letra J, portanto, aqui vamos nós. Começamos com marcas de carro, com J.
2: Jaguar. Conseguiste ouvir?
3: Jeep.
0: Coisas que encontras no carro, com J.
2: Jornal.
3: Jornal, boa.
0: Isso nos anos 90 ou 80. Agora quem é que tem um jornal? Não saberemos.
3: Com jantes.
0: Nice. A minha sogra é, a começar com J, Rodrigo, Rita, és tu primeiro.
2: É muito janota.
3: Jovial.
0: Atores com J.
2: Javier Bardem.
3: Gostei. Parece que
0: Foi
3: muito rápido, parece
0: então,
3: que...
0: É porque gosta dele.
3: Exato. Joana Seixas. É uma atriz.
0: Eu sei. Jogadores da seleção nacional, meus lindos. Venham eles.
2: Então, ah, e agora? João Neves?
3: João Félix.
0: Muito bem. Coisas que levas para a praia com J. Não vale jornal?
2: Não vale jornal. Sei lá.
3: Vais passar e vais perder.
2: Nove.
0: Para de fazer pressão.
3: Vais passar e vais perder.
0: Para de fazer pressão, tu és horrível, me sou manipulador.
2: Os joelhos. Leva os joelhos para a praia.
3: Leva os joelhos. Eu ia dizer jolas, mas já não tive tempo, portanto, eu perdi.
2: E não é, porque jolas não existem, é as cervejas, Rodrigo, as cervejas.
0: Não, mas é uma maneira de dizer cerveja, não é?
3: Olha, la verdade es que não sou tão fuerte.
2: Fuerte, como eu pensava.
0: Ai, ai, ai. E quando é a letra T e perguntam qual é a cor que começa por T e respondem T.

0: transparente. Ah, pois é, bebê.
1: Olha, Jola já está.
2: Sim, eu sei.
1: No dicionário de língua portuguesa. Ok?
2: Mas o transparente cá em casa teve muitas vezes no dicionário de língua portuguesa.
0: Continuamos juntos neste Mundo Ideal. Obrigada, Rita. Amanhã há mais.
2: Obrigada, eu. Bem-vindos.
0: Agora esta grande música da Taylor Swift. Inês Andrade e Rodrigo Gomes. Tenham uma ótima tarde connosco.

0: 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É um enorme privilégio, RFM, ter na equipa Fábio Porchat, só para acordares mais bem disposto. Pelas 8h50, tu podes ouvir o Fábio Porchat.
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0: Podes acompanhar também tudo nas nossas redes sociais. E por falar em redes sociais, daqui a bocadinho temos uma grande novidade para te contar. Nós, se calhar, vamos mudar de profissão e já te contamos tudo daqui a pouco.

0: 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Inês Andrade e Rodrigo Gomes, agora com um comunicado a fazer-te. Foi isto que ficou prometido. E aqui vai. Rodrigo Gomes, Inês Andrade e Joana Cruz. Começámos agora uma banda pimba.
1: Temos uma banda pimba, somos os Apaga a Velinha. E podemos mostrar-te aqui um bocadinho do nosso novo single.
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0: Deixa-me pôr só mais uma vez, por favor.
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1: Meu bem, apaga a velinha, eu acendo-te a luzinha. Esta nova música já tem videoclipe, está no Instagram da RFM. Vai lá ver, comenta.
0: Põe o teu like porque o nosso sucesso depende do que isto vai viralizar ou não, não é?
1: Até já fomos um programa de televisão.
0: Exatamente.
1: Isto é uma atuação num programa de televisão.
0: Opa, muito bom. Obrigada a todas as pessoas que nos incentivaram.
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1: Rodrigo Gomes, Joana Cruz e Inês Andrade, os Apaga a Velinha. Pá, nós fomos na segunda-feira para a minha casa gravar este vídeo.
0: Não contes os segredos, não, que isto é a alma do negócio.
1: Estas duas só queriam estar na palheta a conversar em vez de trabalhar. Mas pronto,
0: e
1: lá
0: tu,
1: fizemos.
0: Queres que eu fale sobre ti? Não vou falar sobre ti. Ora, vê os Apaga a Velinha nas nossas redes sociais da RFM e aproveita.
1: O vídeo acabou de entrar, é inédito, isto é uma novidade.
0: Exato,
1: para o mundo.
0: Exato, agora vamos nós de velinha.
1: Vais poder ver a Inês e a Joana Cruz todas sexys, sem serem vulgares.
0: Estão a chegar Ela Tavares e Catarina Moreira em direto aqui de Zânia, vais gostar também muito. Aproveita, estás com a RFM, até amanhã. À uma da tarde estamos de volta.
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24: Olá, sou Ana Paula Santos. Notícias na RFM. Seleção Nacional já viaja a esta hora para Toronto, no Canadá. A cidade canadiana vai receber o jogo entre Portugal e a Croácia dos 16avos de final do Mundial de Futebol. A chegada da comitiva portuguesa está prevista para a 1 da tarde local, 6 horas em Portugal. Entretanto, o Primeiro-Ministro anunciou que vai assistir ao jogo no estádio de Toronto, jogo marcado para a meia-noite de quinta para sexta-feira. Há um novo balanço de vítimas portuguesas e lusodescendentes na Venezuela, 71 mortos e 71 desaparecidos, segundo o Ministério dos Negócios Estrangeiros. Está estável e a ser alimentada a vítima que a missão portuguesa está a tentar resgatar na Venezuela. A RFM sabe que não corre nesta altura risco de vida. As operações estão a ser coordenadas pela equipa chilena. As regiões Lisboa e Setúbal vão estar a partir de amanhã sob aviso vermelho da meteorologia. Sexta-feira juntam-se os distritos de Leiria e Coimbra. O resto do país está com aviso laranja.
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26: Ora então, muito boa tarde, tenha uma ótima quarta-feira com a RFM. A partir deste momento, Tabnete com Hélder Tavares e Catarina Moreira, num sítio muito diferente, não é?
27: Ah, estamos na Kidzânia!
26: Tal e qual, no estúdio da RFM, e atenção que ao longo das próximas 3 horas vamos falar sobre isto e o que é que nos motivou a vir até cá. Primeiro, o episódio do Weekend chama-se Is There Someone Else, logo depois, New Radicals. Boa viagem!

0: New Radicals a tocar na RFM, tarde de quarta-feira. Está bonito a acontecer até bem perto das 7. Bom regresso a casa, Catarina Moreira. Onde estamos nós?
1: Estamos, e muito bem, na Kidzania. Eu pela primeira vez?
0: Sim.
1: Tu já és um habitué aqui?
0: Já sou um habitué, Kidzania, que é um mundo de muitas profissões, mas não é para nós, é para os mais pequeninos, não é?
1: Mas tu, quando vieste cá pela primeira vez, eras pequenino.
0: Eu era pequenino, portanto o meu primeiro contacto com a rádio foi precisamente aqui no estúdio da RFM, e hoje em dia trabalho na RFM, o que é curioso, não é?
1: É isso, é que nós estamos, normalmente quando fazemos uma emissão no exterior, nós levamos tudo connosco, não é?
0: Sim, sim, sim, sim.
1: Não é que aqui, obviamente, nós aqui tivemos de trazer algum material, não é? Porque aqui na Kidzania não estão capacitados para entrar em direto para o mundo
0: é verdade,
1: inteiro. Mas há um estúdio muito parecido, que é praticamente igual ao nosso real, não é?
0: Sim, sim, sim.
1: Em ponto
0: sim.
1: pequeno.
0: Mas sem dúvida alguma, com imensos computadores, com uma sala
1: de... Uma regi?
0: Uma regi, exatamente, da sonoplastia. O estúdio é muito bonito, por sinal. E eu lembro-me que quando cá vim pela primeira vez, eu fiz uma coisa que os miúdos, quando cá vêm, também fazem, que é gravar, no fundo, ler o... Acho que é a meteorologia. E o trânsito, não me recordo. Mas pelo menos a meteorologia, sim.
1: E ficas com a gravação?
0: Não sei se eles agora disponibilizam. Na altura eles queriam mandar para mim, mas não deu e fiquei com muita pena.
1: Eixa, adorava agora ter acesso a isso.
0: Era incrível. E eles na altura disseram: pá, tu tens jeito para a coisa, aposta a isso.
1: Olha, e está aqui, passados estes anos, lembras-te com que idade é que vieste aqui? Mais ou menos.
0: Por acaso não sei, eu acho que ainda estava no ensino básico.
1: Portanto, okay.
0: Sei lá, uns 13. 14 okay. anos.
1: Mesmo assim já passaram muitos anos, Helder. Olha,
0: anos,
1: e tu és uma estrela da rádio, e de certeza que hoje aqui estão algumas futuras estrelas da rádio.
0: Olha.
1: Já passámos por muitas crianças.
0: Sim, muitas crianças que inclusive queriam entrar aqui, só que até às 7 nós não abrimos a porta a ninguém.
1: Coitadinhos, eles querem tanto fazer rádio.
0: Nós deixamos entrar com o nosso consentimento.
1: E mesmo assim não podem entrar assim à bruta, porque estamos em direto. E,
0: sim.
1: E se por acaso nunca vieste aqui como eu sei que por norma as pessoas que são de Lisboa ou do centro conseguem vir com mais facilidade. Quem é de outras zonas do país, como eu, que sou de Guimarães, eu nunca tive a oportunidade de vir aqui. E agora que entrei, digo-te que é uma tristeza gigante. Se tu que estás a ouvir a RFM puderes trazer os teus filhos, os teus sobrinhos, irmãos, primos, afilhados, não sei, traz, por favor, traz-los cá.
0: Olha, nós antes de começarmos o programa passeámos um bocadinho pela Kidzania, até mesmo para tu conheceres muitas profissões que por aqui existem, e eu vou querer saber qual foi assim o spot que mais te marcou. Olha, neste momento a malta toda a fazer fila. O que é que vocês querem? Nós não temos kits para dar.
1: Aqui não se dá. Kids que é moeda da Kidzania.
0: Sim, sim, sim.
1: O Helder já andou a roubar kits às crianças. Bem, vamos já falar sobre isso.
0: Já falamos sobre isso.

0: chama-se Him for the Weekend, Coldplay com a Beyoncé a tocar na RFM. O Tá Bonito hoje é muito especial, até porque não estamos no estúdio habitual, mas não deixamos de estar num estúdio, não é?
1: É isso mesmo, estamos num estúdio muito mais especial, que é o estúdio da RFM na Kidzania.
0: Sim.
1: Que é um mundo de profissões.
0: É um mundo de profissões. A Catarina Moreira nunca esteve aqui, eu já cá vim várias vezes. E, portanto, quisemos fazer aquele conhecimento de território. À beira do estúdio da RFM temos um tribunal que nos fez logo lembrar a sentença.
1: Pois foi. E nós queríamos muito gravar, mas está fechado. O tribunal pois trabalha muitas horas, já reparamos aqui.
0: É verdade.
1: Tem também, depois aqui, um centro, assim, um pátiozinho, não é?
0: Muito assim.
1: Bonito. Mas eu quero reforçar, que eu disse há pouco, mas foi rapidamente, que é o Helder andou a roubar dinheiro às crianças. Há dinheiro na Kidzania, chama-se Kidzos.
0: Sim.
1: As notas chamam-se Kidzos. São notas só, não é? Não há moedas?
0: São notas.
1: São
0: Kidzos.
1: Tu estás cheio de dinheiro, Helder.
0: Estou riquíssimo.
1: Tu não, há uma coisa, não se rouba crianças.
0: Desculpa. Eu não roubei, eles é que me deram. E eu não dei dinheiro,
1: mas
0: não é?
1: Mas tu és um adulto, percebes? E eles ficaram, ok, se calhar tenho mesmo dado. Tivemos a fazer uma corrida de carros.
0: Corrida de carros, sim. E atenção que eu tirei a carta de condução há bocadinho. Aqui na Kidzania.
1: Tu já tens duas cartas de condução.
0: Tenho
1: tu
0: duas.
1: Estás à espera, tipo, quantas cartas de condução da Kidzania que eu posso ter para converter numa carta de condução real? Não funciona assim, Helder. Acho que tens mesmo de tirar a carta fora da Kidzania.
0: Sim.
1: Depois passámos pelo oculista.
0: Oculista,
1: eu
0: sim.
1: Eu tive quase a aumentar a minha graduação, estou a ver cada vez pior. Dentista.
0: Pelo dentista, sentámos os dois numa maternidade, não é?
1: Numa maternidade, para tentarmos descobrir quem é que é o pai da criança.
0: Ok, eu acho que não sou pai da criança, mas descobrimos inclusive que pode haver aqui indicadores que me ajudem ou não.
1: Pois, podem haver. Tens de ver no vídeo que eventualmente vai sair nas redes sociais.
0: Sim, sim, sim. Se a criança nascer um bocadinho mais alegre do que o suposto, então a criança é minha.
1: Não, o teu filho claramente vai nascer a riso. E não vai nascer a chorar como a maior parte dos bebés.
0: Esperamos que não.
1: O que é que nós vimos mais, Helder?
0: Olha, o que é que nós fizemos
1: vimos
0: mais?
1: O INEM.
0: O INEM, que tu adoraste, inclusive.
1: Eu adorei o INEM. Sim, eu adorei. A carrinha é muito gira. Vi uma fábrica de medicamentos.
0: Sim, uma fábrica de medicamentos, é verdade. O que é que nós vimos mais?
1: Os bombeiros.
0: Os bombeiros, sim, sim, sim, sim. Ai, os amor.
1: Há a televisão também, a SIC está aqui.
0: A SIC está. Ah, pois está.
1: Pois está. Nós ainda não vimos. Aliás, o Helder já viu tudo porque ele já veio cá mais de uma vez. Eu
0: sim.
1: Ainda não vi tudo, mas eu estou neste momento em pé porque eu quero só ir lá para fora. Posso
0: olha,
1: lá para fora?
0: Olha, também passámos por uma veterinária, fui lá para tentar perceber se cuidavam aqui deste gato.
1: Não. Diz a verdade, Helder. Tu abriste a porta e disseste o quê?
0: Eu já não me lembro. O que é que eu disse?
1: Mas foi alguma coisa desse género, sim. Assim. Olha, este gato aqui está doente.
0: Ah, pois foi. Conseguem cuidar dele.
1: Enfim, mas aqui design é incrível.
0: Mas o que é que esse gato tem? O gato está com febre.
1: Oh, Helder, enfim, não se aprende nada.
0: Ai,
1: entretanto, tirámos aqui fotografia com três meninas e a pessoa, a adulta que estava a acompanhá-las, e percebemos que elas estavam no primeiro dia de férias. De certeza que tu, que estás a ouvir a RFM, tens familiares, neste caso crianças, que estão a entrar de férias agora. E eu acho que aqui design é uma excelente opção para as férias.
0: Sem dúvida, até porque imagina, tu perdes-te neste mundo de profissões, o tempo passa e nem dás pelo tempo passar, não é?
1: Pois não, eu estou tão contente de estar aqui!
0: Vê lá, já viste?
1: Mas eu, atenção, eu estou muito contente por estar aqui, mas eu sou adulto e eu acho que já não consigo viver a experiência como uma criança consegue viver,
0: claro.
1: Não é?
0: Mas podes, imagina, podes trazer uma sobrinha tua, pequenina.
1: Pois, eu acho que tenho que obrigar as minhas amigas a trazerem cá as filhas.
0: Olha, por exemplo, isso era uma boa ideia, não é?
1: Não, isto é espetacular mesmo. Mesmo.
0: Muito bem, atenção que daqui a nada ouves Bruno Mars com 24K Magic, primeiro Nuno Ribeiro com Saloia no Tá Bonito.

0: É o Bruno Mars a tocar na RFM, chama-se 24K Magic. Bom regresso a casa com o Tabnit, o Helder Tavares e Catarina Moreira em direto da Kidzania. E estamos bem, não estamos?
1: Ui, então é que nós estamos bem. Oh Helder, eu não quero sair daqui nunca mais. Eu ouvi dizer que é um quarto hotel, nós ficamos aqui a dormir.
0: Ai, tão bom. Olha, primeiro vamos conferir o trânsito. Deixa-me dizer-te que há uma avaria no acesso da A8 ao túnel do Grilo. Está a provocar demora no trânsito. Na A5, na zona de Monsanto, o trânsito está ligeiro nos dois sentidos. A circulação está mais demorada na segunda circular em toda a sua extensão. E atenção, da ponto 25 de Abril, o trânsito está lento no sentido Lisboa-Almada, desde Campolide. Já a norte, há um acidente na ponte da Rábida, no sentido Freixo Rábida, com a via direta obstruída. Há um acidente na Avenida AEP, no sentido Porto, na zona de Ramalde, com demora nos dois sentidos. E na VCI, sentido Freixo Rábida, o trânsito está lento desde o estádio A3. Vamos ao tempo para amanhã.
1: Amanhã mantém-se o tempo quente, com céu pouco nublado ou limpo. As temperaturas continuam a subir e vão ultrapassar os 40 graus em várias regiões. Fizeres uma viagem, leva uma garrafinha de água, por precaução. Nos Açores, céu nublado com boas abertas. Pela Madeira, poucas nuvens e mais um excelente dia de verão.
0: Ai, gostamos tanto, não é?
1: De um verão quentinho, mas não tão quente. Eu acho que vai ficar quente demais.
0: Ora, muito bem, também gostamos muito de dar dinheirinho. Falamos do grandioso Jogo da Mala, que tem quanto dinheiro para dar a um ouvinte? Muito,
1: Helder,
0: não é?
1: Tem tanto dinheiro. Aliás, saiu hoje.
0: Saiu hoje,
1: nós hoje demos dinheiro. Então era prémio garantido.
0: Fica atento, porque mais daqui a pouco vamos falar sobre isso, perceber inclusive quem ganhou esse dinheirinho e qual o valor em jogo para a próxima quarta-feira. Vai apontando o número 761-10-10-10. Liga e ganhas sempre qualquer coisa na próxima quarta-feira. Já a seguir ouve os 10 minutos, é a Bárbara Tinoco.
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0: Chama-se 10 minutos, Bárbara Tinoco a tocar na RFM. Bom regresso a casa com o Tabnito, Hélder Tavares e Catarina Moreira contigo. Atenção, hoje não vamos jogar ao que barulho é este com a Century 21 no coração do bairro para melhor o aconselhar. Não temos nada para dar em termos monetários a vocês, mas não temos hoje por um motivo muito especial.
1: Muito bom, porque estamos a fazer emissão a partir da Kidzania, que é no fundo o mundo das profissões para as crianças.
0: Sim.
1: E é também importante sempre relembrar que foi aqui que nasceu o sonho do Hélder, porque está aqui,
0: é.
1: A RFM está na Kidzania, é um estúdio de rádio muito semelhante ao nosso estúdio a sério, não é?
0: Aham.
1: Onde as crianças podem experimentar pela primeira vez fazer rádio. O Hélder experimentou quando era novo, descobriu o seu talento e agora é um homem muito bem sucedido, não é?
0: E tu na RFM?
1: E estás na RFM,
0: as
1: voltas que a vida dá. E por isso, se tu tiveres crianças na tua família ou filhos de amigos, eu acho que é uma. Eles não têm de descobrir o futuro deles aqui.

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1: No Tabnete, mas amanhã tens novas tiragens ao longo do dia. A primeira bem cedo no café da manhã, portanto vai tentares a tua sorte. Já a seguir ouves os Kalema, primeiro vem Alex Warren, chama-se Fever Dream.

0: Chama-se The Door, é o Teddy Swims a tocar na RFM, tarde de quarta-feira, a 12 minutos para as 5. Estamos em direto da Kidzania, numa missão muito especialíssima, não é?
1: É isso mesmo, estamos a adorar estar no meio das crianças e neste mundo de profissões.
0: Tal e qual, convém dizer também que na RFM podes ganhar muito dinheirinho. Bom, nós todos os dias fazemos questão de relembrar que podes ganhar de facto dinheirinho com a RFM no grandioso Jogo da Mala. Acontece às quartas-feiras, às 9h15. É quando ligamos para alguém, não é?
1: E hoje é o quê?
0: Hoje é quarta-feira.
1: O que significa que nós demos dinheiro. Aliás, nós dissemos ontem que era prémio garantido. Portanto, alguém ia ganhar. E ainda bem que a Ana Barbosa do Porto não brincou.
0: A Ana Barbosa não brincou?
1: Não brincou.
0: Vamos lá então ouvir a chamada desta manhã.
2: Olá, bom dia.
3: Bom dia.
2: Sou Sónia Santos, do grandioso Jogo da Mala. Comigo está o Rodrigo Gomes e também a Joana Sequeira.
3: Sim, bom dia.
4: Bom dia. O meu nome é Maria Petronilho. Estou a ligar do grandioso Jogo da Mala. Estou a falar com...
3: Ana Barbosa.
4: Ana, sabe o que é que se deve a esta chamada?
3: Eu acho que sei.
4: Só assim por curiosidade, qual é que é o valor que está dentro da mala?
3: O valor que está dentro da mala é 21.567 euros.
4: Muito bem, Ana. Hoje nem precisavas de me dizer o valor, que o prémio era garantido. O dinheiro é todo teu, Ana! Parabéns!
3: Estou muito feliz, muito obrigada.
4: Que bom, Ana! Quantas vezes é que ligaste, assim mais ou menos?
3: Liguei só uma vez, mas naquele intervalo em que a chamada valia
4: por três. Muito bem, exatamente. Ana! Olha, fico muito feliz.
3: Okay? Muito feliz para vocês.
4: Obrigada, Ana. Para ti também. Um beijinho.
0: Ligou só uma vez e ganhou, é?
1: Ganhou, né? Jogou, aliás, ligou na Happy Hour, que é a melhor hora, que é para contar mais chamadas. E agora, na próxima semana, não é prémio garantido, mas é quase como se fosse, porque o número, o valor que está dentro da mala é facílimo.
0: Então?
1: São só dois, Helder. 22.222 euros.
0: Ah, é?
1: Não tem que enganar! 22.222 euros.
0: Estava lá que já não é prémio garantido, mas é assim, também já facilitámos aqui imenso, não?
1: Claro, e depois para ligar também o número é fácil: 761-10-10-10, é tudo tão simples, o custo é 1 euro mais IVA.
0: Tal e qual, tudo o que tens de fazer lá está é ligar e também ficar atento ao telemóvel na quarta-feira às 9h15 da manhã, porque se ligarmos para ti logo essa hora só tens de atender e dizer o valor que está lá dentro em euros.
1: 22.222 euros.
0: Boa sorte, estamos a 9 minutos para as 5.
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6: À altura de conferirmos o trânsito na RFM em direto da Kidzani. Atenção que há uma avaria no acesso da A8 ao túnel do Grilo, está a provocar demora no trânsito. Na A5, na zona de Monsanto, há lentidão nos dois sentidos. Atenção que a circulação está mais demorada na segunda circular em toda a sua extensão. O IC19, sentido Lisboa-Sintra, está com abrandamentos na zona da Amadora. E quanto à ponte 25 de Abril, sentido Lisboa-Almada, há fila a partir de Campolide e no sentido inverso há demora desde o Pregal. Já à norte, mantém-se o acidente na Avenida AEP, no sentido Porto, na zona de Ramalto, com demora nos dois sentidos. Na VCI, sentido Freixo Rábida, o trânsito está lento do estádio A3. Vamos ao tempo para amanhã.
7: Amanhã mantém-se o tempo quente, com céu pouco nublado ou limpo. As temperaturas continuam a subir e vão ultrapassar os 40 graus em várias regiões. Se fizeres uma viagem, leva uma garrafinha de água, por precaução. Nos Açores, céu nublado com boas abertas e, pela Madeira, poucas nuvens e mais um excelente dia de verão.
6: Estamos a 3 minutos para as 5. Vamos às notícias com Ana Paula Santos.
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10: Olá, boa tarde. O próximo domingo é dia de luto nacional pelas vítimas dos sismos na Venezuela. O governo decretou um dia de luto nacional a cumprir no próximo domingo por todas as vítimas mortais na sequência dos sismos na Venezuela. Entre essas vítimas estão 71 portugueses e lusodescendentes. Foi condenado a 6 anos de prisão o jovem de 19 anos acusado de instigar massacres no Brasil. A decisão do Tribunal de Santa Maria da Feira foi hoje conhecida. Santa Maria da Feira, que é a cidade onde o jovem reside. Esta hora, a seleção nacional ainda voa para o Canadá, onde no estádio de Toronto vai defrontar a Croácia no seu primeiro mata-mata do Mundial, encontro marcado para a meia-noite de amanhã para sexta-feira. A esta hora, a contar para os 16avos de final, começa o Inglaterra-Congo. Às 9 da noite, defrontam-se Bélgica e Senegal e à 1 da próxima madrugada jogam Estados Unidos e Bósnia-Herzegovina.
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6: Boa tarde, bom regresso a casa com o Tabnet, um Tabnet especial. Estamos em direto daqui de Zânia. Catarina Moreira, que horas são nesta altura?
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6: Sim, senhor, fica atento, até porque há pessoas que fazem anos hoje.
7: Pois é, nós vamos dar os parabéns.
6: É, pois, daqui a pouco. Primeiro ouve os Mark Embers, chama-se Been Long Together, logo depois São Pedro e atenção que ainda passa por cá os Green Day.

0: Chama-se Dança Lenta, é o São Pedro a tocar na RFM. Tarde de quarta-feira, estamos em direto de onde, Catarina Moreira?
1: Daqui de Zânia.
0: Isso mesmo, um mundo cheio de profissões, mas não é propriamente para os graúdos, não é?
1: Não, não é mais para as crianças, os mais velhos podem vir acompanhar.
0: Sim.
1: E mesmo assim vale a pena, só de ver a diversão das crianças, vale a pena vir aqui de Zânia.
0: Tal e qual. Portanto, é um dia muito importante, até porque lá está, fazer emissão a partir deste estúdio da RFM aqui de Zânia é qualquer coisa de fenomenal, não é?
1: Sim, porque se não sei se sabes, mas a RFM está aqui de Zânia e tem um estúdio praticamente igual ao nosso, mas em ponto mais pequeno.
0: Tal e qual. Atenção que também é um dia importante porque fazem anos duas pessoas que nos dizem muito, uma delas, inclusive, é da RFM.
1: Isso mesmo, a começar pelo grande Fábio Porchat. Muitos parabéns, Fábio Porchat. E ele que tem o Porchat GPT aqui na RFM todos os dias no café da manhã às 8h50.
0: Sim.
1: É no fundo uma inteligência artificial alternativa.
0: Sim.
1: Àquela que nós usamos habitualmente e mais divertida também.
0: E também há outra pessoa que faz antes, essa pessoa inclusive já esteve em Portugal.
1: Pois já, eu foste ao concerto. Tu foste?
0: Eu não fui ao concerto.
1: Eu também não fui, infelizmente.
0: Infelizmente. Hey guys, I'm Tate McRae. Tate McRae faz antes hoje. Muitos parabéns à Tate.
1: Parabéns, Tate.
0: Cada vez mais bonita a Tate McRae.
1: Mesmo, muito bonita.
0: E por último também parabéns para a Ilha da Madeira, não é? Hoje celebra-se o Dia da Região Autónoma da Madeira.
1: Bem,
0: é
1: as feriado, coisas não. Que tu sabes, Hélder Tavares.
0: É feriado na Madeira, já viste?
1: E nós temos muitos ouvintes na Madeira.
0: Sim, senhor.
1: Um beijinho para todos.
0: Parece-nos aqui um motivo válido para, sei lá, comer uma espetada?
1: Ui, sim. Um bolinho do caco.
0: Temos imensa gente aqui à porta do estúdio
1: temos
0: da rádio.
1: Temos muitas crianças
0: que
1: olharem para aqui.
0: O que é que vocês querem? Querem kidsos?
1: Não querem dinheiro. Hélder, tu não vais ficar com o dinheiro que as crianças te deram.
0: Então eu vou ter que sair daqui a dar
1: até às 7, tu vais dar o dinheiro teu. Aliás, nós daqui a pouco vamos usar dinheiro para fazer coisas, está bem?
0: Ah, ok.
1: Porque o teu dinheiro é o meu dinheiro, o que é teu é meu e o que é meu, porque eu não partilho contigo.
0: Jubal com Name, chama-se Dancing in the Moonlight, logo depois Green Day.

0: Bibi Rexha e também Faithless, chama-se New Religion, a tocar da RFM. Estamos em direto da Kidzania. Não é o dia das crianças, mas sentimos-nos assim, não é?
1: Sim, mas faz de conta, não é? Dia 1 de julho.
0: Sim.
1: Entramos agora no mês de julho. Como pois é que te sentes, Helder, neste novo mês?
0: Olha, sinto-me com muito dinheirinho através destes kidsos que foram...
1: E fomos agora ao hotel e tu não pagaste a noite. Não,
0: é verdade. Eu acho que o mundo devia ser assim, sabes? Como aqui na Kidzania. Oferecem-me dinheiro, oferecem-me bastante. Se bem que
1: mas
0: no Mundial também oferecem de volta e meia uma estadiazinha.
1: Sim, é verdade. Mas é porque tu fazes o que fazes. Porque és conhecido. Não é?
0: Exato. Agora,
1: mas eu acho que o mundo aqui é muito mais. O mundo aqui é como deveria ser, na verdade. Que é, as pessoas são felizes.
0: Sim.
1: E proporcionam a felicidade aos outros também, não é?
0: Sim, sim, sim, sim.
1: Abdicam de uma parte da sua felicidade para pôr o outro melhor.
0: Agora, se. Quando terminarmos o programa, estivermos no nosso mundo real e te pedir 100 euros, tu dás?
1: Nem um euro, quanto mais gente.
0: Já viste?
1: Está bonito.
0: Mas é quase não devemos sair daqui.
1: Pois este mundo.
0: Faz-te bem estar deste mundo.
1: É tão encantado, não é? Eu adoro.
0: Olha, onde estivemos? Ainda durante as músicas.
1: Nós estivemos no hotel, nós vamos pernoitar.
0: Pois fomos, sim.
1: Ainda tentámos tomar banho juntos, mas não dava porque não tinha água real.
0: Não tinha água, sim, sim.
1: Está bem calmo. Mas o secador funcionava.
0: Sim, era meio romântico, não é?
1: Era.
0: Tomar banho juntos.
1: O Altar é muito romântico. Tipo, nós já fazemos demasiadas coisas juntos.
0: Também é verdade.
1: Eu acho que sim. Mas era um beliche. Eu fiquei na cama de baixo, o Helder ficou na cama de cima.
0: Uhum.
1: A cama do Helder tinha um escorrega para ele descer.
0: E desceu o escorrega.
1: E brincámos, fizemos uma cacada.
0: O escorrega aguentou comigo.
1: Aguentou contigo, é verdade. Por isso, sempre que está a dar música aqui na RFM, nós por norma estamos no estúdio a conversar e a ouvir música, aqui na Kidzania, nós vamos a correr para o sítio mais próximo para nos divertirmos. Ainda não sabemos qual é que é o próximo.
0: Verdade,
1: nós queremos fazer comida, queremos ir à manicure, queremos ir ao cabeleireiro, queremos ir ao tribunal. Ai, porque é que esta emissão não tem 10 horas?
0: O tribunal que ainda está fechado, não é?
1: O tribunal só trabalha de manhã, eu acho.
0: Está
1: a passar, os bombeiros estão a passar aqui.
0: Sim.
1: Deve haver aí alguma coisa para resolver.
0: Olha, a Paula no nosso WhatsApp, claro, a qualquer momento podem falar connosco pelo 962-007-888. Há aqui, por exemplo, uma ouvinte, a Maria Campos, diz: boa tarde, o Helder pode aproveitar e tirar a carta de condução. Já tirei.
1: Duas vezes.
0: Já tirei, ok?
1: Duas vezes, ouvinte. Mas é assim, isto não dá para converter numa carta real, percebes? Ou seja, o único sítio no mundo onde o Helder pode conduzir é na Kidzania.
0: É na Kidzania, exatamente.
1: E mesmo assim, eu vou-vos dizer que eu e ele andámos há pouco de carro e ele andou em contramão. Portanto, esta carta também foi tirada um bocado numa caixa de cereais, não é? Digo, quer dizer, meteram um carro nas mãos do Helder, eu numa moto, porque sou uma motar. E o Helder espetou-se contra mim de frente, pum, pum. Porquê? Helder, não viste que no chão estava uma seta?
0: Ele, eu não reparei.
1: Se quiseres ver esse momento, está no Instagram da RFM, nos stories, e está muito divertido.
0: Ai, eu esquemo com a tua beleza, sabes?

0: São os Fingertips a tocar na RFM, chama-se Castle Love. Bom regresso a casa com o Tamnit. 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Atenção que na A5, sentido que Lisboa-Cascais, há alguma demora de Linda Velha até Porto Salvo, e no sentido inverso há também demora na zona de Monsanto. A circulação está demorada na segunda circular em toda a sua extensão. Atenção também que o trânsito está um pouco demorado no início da IC19 em direção a Lisboa, e no sentido oposto até Sintra há abrandamento na zona da Amadora e em Pina-Manique. E na ponte 25 de Abril, sentido Lisboa-Almada, aliás, há fila a partir de Campolide, e no sentido inverso há demora desde o Pregal. Já a norte, há um acidente na Avenida AEP em direção ao Porto, na zona de Ramalte, com a demora nos dois sentidos. Há também um acidente na VCI no sentido Freixo a Rábida, junto à saída do mercado abastecedor na via central, a provocar demora desde a ponte do Freixo até ao estádio, e no sentido oposto, o trânsito está demorado desde a ponte da Rábida até à A3. Vamos ao tempo para amanhã, Catarina Moreira.
1: Amanhã temos um dia de muito calor e as máximas vão subir. Céu pouco nublado ou limpo e vento mais intenso nas terras altas. O tempo quente vai manter-se durante alguns dias, por isso temos um fim de semana de praia à vista. E merecemos, sabes o quê? Todos
0: o quê?
1: Comer um gelado.
0: Ai, tão
1: um
0: bom.
1: Geladão.
0: Tenho comido gelado ultimamente. Ontem comi dois, hoje comi outros dois.
1: Tu ontem jantaste dois hambúrgueres, hoje almoçaste um. Onde é que
0: eu não estou nada bem.
1: O que é que fizeste ao Helder musculado?
0: Olha, muito trabalhinho.
1: Maluco do ginásio que só leva proteína para a rádio.
0: Está para aí escondidinho, aqui na quinta.
1: Mas também ninguém tem saudades dele.
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0: Chama-se Runaway, é a Lady Gaga a tocar na RFM. Estamos em direto da Kidzania. Hélder Tavares e Catarina Moreira, por cá até bem perto das 7. Ora, muito bem, atenção que dia 17 de outubro vamos estar pelo Porto, até porque o que grandioso espetáculo é este. Foi tão bom na Invicta que decidimos fazer uma segunda edição por lá, não é?
1: E vai ser igualmente bom, mas é importante dizer que vai ser novo. Quem foi ao outro pode ir a este, que vai ser surpreendido. Até porque os artistas, olha, também são novos. À toa, Miguel Araújo, Ciro, os 4 e meia e Fernando Daniel são as primeiras confirmações.
0: E onde é que a malta pode comprar os dedos?
1: Na Mel Blue Ticket, mas nós por acaso somos muito generosos. Nós Sim. ontem colocámos um link lá no nosso grupo Fiéis do Tá Bonito. Podes aderir ao grupo, é um grupo de Facebook.
0: Sim.
1: Se escreveres no Google Fiéis do Tá Bonito aparece-te logo o link para aderires ao grupo. Se não, tens através da Mel Blue Ticket ou então no site RFM, rfm.pt.
0: Tal e qual, portanto, compra o teu bilhete, até porque as vendas estão a correr muito bem e não queremos que fiques de fora.
1: Exatamente, tens de ir.
0: Sim, senhor. 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Ouves agora Elisa com o Tiago Nogueira.

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0: Tom Walker a tocar na RFM, tarde de quarta-feira, estamos em direto da Kidzania, Hélder Tavares e Catarina Moreira de cá, e estamos muito bem, não é?
1: Ah, tu estás muito bem acompanhado, tu tens três crianças à tua volta.
0: Sim.
1: Já é a segunda vez que venho aqui.
0: Já é a segunda vez, já me pediram dinheiro, já dei dinheirinho, já assinei os t-shirts.
1: Calma, dinheiro da Kidzania, tu gostas de ouvir a RFM kids. E entraste agora assim, são
0: exato.
1: Kidsos.
0: Olha, o que é que vocês querem mais? Já não tenho nada para vos dar?
2: Eu quero, não sei se a minha mãe está a ouvir, mas... Só quero dar um beijinho para ela.
1: Oh, oh, isso foi tão bonito!
0: Olha, como é que te chamas?
2: Lourenço.
0: Lourenço, e tu?
3: Eu quero dar um...
0: Não, como é que te chamas?
3: Eu, Diogo. Eu quero dar um beijinho a toda a minha família.
1: E ela está tipo, o meu nome não vais saber, mas eu quero mandar beijo à minha família toda.
0: Sim, senhor. Olha, e tu?
4: Eu chamo Vasco e quero dar um muito abraço à minha família.
1: Oh, vocês são muito queridos.
0: Vocês são de onde? Contem lá.
4: Porto. Nós somos Matosinhos, não é?
0: Somos de Matosinhos. O que é que vieram cá fazer?
4: Viemos aqui a despedida do primeiro ciclo, vir aqui à Kidzania.
0: Oh.
1: E têm as t-shirts todas autografadas pelos nomes dos amigos, não é?
4: Sim.
1: Tão
0: e agora,
1: bonito.
0: E agora é o meu nome também, já somos amigos, não somos?
4: Sim.
0: Vocês já descobriram o que querem fazer no futuro?
4: Sim.
0: O quê? Querem vir para aqui para a rádio?
4: Quero ser piloto de avião.
1: Oh. Sonhar alto, assim, como nós gostamos.
0: E tu?
5: Quero ser futebolista.
0: Futebolista,
1: claro,
0: senhor.
1: Clássico.
0: E tu?
5: Também futebolista.

0: Pois claro.
1: Olha, muito boa sorte para o vosso futuro, gostei muito de vos conhecer.
2: Obrigado.
0: Volte olha, cá mais depois vezes, quando tá vocês forem muito bem sucedidos, não se esqueçam de nós, está bem?
1: Por favor, não é?
0: Dos amigos que acreditaram em vocês e vos colocaram em direto para o país inteiro, está bem?
1: Por favor.
0: Para o mundo.
1: Quando estiverem no Real Madrid, ai de vocês não me deem bilhetes.
0: Sim.
1: Para ir
0: e aos jogos. E o piloto também quer viajar à Palma. Ai, estamos a acompanhar o Mundial.
1: Também é verdade.
0: Congo a ganhar à Inglaterra, mas o que é que está a acontecer?
1: Falamos

0: Chama-se Kiss Me, Mário Afegar na RFM, tarde de quarta-feira. Gostei muito de conhecer estes três meninos do Porto.
1: Também eu, muito queridos.
0: Com tanta coisa, era o que tu dizias em off, com tanta coisa que eles podiam dizer, decidiram mandar beijinhos à família.
1: Isso foi muito fofinho.
0: Foi, não foi?
1: Eu acho que é o que todos os pais sonham.
0: Ah, que bonito. Olha para aqui, vamos acompanhando também o Mundial que está, de facto, naquela fase de mata-mata. Incrivelmente, Congo a vencer Inglaterra por 1-0, não é?
1: E acho que vamos para o intervalo assim.
0: Que coisa bonita. Nós por cá continuamos e atenção, temos dicas para quem quer poupar. O dinheiro no Caio do Céu todos os dias aqui no Tabanido com Inês Bento e também João Rodrigues dos Santos. Vamos ao episódio de hoje, que é sobre o quê?
1: Um teste para saber se estás a gastar no que realmente é importante.
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3: João, faz sentido mesmo tentar passar um dia inteiro sem gastar dinheiro ou isso é só um exercício sem grande utilidade prática?
4: Sim, como exercício faz bastante sentido, Inês. Ajuda a identificar quantos gastos são automáticos no dia-a-dia e que muitas vezes nem percebemos. Ao passar um dia sem gastar dinheiro, consegues observar melhor onde o dinheiro se perde em pequenas despesas, como cafés, transportes ocasionais ou compras por impulso. Não é um modelo para viver todos os dias, mas sim uma ferramenta simples para ganhar consciência financeira e melhorar decisões futuras. Além disso, pode ajudar a perceber padrões de consumo que se repetem ao longo da semana ou do mês. Muitas pessoas ficam surpreendidas ao descobrir o impacto acumulado de pequenas escolhas aparentemente insignificantes. No fundo, este tipo de desafio funciona como uma espécie de reset aos hábitos de consumo e permite refletir sobre o que é realmente necessário. Também pode ser útil para desenvolver disciplina, porque obriga a pensar duas vezes antes de cada gasto e a distinguir entre necessidade e impulso. Com o tempo, isso pode ajudar a melhorar a gestão do orçamento e a reduzir despesas desnecessárias. O mais importante, Inês, é entender que não se trata de viver sempre assim, mas de usar o exercício para ganhar mais consciência sobre o dinheiro.
3: Faz mesmo sentido, João, porque este desafio mostra que muitas vezes gastamos sem pensar e que pequenas escolhas podem fazer diferença. Obrigada por esta explicação tão clara. Voltamos no próximo episódio com mais dicas práticas sobre consumo sustentável e finanças pessoais aqui na RFM.
0: Olha, estou sem...
1: Ah, isto era o meu sonho, era tu não teres microfone, nunca mais é calar-te para sempre. Bem, isto é inacreditável. Muito obrigado, mundo. Obrigado, universo. E este é o momento mais incrível de rádio. O host não pode falar.

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5: Agora sim com o microfone, vamos... 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Começamos no Porto, até porque há um acidente na VCI, no sentido Freixo Arrábida, junto à saída do mercado. O abastecedor está a ocupar a via central, a provocar demora desde a Ponte do Freixo até ao estádio, e os acessos à VCI estão todos preenchidos. Já em Lisboa, na A5, sentido Lisboa-Cascais, há demora de Monsanto até ao Jamor, e em direção a Lisboa há paragens na zona de Monsanto. O trânsito está demorado na segunda circular em toda a sua extensão. Na IC19, sentido Sintra, abrandamentos na zona da Amadora e Queluz. E quanto à ponte 25 de Abril, sentido Lisboa-Almada, há fila a partir de Campolide, e no sentido inverso, mora desde o Bregal. Vamos ao tempo para amanhã?
6: Amanhã temos um dia de muito calor e as máximas vão subir. Céu pouco nublado ou limpo e vento mais intenso nas terras altas. O tempo quente vai manter-se durante alguns dias, por isso vamos ter com certeza um fim de semana de praia à vista. O ideal é comeres um geladinho.
5: Sim,
6: quebrar a dieta.
5: Olha.
6: Congelado é sempre boa ideia.
5: Vamos às notícias com a Ana Paula Santos.
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8: Olá, boa tarde. Por causa das previsões de calor, a Proteção Civil elevou o nível de prontidão. A Proteção Civil vai estar nos próximos dias no segundo nível mais elevado de prontidão, o que significa mais meios e operacionais disponíveis. A partir da meia-noite, os distritos de Lisboa e Setúbal vão ter aviso vermelho da meteorologia. O resto do país está a laranja por causa das previsões de muito calor. Para proteger as pessoas sem abrigo, a Câmara de Lisboa decidiu manter abertas durante a noite as estações de metro do Oriente, Santa Apolónia e Rossio. O próximo domingo vai ser dia de luto nacional. A decisão do Governo quer homenagear as vítimas dos sismos na Venezuela, em particular os portugueses e lusodescendentes, até agora 71 que morreram. A tarefa prometia ser difícil e foi. Nuno Borges despediu-se hoje do quadro masculino de Wimbledon. O tenista português perdeu com Jannik Sinner, o número 1 do mundo, por 3-7-0. No Mundial, ao intervalo, o Congo vai vencendo a Inglaterra por 1-0, golo de Sipenga aos 7 minutos.
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0: Muito boa tarde, estamos em direto da Kidzânia. Hélder Tavares e Catarina Moreira, prontíssimos para mais uma hora. É uma tarde interessante, onde muita coisa pode acontecer e, portanto, pode também haver momentos de silêncio de outros escondidos.
1: Sim, é verdade. Isto, nós estamos fora de portas.
0: É verdade.
1: É o que se costumava dizer na televisão, assim, é magia do direto. E isto é a magia do direto.
0: E não é fenomenal?
1: É, porque as pessoas apreciam um pouco o silêncio, sabe? Na rádio, principalmente, e o silêncio é muito importante.

0: M83 chama-se Midnight City, a tocar na RFM. Bom regresso a casa com o Tamito, o Helder Tavares e Catarina Moreira em direto da Kidzania. Um dia especial e, de facto, uma emissão em direto onde muita coisa pode acontecer. Tem acontecido, há bocadinho deixámos os nossos ouvintes sem nada, mas há que também saber apreciar de vez em quando um momento de silêncio, não é?
1: Nós só quando perdemos as coisas é que damos verdadeiramente valor. E atenção que nós estamos muito bem aqui na Kidzania, mas sentimos sempre que às vezes só pelo áudio não conseguimos partilhar a experiência na totalidade, porque acho que era preciso ter acesso à imagem. Sim. E é por isso que nas nossas redes sociais tens a oportunidade de ver tudo o que eu e o Helder andamos aqui a fazer fora da emissão. As brincadeiras todas. No Instagram da RFM, está nos stories.
0: Sim.
1: Tens de ver agora, porque vai desaparecer daqui a 24 horas.
0: É verdade, sim, senhor.
1: E aproveitas e vais seguir o Instagram da RFM.
0: Nós, inclusive, fomos à SIC.
1: Fomos à SIC. E fomos à prisão.
0: E fomos à prisão.
1: Fomos presos, em nome da lei. Eu e o Helder.
0: Está tudo no Instagram da RFM. Podem passar por lá e ver a qualquer momento. RFM Portugal. Atenção que os minutos que seguem do Top Minutes podem fazer a diferença nos próximos dias em que as temperaturas vão subir, não é?
1: É isso mesmo. Há um truque viral muito simples que tem sido bastante partilhado para tentares baixar a temperatura da tua casa, se não tiveres ar-condicionado.
0: Então, olha, se quiseres esses truques, fica atento. Nós já te contamos tudo, não é?
1: Ei, oh Helder, tu não faças isso às pessoas. As pessoas estão com o carro parado, têm de sair e agora vão ter que levar a RFM na aplicação, no site.
0: E estão muito bem.

0: São os Imagine Dragons, chama-se Bones, a tocar na RFM, tarde de quarta-feira. Estamos em direto até Kids Eri, para cá ficamos até bem perto das 7, não é?
1: É isso mesmo. E agora vamos falar sobre um truque viral muito simples, que tem sido bastante partilhado, para tentares baixar a temperatura da tua casa se não tiveres ar-condicionado.
0: Isso mesmo, está no site da RFM, por isso vale a pena procurar e experimentar. São três passos muito simples, Catarina Moreira.
1: Muito simples mesmo. Então é assim, o primeiro passo é encher uma garrafa de plástico com 1,5 litro de água. Fácil.
0: Ok, mas eu meto a garrafa onde?
1: Calma, segundo passo, vais congelar essa garrafa de 1,5 litro de água.
0: São os passos da garrafa d'água.
1: Sim, sim. Então, ou seja, pegas uma garrafa de plástico e enches com 1,5 litro de água. Depois colocas no congelador.
0: Sim.
1: E o terceiro passo é colocar a garrafa congelada numa zona muito alta, ou seja, a zona mais alta do teu quarto ou da divisão que tu queres refrescar, com o recipiente por baixo, que é para não pingar.
0: E aquela zona fica fresca?
1: Elder, é impressionante. O ar à volta, não é? O ar em redor da garrafa vai ficar mais fresco e isso vai-se notar, neste caso, em espaços mais pequenos. Claro que se queres uma sala muito grande, o sítio onde nós estamos agora, dava perfeitamente para fazer isso.
0: E onde é que punhamos a garrafa d'água?
1: Isso é um problema para mais tarde, Elder. Okay. Isso não sei.
0: Podemos,
1: mas aqui não é preciso que tenha ar-condicionado.
0: Podemos colar a garrafa d'água, não é? Através da fita cola, colá-la tipo na parede.
1: Acho que é perigoso, porque depois vais ter que pôr algum recipiente no chão porque vai pingar água.
0: Ah, pois.
1: O ideal é, se tiveres um armário alto,
0: sim,
1: colocas a garrafa aí. Se fizeres com duas garrafas, melhor ainda. Se não, fazes com um garrafão. Olha, fazes com o que tu quiseres, mas refresca a tua casa porque vem aí muito calor.
0: Mas é preciso sempre recipiente, não é?
1: É preciso sempre recipiente. Isso é a frase de Cátia Palhinha, não é?
0: Cátia Palhinha,
1: saudades,
0: exatamente.
1: Da Cátia Palhinha.
0: Onde anda ela?
1: Onde anda essa mulher? Eu não sei.
0: Ela é algarvia, portanto, às tantas ainda deve estar por lá, não é? Ela,
1: pois, ou então foi para outro sítio, mas eu tenho tantas saudades da Cátia Palhinha.
0: Oh, Cátia Palhinha, se nos estiveres a ouvir, ou algum amigo familiar, 962-007-888, queremos saber de ti.
1: E um beijinho muito grande para ti.
0: Não é?
1: Sim.
0: Pronto, cá estamos na Kids Eri. Convém também dizer que nesta altura, Catarina, isto é inacreditável.
1: O quê?
0: Para além da paz de alma que se vive por aqui, até porque a Kids Eri fechou às 6 da tarde, fecha sempre às 6 da tarde.
1: É verdade.
0: Eles deixaram isto por nossa conta.
1: Eu acho que eles não têm noção do que fizeram.
0: Ou seja, já não há crianças aqui, já não há pais, já não há pessoas.
1: E nós vamos assaltar a Kids Eri.
0: Portanto, temos um mundo só para nós.
1: Sim. Mas por acaso eu acho que eles vão começar a fechar as coisas porque sabem que nós somos um bocado perigosos.
0: Ah, é?
1: Era o que eu faria no lugar deles, porque eu acho que nós não estarmos à solta aqui é capaz de ser
0: eu sei que há um sítio onde se pode fazer pizzas.
1: Então vamos fazer. Então é assim, o jantar hoje é por conta da Kids Eri. Vamos embora.
0: Vamos.
1: Quem quiser que apareça à porta da Kids Eri. O jantar hoje é Kids Eri Cabanca.
0: Ciro no top.

0: Muito boa tarde, tem uma ótima quarta-feira com a RFM. O Tabonito está em direto daqui de Zânia. Temos mais meia hora pela frente, não é? Por aqui e sozinhos.
1: Agora as portas estão fechadas, já só cá estamos nós. E bem, estamos bem.
0: 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Atenção que na A5, sentido Lisboa-Cascais, há demora de Monsanto até ao Jamor. No inverso, há abrandamentos entre o Monsanto e as Amoreiras. O trânsito está lento na segunda circular em toda a sua extensão. No IC19, direção Sintra, há abrandamentos entre Alfragide e Queluz. E o acesso à ponte 25 de Abril, sentido Lisboa-Almada, está com fila a partir de Campolide. Já a norte, há um acidente na VCI no sentido Freixo Barra. No Freixo está a provocar filas desde Gaia. Mais à frente há muita demora entre o Amial e a Madalena. No inverso há lentidão entre Canidelo e A3 e os acessos à VCI estão todos preenchidos a esta altura. Catarina, como estamos de tempo para amanhã?
1: Há muito calor a chegar nos próximos dias e vais senti-lo já a partir de amanhã. As máximas vão subir e vamos ter céu um pouco nublado ou limpo. É no fundo daqueles dias em que até o volante do carro queima. Tudo queima. Nos Açores e Madeira, algumas nuvens e temperaturas mais amenas.
0: Sim, senhores. Ora bem, nunca é demais lembrar as horas, Catarina.
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0: Fica atento à RFM, até porque já sequer houve os Calemas, Chuva de Amor. Logo depois temos o Teddy Swims.
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0: Chama-se Chuva de Amor.
1: Aí, eu estou tão feliz outra vez, o teu microfone não funciona. Obrigada, mundo, obrigada, universo. Não há nada que eu goste mais do que... Espera aí, eu vou para a tua beira, que eu sou uma boa colega. Obrigado. Agora vou ser...
2: Obrigado, muito, muito obrigado a ti por seres quem és e por permitires que o meu microfone funcione.
1: Que é o meu, na verdade. O que é que queres dizer às pessoas?
2: Olha, eu quero dizer às pessoas que vamos agora ter Catavelana de Paixão. No fundo, vamos mostrar-te aquele que é o melhor momento ou os melhores momentos do episódio de hoje. Catavelana de Paixão, que é a rádio novela da RFM e que podes ouvir todos os dias no café da manhã, não é?
1: É isso mesmo. E no episódio de hoje, o momento mais aguardado e emotivo chega finalmente à Ribeira da Boia. Toda a aldeia se reúne no areal para o adeus definitivo a Carla Filipa, num capítulo marcado pela revelação pública do grande segredo da vila e por despedidas românticas em praias trocadas.
2: Eu acho que no fundo arranjaste aqui uma estratégia de um spot onde eu pudesse ficar sem microfone.
1: Não, eu por acaso acabei de... reparei há pouco.
2: Sim.
1: Que o meu microfone é o 1. Portanto, este microfone...
2: Estás a roubar o meu microfone.
1: Não, imagina, eu peguei num qualquer, sabe? Exatamente, quer dizer, eu chego, eu pego na primeira coisa que me aparece à frente e acho que é minha.
2: Sim, sim.
1: Portanto, claramente, esse é o meu microfone, não é o teu. Porque normalmente o do host não falha. O do co-host, é assim. Ela às vezes caladinha até fica melhor. Mas olha, calhou-te a ti que é para tu veres. Não é pera doce.
2: Para dar valor, não é?
1: É isso mesmo, valoriza, Melder.
2: Vamos à Catapulana de Paixão.

0: Carla Filipe encontra-se a sós com Gui noutra praia. Gui vem com 3 horas de atraso.
1: Oh, Gui! Então porquê que te atrasaste? Ficaste outra vez a ver os best-ofs do Paulo Portas no YouTube.
2: Não, gorda. Você falou em beira-mar. Eu fui para Aveiro, a pensar que era para nos encontrarmos no clube.
1: Tontinho, como é que alguém consegue ser tão bom no sexo oral e depois tão burro ao mesmo tempo? Ai, eu adoro.
2: Eu também adoro, vá. Cacá, mas eu não estou a sentir. Não sei o que é que se passa. Estou com uma sensação super estranha, como quando deixaram de fabricar o Bugatti Veyron.
1: Sabes, isso deve ser a saudade.
2: Acho.
1: Apetece-te boiar de barriga para cima num lago, como fazem nos filmes portugueses.
2: Imenso.
1: Então é saudade. A avó Nanda também ficou assim quando deixaram de dar o sorteio do Totoloto na RTP.
2: Fogo, mas isto é super intenso. Não estou a acreditar. Isto parece... Não sei, parece aquele vazio como quando acabei a caderneta de cromos do Mundial, juro. Aqui eu não estou habituado a cenas desconfortáveis porque... De quase rico, não?
1: Ah, sim.
2: Mas, Carla Filipe, a menina tem medo de se ir embora.
1: Oh, Gui, ter não tenho, mas vou na mesma.
2: Eu percebo. É uma personagem de um conteúdo de entretenimento que visa emocionar o público e uma despedida é sempre super emocionante. É ridículo, mas é justo.
1: Olha, mas pode ser que um dia eu regresse, Gui. Tal como a Alexandra Lencastre voltou para a TV.

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1: Umas minhas amigas organizaram um jantar de boas-vindas e eu prometi levar baba de cação para a sobremesa.
2: Ok, mas gordo, jura que não me vai trair com um robalo todo bombadão com as galras cheias de creatina?
1: Juro.
2: Jura?
1: Se eu não beber, é tranquilo.
2: Ok.
1: Adeus, Gui.
2: Adeus.
1: E toma conta da Ribeira da Boia.
2: Sim.
1: Não deixes que organizem aqui feiras medievais,
2: não,
1: hein?
2: Como que seria? Juro. Não.
1: Adeus, Gui. Adeus, Ribeira da Boia. Vou deixar duas estrelas no Google Maps e só não dou três por causa do estacionamento e dos acessos para sereias.
3: E tal como apareceu, Carla Filipa desaparece no mar. Será que um dia vai voltar e assinar pela Gestifoot? Será que o Jorge Mendes também agencia sereias? As respostas nos próximos episódios de...

0: Chama-se Mr. Know It All, Teddy Swims, a tocar na RFM e, aliás, a fechar um tabnito super especialíssimo na Kids Anion, não é?
1: É isso mesmo, chegou ao fim esta emissão, foi muito divertido, um balanço super positivo. Aliás, um balanço divertido. Se fores ver o Instagram da RFM, os stories, tu vais perceber que o balanço só podia ser de galhofa.
0: Máximo. Muita galhofa, andámos por imensos sítios aqui da Kidzania, tentámos e explorámos de facto muitas profissões, não é?
1: Adorámos.

0: Foi incrível. Eu já ao longo da emissão fui dizendo, porque é a minha primeira vez, por isso é mesmo, no fundo, a opinião de quem aterrou aqui há pouquíssimo tempo e sim, adorei. Mas mais do que isso, mandei mensagem às minhas amigas todas.
1: Já mandaste?
0: A dizer, sim, para os grupos. A dizer, tem obrigatoriamente de trazer as vossas filhas aqui. E mandei para o meu irmão a dizer, traz o teu afilhado, por favor, ser um padrinho em condições e traz o teu afilhado à Kidzânia.
1: Que idade é que tem o afilhado?
0: Eu acho que ainda é pequenino.
1: É pequenino?
0: Eu acho que ainda é pequenino.
1: Pronto, então claramente o afilhado vai gostar, Catarina Moreira, para tentarmos que o teu irmão venha, eu ofereço-te estes kids, está bem?
0: Kids, o que é a moeda da Kidzânia? O Helder andou a pedir às crianças dinheiro. Sim. As crianças deram-lhe dinheiro. Agora, isto já fechou, não temos onde gastar este dinheiro. Helder, isto é inadmissível. Mas tu deste alguém, não deste às crianças ainda?
1: Dei àquelas três crianças do Porto que foram muito simpáticas, que mandaram um beijinho para as famílias. Eu pensei, olha, vou dar kids a cada um deles.
0: É assim mesmo, porque aqui podes fazer muita coisa, podes ir à esteticista, podes arranjar as unhas, o cabelo, mas tens de pagar.
1: Claro, e pagas.
0: Isto preparas as crianças para a vida real.
1: Para a vida real. Olha, neste mundo da Kidzânia há uma língua própria.
0: Oh, o que ele aprendeu hoje.
1: Há uma língua própria e...
0: Há uma língua própria. Como é que tu sabes que há uma língua própria, Helder?
1: Porque uma criança ensinou-me algumas palavras, kits, é dinheiro.
0: Pois, não sei, algumas palavras da linguagem da Kidzânia. Foi a Valentina, um beijinho para a Valentina. Que
1: uau,
0: há pouco
1: te lembras
0: chegou...
1: da Valentina?
0: Ainda me lembro, ela chegou aqui porque veio pedir um autógrafo ao Helder.
1: Mas como é que foi? Como é que ela fez?
0: Ela entrou, ela estava muito envergonhada.
1: Pois estava.
0: Ela veio caladinha e entregou logo o papel e a caneta ao Helder. De género, faz o que tu sabes que tens de fazer, eu não vou falar.
1: Sim,
0: e...
1: mas eu puxei por ela.
0: Mas ele puxou por ela e ela, sim, acabou por nos ensinar duas palavras.
1: Sim, ensinou-nos olá, que em linguagem da Kidzânia é Kai.
0: Uhum.
1: E tchau é Ziu.
0: Ok, Helder. Então olha, Ziu.
1: Ziu. E entretanto, percebemos através da nossa Mariana que... Obrigado significa Zainz.
0: Zainz. Exatamente.
1: Ah, Zainz.
0: Zainz, é thanks com Z.
1: Ah!
0: Burro, meu! Agora no final de... Não me canso, Zelda! São, olha, 7 horas, deixa então, vir à minha vida!
1: Ziu! Zeu, por terem estado connosco!
0: Tchau, Ziu! Ziu. Zanks! Beijo e até amanhã!
1: Já se queira, Joana Cruz, contigo!
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26: 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Na VCI, atenção, acidente no sentido Freixo a Rábida. Está ali na zona do Freixo a provocar filas desde Gaia. Afeta também a A20. Está lenta desde a 20. Mais à frente, muita demora a passagem pelo estádio e entre o Amial e a Madalena. No inverso, a lentidão é entre Coimbrões e a A3. Os acessos à VCI também estão preenchidos. Quanto ao IC19, há um acidente sentido Lisboa, junto a Mãe Martins, está a provocar demora. No inverso, abranda-se de Alfragida, que é a luz. A5 para Cascais, também demorada desde Monsanto ao Jamor. No inverso, de Monsanto às Amoreiras. Segunda circular, lento por todo o lado. E no eixo norte-sul, sentido norte, há demora de Benfica às Galinheiras. Amanhã, um dia bem quente. Subida da temperatura à séria, as máximas mais máximas de 43 graus em Évora e Beja. Portanto, hidrata-te. Já a seguir as notícias com o José Carlos Silva, na RFM.
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0: Olá, viva, boa tarde. São dois os incêndios considerados significativos nesta altura pela Proteção Civil neste dia bastante quente. Num deles estão envolvidos 8 meios aéreos e perto de mais de uma centena de operacionais. Não está dominado com só uma zona de mato em Cabreira, Alfândega da Fé, em Trás-os-Montes. Outro incêndio dominado e que lavra desde ontem consome igualmente mata em Mursa, no distrito de Vila Real, está a ser combatido por quase centena e meia de operacionais. A empresa portuguesa Avenidas Flutuantes foi alvo de sanções por parte dos Estados Unidos. Tem ligações com pessoas relacionadas com o primeiro comando da capital, o PPC, um dos mais relevantes grupos criminosos brasileiros. A justificação dos Estados Unidos, o PPC constitui uma ameaça significativa à segurança nacional norte-americana. No Mundial de Futebol, nos 16avos de final, a Inglaterra está a ganhar por 2-1 à República Democrática do Congo. A partida vai já nos descontos. Às 9 da noite à Bélgica, Senegal, e à 1 da manhã Estados Unidos, Bósnia, Herzegovina. A seleção portuguesa está, entretanto, a caminho do Canadá, onde vai defrontar amanhã a Croácia. Fica bem com a RFM, com a Joana Cruz e o da Joana.
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26: RFM, muito boa tarde. E este calor, hein? Ai, filha, o que é que está a passar? Boa viagem aí no ar-condicionado com a RFM e comigo, Joana Cruz. Isto é o da Joana. Vamos lá, com vontade.

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Muito boa tarde. Quarta-feira, dia 1 de julho. Sabes bem que dia é hoje? Se o teu coração é verde e branco, sabes que hoje o Sporting está a comemorar 120 anos. E foi hoje apresentado um novo logotipo. O nosso código nunca muda. Esforço, dedicação, devoção e glória. Todo um escudo, uma coroa, o leão, as listas. Novo emblema com uma renovação gráfica também e umas camisolas aí especiais comemorativas dos 120 anos que foram apresentadas há poucos minutos. Portanto, quero deixar obviamente aqui, como Leoa de clube, Leoa de signo, o meu voto de apreço a este que continua a ser um grande clube e faz hoje 120 anos. Vamos embora, viva o Sporting! Um beijinho grande para ti que és de outros clubes, mas hoje o aniversário é do Sporting, está bem? Está a valer! Lady Gaga.

RFM só grandes músicas a condizer com este dia quente. Ai, que bafo. Bom, quarta-feira passada, semana acabada. Comigo Joana Cruz, isto é o da Joana. E não te esqueças que é o primeiro dia do mês. Há sempre o ritual da prosperidade, soprar a canela para dentro de casa. Já te vou explicar como depois das 7:30. Fica por aí.

0: 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Atenção à VCI, um acidente ali no sentido a Rábida está no Freixo e a provocar filas desde a Vintes. Mais à frente, muita demora à passagem pelo estádio e entre o Amial e a Madalena. No inverso, há também lentidão entre a Rábida e a A3, os acessos à VCI preenchidos. Quanto ao IC19 para Sintra, é lento de Alfragida, que é luz. Na A5 para Cascais, a demora é de Monsanto a Carnaxide. No inverso, desde Monsanto até às Amoreiras, segunda circular com as lentidões habituais. 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Amanhã, bafo, muito bafo. 43 é a máxima mais máxima em Évora e Beja. 36 no Porto, 40 em Lisboa, 34 em Faro, 24 em Ponta Delgada, 27 no Funchal. Subida bem forte da temperatura. 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

Primeiro dia do mês de julho, já vai acabando, mas até à meia-noite ainda está a valer todo o ritual de prosperidade para atrairmos dinheirinho para dentro de casa. Eu adoro o ritual da canela, porque aqui na RFM eu lembro-te sempre ao primeiro dia do mês que sais de casa, pões canela na palma da mão, sais da porta, viras-te para dentro de casa com a porta aberta e dizes: quando esta canela soprar, a prosperidade nesta casa vai entrar. E depois, e sopras a canela para dentro de casa. Ok? Se quiseres ter um pastel de nata do outro lado, também não se desperdiça, está tudo bem. Se, entretanto, não apanhaste isto, era para dizer o quê? Envia-me uma mensagem pelo Instagram, Joana Cruz, hein? Eu conto tudo. Aqui na RFM, a Taylor Swift.

0: As notícias já daqui a pouco na RFM com o José Carlos Silva. Entretanto, porque muitas crianças estão de férias e está muito calor, é bom juntar este programa. 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
3: Viva, boa noite. Sou o José Carlos Silva. Fraude com reformas de invalidez em Benavente leva à suspensão de 182 reformas. A Segurança Social suspendeu os pagamentos na sequência de uma auditoria desencadeada depois de uma reportagem em abril da SIC. Uma médica, hoje detida pela Polícia Judiciária em Benavente, bem como outras três pessoas, duas delas outros médicos, participavam num esquema em que a troco de dinheiro viabilizavam processos de reforma por invalidez. Após a denúncia, 196 beneficiários foram chamados a juntas médicas, 182 foram considerados capazes para trabalhar, o Estado terá sido lesado em 18 milhões e meio de euros. Há um novo balanço das vítimas dos sismos de há uma semana na Venezuela. Estão confirmados quase 2.300 mortos, 11.267 feridos, quase 13 mil desalojados. Oito meios aéreos estão a combater um incêndio por dominar em Alfândega da Fé, em Trás-os-Montes. Está a consumir mato e no terreno é combatido por 134 operacionais. Dominado está, entretanto, um incêndio ativo desde ontem em Varges, Mursa. Fica bem com a RFM, com a Joana Cruz e o da Joana.
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5: Por aqui na RFM, que não te falte nada, estas grandes músicas frescas, que calorzinho que está por aí, e amanhã vai ser pior, já sabes, não é? Comigo, Joana Cruz, então, refresca-te e mergulha nestas 10 músicas seguidas.

RFM, muito boa noite. É sempre bom acordar à quarta-feira porque pode ser um dia muito, muito especial. Por aqui na RFM fazemos por isso e já daqui a pouco vamos festejar. É dia de grandioso jogo da mala, sempre.

0: FM, só grandes músicas e só grandes ouvintes que acordam cedo para atender o telefone às quartas-feiras, às 9:15 da manhã. Para quê? Para terem uma alegria muito grande na vida, que dá sempre jeito pôr um cartãozinho carregado ao bolso. E isto hoje aconteceu.
1: Sim, bom dia.
2: Bom dia. O meu nome é Maria Petronilho. Estou a ligar do grandioso jogo da mala. Estou a falar com...
1: Ana Barbosa.
2: Ana, sabe o que é que se deve a esta chamada?
1: Eu acho que sei.
2: Só assim por curiosidade, qual é que é o valor que está dentro da mala?
1: O valor que está dentro da mala é 21.567 euros.
2: Muito bem, Ana. Hoje nem precisavas de me dizer o valor, que o prémio era garantido direto de teu, Ana! Parabéns!
1: Estou muito feliz, muito obrigada.
2: Que bom, Ana! Quantas vezes é que ligaste, assim, mais ou menos?
1: Liguei só uma vez, mas naquele intervalo em que a chamada valia por três.
2: Muito bem, exatamente. Ana! Olha, fico muito feliz.
1: Um okay? Dia muito feliz para vocês.
2: Obrigada, Ana. Para ti também. Beijinho.
0: Mais uma cliente satisfeita. Ai não, este dinheirinho vem sempre a calhar. E para a semana há mais. Grandioso jogo da mala com 22.222 euros. É o número dos cisnes. 761 10 10 10. Liga já fica tratado. É só um euro mais IVA.

RFM, muito boa noite. Estava aqui a pensar que enquanto que em inglês John se traduz para português João, James é Tiago, Adele será Adélia, não é? Estou a pensar bem? Parece-me bom. Set Fire to the Rain na RFM, Adele.

0: O grande Benson Boone por aqui na RFM. O homem das piruetas. Obrigada por estares por aí comigo, Joana Cruz. Isto é o da Joana com Sabrina Carpenter. Já a seguir, boa noite.
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RFM, muito boa noite. Quarta-feira passada, semana acabada e o ano também praticamente. Repara, hoje é o dia que marca o início da segunda metade do ano. E eu hoje estava a dizer, não tarde é Natal. Pois, brinca. É maluca e tal. Pois, não tarda nada, é boas festas. RFM, muito boa noite. Agora com Lívia Rodrigues.

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1: Já vamos a caminho do finalzinho desta quarta-feira, não tarda, é fim de semana e com ele, sempre aos domingos, a partir das 6 da tarde, o Top 25 RFM. O Daniel Fontoura vai apresentar-te, basicamente, desde o número 25 ao número 1, as tuas músicas favoritas. Vai havendo todo um top, consoante as votações, esta sobe, aquela desce. Quais é que tu gostas mais? Vota em rfm.pt e no domingo o Daniel Fontoura trata de ti, ok? Fica por aí com a RFM, já daqui a pouco as notícias com José Carlos Silva.
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22: Viva, boa noite. Sou o José Carlos Silva. Há um novo balanço das vítimas dos sismos de há uma semana na Venezuela. Confirmados quase 2.300 mortos, 11.267 feridos, quase 13 mil desalojados. Desde quarta-feira já se registaram 782 réplicas dos sismos. Portugal tem prontos para voar para a Venezuela dois aviões com ajuda humanitária e devem descolar terça-feira, mas a operação poderá ser antecipada. No regresso não é de excluir que os aviões transportem pessoas a partir daquele país sul-americano. O anúncio foi hoje feito pelo secretário de Estado das Comunidades Portuguesas. Continua por dominar o incêndio em Cabreira, Alfândega da Fé, em Trás-os-Montes, está a consumir mato desde o meio da tarde. É combatido por 140 operacionais. No Mundial de Futebol, Inglaterra está apurada para os oitavos de final do Mundial. Ganhou por 2-1 à República Democrática do Congo. Daqui a minutos, às 9 da noite, há um Bélgica-Senegal e à 1 da manhã temos Estados Unidos-Bósnia-Herzegovina. Atualizamos toda a informação dentro de uma hora. Fica com a Joana Cruz e o da Joana.
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1: Ora, isto é que vai para aqui uma limpeza. Só grandes músicas na RFM. Comigo, Joana Cruz. 10 músicas seguidas a começar. Aqui, Nuda Joana. Olha, espero que hoje consigas dormir com o calor. Amanhã a coisa vai piorar.

0: Chedama com Escalema e Lauana Prado. Joana Cruz contigo, isto é o da Joana. E hoje foi com o Rodrigo Gomes e a Inês Andrade que criámos a banda Os Apaga a Velhinha. Ouviste isso?
1: Meu bem, apaga a velhinha.
0: Que estupidez. É mais ou menos isto que estivemos a cantar. Podes ver no Instagram da RFM. Uma banda que está disponível para concertos agora. Música popular portuguesa. Temos datas livres. Aliás, não temos nenhuma marcada para este verão. Descobre tudo o que eu estou para aqui a dizer no Instagram da RFM. 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

0: É Bárbara Tinoco a fechar as 10 músicas seguidas aqui na RFM. Hoje, parabéns a Fábio Porchat. Ele faz hoje 43 aninhos e está do outro lado do Atlântico. Todos os dias aqui em interações com o Café da Manhã, com o Porchat GPT. Então, toda uma inteligência artificial que é criada naturalmente, não é? Uma série de respostas que o Fábio Porchat dá. E que mais parecem saídas, não se sabe bem de onde, mas eu acho que vem daquela cabeça. Portanto, é não perderes de segunda a sexta no Café da Manhã, Porchat GPT.
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Ella Langley, por aqui na RFM. Adoro o nome desta artista, Ella Langley. Muito obrigada por estares por aí comigo, Joana Cruz. Miles Smith e Niall Horan, agora com Drive Safe. É, o recado é sempre esse. Boa viagem com a RFM. Oh.

0: Ana Pinheiro continua de férias, por isso mesmo fica já a seguir com o António Mendes na RFM. Eu sou a Joana Cruz e volto amanhã às 7. Eu vou estar atenta, a ver se não te atrasas. Mal, a lá ver isso. O José Carlos Silva, entretanto, já a seguir com as principais notícias. Boa noite.
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18: Viva, boa noite. Sou José Carlos Silva. Subiu para 75 o número de mortos entre a comunidade portuguesa na Venezuela. O balanço foi atualizado pelo Ministério dos Negócios Estrangeiros. São mais 4 vítimas mortais por comparação com o último balanço. Há 66 desaparecidos. No mais recente balanço provisório global, há 2.300 mortos e perto de 11.300 feridos. No Mundial de Futebol, o Senegal estava há pouco a ganhar por 1 a 0 à seleção belga. Partida dos 16avos de final da competição. Quem hoje carimbou o passaporte para a próxima fase foi a Inglaterra, que ganhou por 2-1 à República Democrática do Congo. Em Toronto, no Canadá, já está entretanto a seleção portuguesa, que amanhã à meia-noite defronta a Croácia em partida dos 16avos. Há pouco, em conferência de imprensa, falou Vitinho e Roberto Martínez, e o selecionador nacional avisou que o jogo com a Croácia é tão importante que estão todos focados e que não ouvem o ruído de fora. Diz também que todos os jogadores estão preparados e promete uma grande atitude. Fica bem com a RFM, com o António Mendes.
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22: Boa noite, a RFM está comigo aqui e contigo aí desse lado. Eu sou António Mendes e se estás no carro, no trabalho, a estudar ou só a tentar desligar do dia, fizeste bem em vir. Temos grandes músicas para ouvir, vamos começar esta sequência com Lady Gaga.

RFM segue contigo e comigo, António Mendes, tem uma ótima noite de terça-feira. Noah Kahan tem aquela coisa rara, parece que canta para uma multidão, mas soa como se estivesse sentado à nossa frente. Estamos com ele agora e esta The Great Divide.

António Mendes, contigo, por aqui na RFM. E agora com Material Lover, título perigoso para ouvir perto de lojas online. Chama-se Material Lover, justamente esta de Sienna Spiral.

Madonna, no final destas 10 músicas seguidas. 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

Estás comigo, António Mendes, da RFM. Tenha uma ótima noite. 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

0: Esta é a tua RFM, estás comigo, António Mendes. 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
9: Viva, boa noite, sou o José Carlos Silva. O selecionador nacional considera que agora é que vai começar o Mundial para Portugal. Roberto Martínez diz que até agora Portugal teve no Mundial 3 jogos de preparação. Garante que a seleção está focada no jogo da manhã à meia-noite, frente à Croácia, e que nem sequer ouve o ruído que vem de fora. Na mais recente partida de hoje, o Senegal está empatado a 2 bolas com a Bélgica e a partida está nos descontos. Inglaterra já passou aos oitavos depois de vencer por 2-1 a República Democrática do Congo. Equipas portuguesas na Venezuela vão no segundo dia de tentativas de resgate de um sobrevivente. Tal como a RFM avançou na passada segunda-feira, as equipas tentam salvar um homem de 43 anos, presumivelmente venezuelano. Conseguiram chegar relativamente perto, estabeleceram comunicação e conseguem encaminhar alimentos. Estão agora a tentar um novo caminho para chegar junto a este sobrevivente. Na Venezuela estão confirmados 2.300 mortos, 75 dos quais da comunidade portuguesa. Está cortada a estrada entre Cardanha e Gouveia devido a um incêndio alfândega da FEC, que tem 2 frentes e se mantém por controlar.
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0: RFM, comigo António Mendes e contigo desse lado no Boa Noite ou Whatever. A Ana Pinheiro está de férias. Esta hora começa com uma pergunta existencial do Ray. Where is my husband? Ela anda à procura do marido. Há quem procura amor, há quem procura estacionamento. Ela procura o marido.

RFM, comigo António Mendes e contigo desse lado. Estou aqui a fazer-te companhia enquanto a Ana Pinheiro está de férias. Boas férias, Ana. Olívia Rodrigo tem uma especialidade: pegar na confusão emocional e transformá-la numa coisa que dá vontade de cantar no carro, mesmo parado num semáforo. Esta chama-se The Cure e é uma das novas de Olívia Rodrigo. É uma grande música.

0: Quem canta como é fraco é o coração. É Elisa e Tiago Nogueira que nos trazem ao final destas 10 seguidas. RFM comigo, António Mendes aqui no estúdio, contigo na estrada, no turno ou em casa. 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Tenha uma ótima noite. Mais música daqui a pouco com The Second Voice.
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Grandes músicas, é o que se ouve na tua RFM. Agora é a vez de Olivia Rodrigo. Há artistas que fazem canções de amor. Ela faz relatórios emocionais com refrão. Uma coisa bonita. E de alguma forma, todos percebemos o que ela quer dizer. Esta chama-se Drop Dead. É uma grande música que vais ouvir agora.

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11: Viva, boa noite, sou José Carlos Silva. Está a evoluir favoravelmente o combate ao incêndio em Alfândega da Fé. Ainda assim, este fogo tem duas frentes, uma delas também em Torre de Moncorvo, obrigou ao corte da estrada municipal entre Cardanha e Alfândega da Fé, mantém no terreno 164 operacionais. Portugal focado no jogo contra a Croácia, à meia-noite desta quinta-feira, em Toronto, no Canadá, o selecionador nacional sublinha que agora é que o Mundial começa para Portugal. Os outros três jogos, diz, foram de preparação. Ainda no Mundial, o Senegal, que durante o tempo regulamentar quase deitou por terra as esperanças dos belgas, com resultado 2-0, está, nesta altura, ao prolongamento. É um apelo do Presidente da República perante a onda de calor. Devem seguir todas as indicações que sejam transmitidas pelas autoridades nos próximos dias. António José Seguro pede ainda que haja muito cuidado na prevenção de incêndios. Lisboa já tem dois pavilhões preparados para funcionar como abrigos temporários para a população mais vulnerável face à onda de calor, mas só vão funcionar se for mesmo necessário. Um deles é o pavilhão Casal Vistoso, o outro pavilhão Manuel Castelo Branco em São Vicente.
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Boa noite e boa viagem com a tua RFM. Eu sou Inês Bento. Estou contigo até às 2 da manhã, durante as férias da Ana Colasso. E acredita, ela merece muito aproveitar estas férias. Por aqui pela RFM foi um dia bem corrido. Não sei se no teu trabalho também, mas espero que já estejas a caminho do teu descanso. E hoje, curiosamente, também é o dia da região autónoma da Madeira e das comunidades madeirenses. Aliás, hoje não. Foi ontem, porque já passou da meia-noite. Portanto, foi feriado. E há uma conversa que vais poder ver brevemente na RFM, precisamente com alguém da Madeira que tu conheces muito bem. Mas já te conto tudo. Primeiro, vamos começar esta onda de músicas calmas na tua RFM com Tate McRae.

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Ele que esta hora já deve estar a dormir, porque daqui a umas horinhas vai estar no café da manhã da tua RFM com Pedro Fernandes, Mariana Alvim e Luís Pinheiro. Portanto, se estiveres acordado, significa que vais dormir pouco e podes ligar-te à tua RFM para veres os momentos com Fernando Daniel. Eu sou Inês Bento, ficas agora com Dermot Kennedy. Boa noite.

0: Rádio, boa viagem com a tua RFM. Estás a ouvir o Oceano Pacífico comigo, Inês Bento, até às 2 da manhã. Ana Colasso está de férias e que bem que ela faz aproveitar para carregar baterias hoje, ou melhor, ontem, porque já passa da meia-noite. Foi o dia de uma região que a Ana Colasso também adora, a região autónoma da Madeira e das comunidades madeirenses, portanto, feriado nesta região autónoma. E com quem é que eu estive à conversa? Ainda não te contei. Precisamente com o Snapa. Portanto, é uma conversa que vais poder ver muito em breve no Falar Demais da tua RFM. Vai estar disponível no canal do YouTube da tua RFM, também no site e nas plataformas de podcast. Uma conversa sobre o percurso do Snapa, coisas que se calhar ainda não sabes sobre eles e também próximos projetos. Portanto, fica atento à tua RFM para não perderes esta conversa. Também já tens conversas com Rebeca Caldeira, Rui Melo, Vizinhos, Maninho. É explorares Falar Demais na tua RFM.
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4: Oficialmente já estamos em tempo de férias e para a maioria dos portugueses falar de férias significa falar de praia ou do regresso à terra onde tantos de nós temos alguém de família ou a casa dos avós. E ainda bem que é assim. Significa que vivemos em paz e que o direito a ter férias é uma realidade. Razões que merecem a nossa gratidão face a tudo o que se passa no mundo. Pensa nisto e boa noite.
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Ribeiro, na Rádio das Grandes Músicas, a tua RFM. Eu sou Inês Bento e estava há um pouco a falar do podcast Falar Demais na tua RFM. O Nuno Ribeiro também já esteve no Falar Demais. Podes ver no canal do YouTube da tua RFM, no site ou nas plataformas de podcast. Boa viagem!

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1: Boa noite e boa viagem enquanto o RFM. Estás a ouvir um mítico Oceano Pacífico, não com a voz do costume, porque Ana Colasso está de férias, por isso estás comigo, Inês Bento, até às 2 da manhã, só com grandes músicas calmas. Se hoje o teu dia foi mais cansativo, estás só a precisar de ir descansar, já faltou mais, lembra-te disto. Se já estás a começar o teu turno, muita força, tu és capaz e certamente as tuas férias devem estar para breve, é ou não é? Portanto, continua aqui ligado na tua RFM, vamos fazer com que as músicas também te deem combustível para aguentar esse turno.
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1: Boa noite e boa viagem com a tua RFM. Estás a ouvir o Oceano Pacífico comigo, Inês Bento, até às 2 da manhã. E agora vamos mergulhar na segunda onda de músicas calmas e posso já adiantar-te que começamos com o Zayn. Ainda temos Bruno Mars, Benson Boone, Tom Walker, os 4 e meia, os Napa, com quem estive a conversar hoje. Aliás, até podes ver um behind the scenes no meu Instagram, Inês B. Bento, se quiseres passar por lá para ver como é que é a montagem de todo o cenário, o que é que temos de preparar, as luzes, passar a ferro uns casacos, pois é, fazem parte do cenário, portanto tudo tem de ser preparado para que depois o resultado final seja aquele que tu vês. Agora ficas com Zayn, boa viagem, boa noite.

Adoro esta música, When I Was Your Man, do Bruno Mars, na tua RFM, aliás, no Oceano Pacífico, e faz todo o sentido. Eu sou Inês Bento, ele é o Benson Boone, e vai agora fazer-te companhia. Foi.